0: 9 e 18.
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1: 10h44.
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Oi, me responde. Você tá aí? O que tá acontecendo?

Tchau. Fica com Deus. Oh.

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1: Meia-noite e quatro.
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1: 1 e 5.
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0: Obrigado, Diego. Vitor Hugo.
1: Obrigado, Bruno Marrone, por aceitar o convite e cantar essa moda linda com a gente.
2: Alô, meninos. Sucesso pra vocês.

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com vocês. Vamos cantar essa juntinhos, tá bom? Vem comigo.

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1: 5:04.
2: Deus, nosso Pai, que sois todo poder e bondade, dai força àqueles que passam pelas provações, dai a luz àqueles que procuram a verdade, e ponde no coração do homem a compaixão e caridade. Deus, dá ao viajor a estrela guia, ao doente o repouso, a criança o guia, o órfão o pai. Senhor, que a vossa bondade se estenda sobre tudo o que criaste. Piedade, Senhor, para aqueles que não vos conhecem. Esperança para aqueles que sofrem. Que a vossa bondade permita aos espíritos consoladores derramarem por toda a parte a paz, a esperança e caridade. Deus, um raio, uma faísca do vosso amor pode abrasar a terra. Deixai-nos beber nesta fonte de bondade fecunda e infinita, e todas as lágrimas secarão, e todas as dores acalmar-se-ão. Um só coração, um só pensamento subirá até vós, como um grito de reconhecimento e amor. Como Moisés sobre a montanha, nós vos esperamos com os braços abertos. Ó bondade!

0: perfeição. E queremos de alguma sorte merecer a vossa misericórdia. Deus, dai-nos a força de ajudar o progresso espiritual, a fim de subirmos até vós. Dai-nos a caridade pura, dai-nos a fé e razão, e dai-nos a simplicidade que fará de nossas almas um espelho, onde refletirá a vossa divina imagem. Você, amigo e ouvinte da Liberal FM, acredite na força, no poder e no amor de Deus, para que possa se levantar todas as vezes que cair. Diga sempre a você mesmo: vou conseguir superar todas as dificuldades. Serei um vencedor, pois sou filho do Deus vivo, o Rei do Universo.
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na mesma esquina em que o verso encontra fala e faz um poema, deparei-me com a saudade. Restou-me cantar o amor, como sempre quis, e pedir aos deuses que me ensinem o que fazer para ser feliz. Essa é do meu amigo Chico Bezerra.

0: Minha gente, eu tô comemorando 20 anos de forró. É bem verdade que o brega é bom, é gostosinho, eu gosto. Mas o povo quer ver Zinho cantar forró, o povo quer ouvir o Zinho cantar. O povo quer ouvir o Zinho fazer o quê?
1: Só! Só!

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1: 6h28.
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1: 6h47.
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4: Penso no dia de hoje. Meu peito se encheu de emoção, a esperança invadiu meu ser, porque sou feliz e gosto de viver. Pela grandeza dos raios da manhã, me abençoa mamãe Iansã. Pela grandeza das ondas do mar, me abençoa mamãe Iemanjá. A Mata Virgem tem seu semelhador, ele é Oxóssi, o que arou. Nas cachoeiras eu vou me refazer, nas águas claras de Oxum Mamaiê. Se a injustiça faz guerra de poder, olha a espada de Ogum Ogunhê. Não há doenças que venham me vencer, sou protegido por Obá Rulaiê. Eu sou da paz, mas sou um lutador. A minha lei, quem dita, é Xangô. A alegria já tem inspiração na inocência de Cosmo e Damião. Não tenho medo. Vou ter medo do quê? Tenho ao meu lado Nambuquê. E essa luz que vem de Oxalá, tenho certeza que vai nos iluminar. Bom dia, Ipubi. Bom dia, cidades, localidades e adjacências vizinhas. A partir deste momento, com o poder do Divino Espírito Santo, passo a apresentar o programa Fé e Esperança. Este programa vai pro ar de segunda a sexta-feira, por esse horário, de 6h45 às 7h da manhã. Este programa tem a apresentação e a produção desse amigo que vos fala, médium espírita evidente e naturalista orientador espírita, professor Costa. Nesta manhã eu quero pedir a permissão para entrar em teu lar, em teu ponto de comércio, em tua casa, em teu sítio, em teu ponto de trabalho, onde quer que você esteja. Pedi também a permissão para entrar em você, não carnal, mas sim espiritual, para fortificar a tua matéria, levantar o teu espírito, para que nós possamos iniciar a nossa forte corrente de fé, paz e otimismo para o dia de hoje. Amigos e amigas, quero agradecer a Deus por mais um dia de vida, por mais oportunidade de correr atrás dos nossos objetivos. Fique feliz você também, porque tem pessoas que queriam estar no seu lugar nesta manhã, tendo a oportunidade que você está tendo mas por algum motivo não tiveram ou não pode mais ter. Então, amigos e amigas, vamos agradecer por cada segundo, pela família, né? Até mesmo pelos problemas, com a experiência, né, que a gente ganha resolvendo esses problemas. Então, hoje quero iniciar este programa, né, falando com você, que já falou por várias vezes que dessa vez vai dar certo, que dessa vez eu vou conseguir, mas muitas vezes deixa tudo para trás e desiste no meio do caminho. Amigos e amigas, é isso que o teu inimigo quer, que você desista, que as forças negativas que estão te atrapalhando, né, embaraçam os teus pensamentos e façam você ficar pelo caminho. Então, amigos e amigas, se tu queira também fazer uma consulta, se algo desta forma esteja acontecendo e tu quer fazer a consulta, anote aí o número do telefone, lembrando que eu, professor Costa, brevemente estarei atendendo na cidade de Ipubi. Né? Eu, professor Costa, presencialmente, fazendo sua consulta, olho no olho, cara a cara. Ou se você quer fazer sua consulta através do WhatsApp, você anota aí, DDD 99-98125-2317. 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Seja esse qual for, te garanto que você chegando até a mim, a dor, né, o desespero se afastará para sempre de cima de você.
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1: E dentro do programa Fé e Esperança, a carta do ouvinte, essa vez é uma mulher que nos participa e que conta sua história. Professor Costa, quero que o Senhor traga de vez para sempre esse homem. Esse homem me ama de verdade, esse homem está se afastando de mim e eu quero você como meu companheiro do meu lado, me ajudando a trazer esse homem para mim, para minha vida, pois eu deixei tudo de lado para ficar perto desse homem e agora estou sentindo ele distante, pois ele não está mais presente em minha vida como antes, ele não está mais me ligando e eu quero que você me diga como eu posso resolver e solucionar. Será se alguém mandou fazer algum trabalho? Pois eu sei que ele tem outra mulher e quero que o Senhor faça ele deixar essa mulher e venha para onde eu estou. Olha, minha amiga, primeiramente de tudo, quando você conheceu ele, você já sabia que ele tinha outra família, que ele tinha outra mulher. Ele lhe confessou, né, que sempre gostou de você, né, mas nunca ia abandonar a família dele e não é agora que ele vai abandonar. Certo? Ele é capaz de lhe sustentar, sim, porque ele é homem, tem responsabilidade. Embora ele não tenha tido essa responsabilidade, você está grávida, né? Mas ele está te assumindo. E do jeito que você quer, ele não vai te assumir. Agora, do jeito que vocês vinham combinando como antes, ele te sustentando, disse que não precisava você trabalhar, realmente ele te dá o salário todos os meses, a tua mesada. Você tem moto, tem carro, tem dinheiro, né? E hoje está grávida, você engravidou com o intuito dele deixar a família dele, mas só que ele não vai deixar. E eu jamais vou fazer macumba, né? Vou fazer alguém se abusar, um pai de família e uma mãe se abusar, porque existe amor também entre eles. Você entrou nesse relacionamento sabendo que ele já tinha até outras amantes, que ele não fica só com você e com a esposa dele, né? E hoje está grávida e está aí desesperada e quer ele do lado, porque sua mãe está forçando, né, você ter um marido do seu lado, porque está dizendo que é feio, você é grávida, quando todo mundo descobrir que é de um homem casado, como é que vai ficar a cara de sua mãe, porque ela é do tempo antigo, que não casava, né, não namorava, não fazia amor antes do casamento. Aqui está a tua resposta, ele vai te assumir, a esposa dele vai aceitar, porque a esposa dele sempre soube que ele tem outras mulheres por fora e nunca deixou ele, e agora não é por isso que ele vai deixar ela, não. Não tem macumba, não tem bruxaria na tua vida. E não faça isso, não destrua esse casal, porque você não vai ser feliz ao lado dele, vendo ele abandonar essa outra família. Aqui está a tua resposta, espero ter te ajudado.
5: E dentro do programa Fé e Esperança, quero avisar que eu, professor Costa, brevemente estarei atendendo aqui na cidade de Ipubi. 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Aguardem, eu, professor Costa, brevemente atendendo na cidade de Ipubi. Lembrando também que você pode participar do nosso programa. Escreva tua cartinha, coloque teu nome completo, a data do nascimento, envia fotografia se quiser, né? Ou se puder, através do WhatsApp também, você pode enviar a tua cartinha, né? Ou entregar na portaria da rádio, né? Aqui em Pubi. Portanto, você pode se identificar por uma flor, por um pássaro, pelo que você queira. Não divulga o nome de ninguém no ar. Só divulga apenas as iniciais e por um pseudônimo que você manda se identificar. Você pode se identificar por uma rosa, por uma flor, por um cravo, pelo que você queira se identificar. Anote aí mais uma vez o número do telefone e eu, professor Costa, brevemente atendendo na cidade de Ipubi. 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
0: Você acabou de ouvir o programa espiritual Fé e Esperança com o mestre dos orixás, o médium vidente, professor Costa. Se de alguma forma você se sentiu tocado ao ouvir o programa do professor Costa, é sinal de que você precisa de uma ajuda espiritual. Você que tem problemas amorosos, problemas de insônia, se você é daquelas pessoas que manda buscar e não vem, vai buscar e não traz. Se você é daquelas pessoas que lutam tanto por um grande amor e esse amor vai cair nos braços de uma outra pessoa. Se você é daquelas pessoas que dá um passo para frente e 10 para trás, nada dá certo. Se você é daquelas pessoas que vem lutando muito para tirar uma pessoa do vício da bebida, das drogas, mas não consegue. Se você é daquelas pessoas que bate em tantas portas atrás de emprego e essas portas nunca se abriram, por quê? Você sabia que isso pode ser obra de inveja do inimigo oculto? Aquela pessoa que não quer ver a sua felicidade? Lembre-se que o seu destino pode ser traçado de maneira benéfica. O mal pode ser afastado quando se usa a força do bem. Se você se sentiu tocado ouvindo o programa do professor Costa, vem.

0: Problemas frequentes é sinal de que a energia negativa está fragilizando a sua vida, para que nada, absolutamente nada dê certo. Amarração amorosa, inveja, olho grande, casamentos em crise, brigas familiares, divergência entre irmãos, maus vizinhos, vícios incontroláveis, queda no comércio, desemprego, depressão, doenças misteriosas e muito mais. Até o próximo programa, se assim o Criador nos permitir.
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0: Obrigado, gente.
1: Marcelo e Rayane. A paixão

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2: Libera FM, agora 7:30.
3: Repita, hora certa, 7:30.
2: Muito bom dia para você, seja bem-vindo ao nosso Jornal da Liberal em sua primeira edição. Hoje, segunda-feira, dia 5 de outubro de 2026. Hoje, a gente vai trazer um especial Eleições 2026.
3: É verdade, Ana, muita gente ainda quer saber sobre números e a gente vai trazer em destaque aqui, né, no Giro Nacional, para você ficar por dentro realmente da eleição para presidente da República.
2: Não sai então daí, a gente vai rapidinho para o nosso intervalo comercial e na sequência a gente já volta trazendo os destaques e as informações, um apurado, né, do presidente da República, né, dos candidatos à presidência, né? Senadores, isso, governadores eleitos pelo Brasil e aqueles que terão o segundo turno também para o governo do estado. Daqui a pouquinho, na volta do nosso intervalo, eu, Ana Paula Freitas e o Chico César com esses destaques aqui na
3: verdade,
2: programação.
3: Verdade, a gente abraça você pelo carinho, pela sua audiência e aguarda também a sua participação aqui no nosso jornalismo na manhã de hoje.
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2: Liberal agora, 7:34.
3: Repita, hora certa, 7:34.
2: Muito bom dia, estamos chegando hoje pós-eleições, primeiro turno, né, Chico César? É. Para trazer informações Tá melhor da enxaqueca?
3: É verdade.
2: Pós-solzão de ontem, pós 34 graus, né? Ontem, mas
3: assim... Mas valeu a pena, viu, Ana? Pelo nosso trabalho, a gente realmente... Eu digo a você, eu amo o que faço.
2: Né? Alguém olhava e dizia, eu não sei quem é o Chico César. Aí abria a boca para começar ali a cobertura. Oh, gente, é o Chico.
3: Ah, que coisa boa. É bom demais. Satisfatória, né, Chico? Quando você tem esse reconhecimento do nosso público ouvinte, viu, Ana?
2: E a gente, olha, vai começar trazendo muitas notícias, muitas informações, lembrando, né, o nosso foco região do Araripe, né, município por município e tudo mais a gente vai trazer ao meio-dia, mas agora a gente vai fazer um apurado por todo o nosso país, começando, né, nas eleições gerais, né, a gente vai trazer o resultado parcial de estado por estado, como foram as votações também para presidente da República. A gente vai iniciar, né, pela ordem alfabética dos estados no nosso país. A iniciar pelo Acre, Chico César. A gente inicia pelo Acre, né, trazendo aqui, né, o total de sessões no Acre. São 2.270 sessões. Tiveram aí, né, os votos, 488.330 votos computados, sendo desses 469.066 válidos, né? Nenhum anulado, né? Anulado também sob júdice nenhum, e a gente teve aí uma porcentagem, né, de 1,14 de votos em brancos e nulo de 2,80, que representa 5.579, e dos nulos 13.685. O eleitorado apto do Acre a votar era de 613.742, com esse mesmo número, né, de sessões totalizadas. Houve um comparecimento de 488.330 e uma abstenção de 125.412 eleitores no estado do Acre. E como foi a votação, então, dos presidentes por lá, Chico César?
3: Bona, para presidente lá no Acre, em primeiro lugar foi Flávio Bolsonaro, com 64,56% dos votos, um total aí de 302.807 votos. Lula obteve 28,73%, 134.770 votos.
2: Olha, e aí a gente traz também o escrito Augusto Cury, em terceiro lugar, com 13.523 votos, ocupando 2,88%. Reinaldo Missão, né, com 7.980 votos, 1,70%. Ronaldo Caiado, com 8.594 votos, 1,83%. E o Romeu Zema, né, com 573 votos, 0,12%. A Samara, do UP, 314 votos, 0,07%. O Hertz Dias, né, do PSTU, 71 votos, com 0,02%. Clariana Barão, do DC, com 215 votos, 0,05%. Edmilson Costa, do PCB, 0,03%, 140 votos. O veterinário Wilson Grassi, com 39 votos, 0,01%. E Rui Costa Pimenta, com 40 votos, 0,01%. A gente não está falando de município, não, né? É o estado do Acre que teve aí essa apuração, portanto, o Flávio em primeiro e o Lula em segundo,
3: é
2: no
3: verdade,
2: Acre,
3: viu, Ana? Chico? E vários candidatos aqui que muita gente não sabia que eram candidatos a presidente.
2: Nem,
3: né,
2: que eram candidatos. Né? E a gente traz aqui. Lá vai ter, né, segundo turno para governador, não vai ter? Como é que tá, Chico César, no Acre?
3: Bom, então vamos aí para governo, né? O governo traz em destaque a Maílza Assis, não é? Maílza Assis, é isso, Ana?
2: Para o segundo turno junto com Alan Rick.
3: Com Alan Rick, né?
2: Vai ter segundo turno,
3: vai então. Vai ter segundo turno no Acre.
2: Lá, olha, a votação ficou apertadíssima também, viu, Chico César? 218.760 votos, ocupando 49,76% do eleitorado.
3: É, e ela é do PP, viu? Ela é do PP e no caso, Alan Rick, ele é do Republicanos e obteve 32,27% dos votos, né, dos votos válidos. 141.859 votos, viu, a votação dele.
2: Então,
3: portanto, tem segundo turno no Acre.
2: Segundo turno, Maílza Assis e Alan Rick para esse segundo turno lá no estado do Acre. Para o Senado, né, as duas vagas foram ocupadas. Uma pelo PL, né, que é o Márcio Bittar, com a votação de 223.972 votos, 25,59%.
3: E a outra foi do Republicanos, Amara Rocha, com 17,95% dos votos válidos, 157.104 votos.
2: Então tá aí, né, os eleitos para o Senado, né? A gente não vai trazer em destaque o restante não, né? São muitos, mas né, os dois eleitos aí para o Senado lá,
3: para o Senado, né, no... e lembrando mais uma vez,
2: estado,
3: né,
2: do que Acre.
3: É, aliás, no Acre, e lembrando mais uma vez, segundo turno para o governo, né?
2: Olha, Chico, a gente vai trazer só os nomes, né, sem votação, né, também aqui dos deputados, né, federais, né, que foram também eleitos lá no estado do Acre. Tivemos aí a Socorro Neri, né, do PP, o doutor Fábio Rueda.
3: Ele é do União Brasil.
2: O coronel Ulisses.
3: Ele é do União também, União Brasil.
2: Pedro Longo.
3: Do MDB.
2: Roberto Duarte.
3: Do Republicanos.
2: O Zé Adriano.
3: Do PP.
2: E Perpétuo Almeida.
3: PC do B.
2: E para fechar, Júnior Betão.
3: Do PL.
2: Então esses foram eleitos aí deputados federais.
3: PT não fez ninguém lá.
2: Não fez federal. Nenhum no Acre, né? E aí a gente traz agora os estaduais eleitos também lá no Acre. Nicolau Júnior.
3: É do PP.
2: Fagner Calegário.
3: Do União Brasil.
2: Clodoaldo Rodrigues.
3: Do PP.
2: André da Droga Vale.
3: Pois é, também do PP.
2: Marcos Alexandre.
3: MDB.
2: Manuel Moraes.
3: PP.
2: Tanísio Sá.
3: MDB.
2: Chiquinho do Duda.
3: PL.
2: Adailton Cruz.
3: União Brasil.
2: Sami Bestene.
3: PP.
2: Eduardo Ribeiro.
3: Republicanos.
2: Arleneilson Cunha.
3: Do PL.
2: Tchê.
3: Do PDT.
2: Tio Pablo Bregense.
3: Do União Brasil.
2: Teve também Gene Diniz.
3: Republicanos.
2: Afonso Fernandes.
3: União Brasil.
2: Emerson Jarude.
3: Do Novo.
2: Edivaldo Magalhães.
3: PCdoB.
2: Tadeu Hassem.
3: Republicanos.
2: Raimundo Nenê.
3: Do PL.
2: Glaucio Pedrosa.
3: Também do PL.
2: Jailson Amorim.
3: PSD.
2: Antônio Pedro.
3: PSD.
2: E Leôncio Castro.
3: PSDB.
2: E a gente traz a essa lista, parece que nem um PT também, né?
3: Também não, César, pelo menos federal aqui, pelo menos na lista. Aqui não,
2: nem,
3: né,
2: deputado federal e nem deputado estadual para o Acre, né? Lembrando, verdade, aí, então, segundo turno no Acre para presidente também, para... Claro, presidente a gente sabe que é no país inteiro, aqui, mas para lembrar que lá vai ser duas votações.
3: A demanda,
2: né,
3: maior foi o quê? PP e União Brasil, né?
2: PP e União Brasil, que a gente vê aparecer mais, e alguns republicanos, né, que também intercalam junto com o MDB.
3: E o PL, né?
2: E o PL. A gente traz agora o estado de Alagoas, né? Por lá também aí a votação, né, finalizada, um total de sessões de 7.101 sessões, né? A votação trouxe aí 1.938.428 votos, sendo 1.818.556 votos válidos, nada anulado, nada sobre júdice, né? Foram aí 1,74%, 33.712 em branco, 85.860 nulos, que é 4,43%, o eleitorado apto a votar 2.442.126, né, sendo aí, né, o comparecimento de 1.938.428, que representa 79,37%, houve uma abstenção de 20,63%, o que corresponde a 503.698.
3: Muito alto, né, na abstenção, né?
2: Muito alto. E por lá, como foi o resultado para presidente?
3: O resultado para presidente, Flávio Bolsonaro obteve aí 40,45% dos votos, no total de 735.718 votos. E Lula obteve aí 54,73% dos votos, né, dos votos válidos, 995.459 votos.
2: É, portanto, tá, Lula o primeiro lugar e Flávio, né, o segundo lugar na votação.
3: No Nordeste, né, Alagoas.
2: Né, em Alagoas. Aí, Chico César, a gente traz na sequência escrito Augusto Cury do Avante com 42.427 votos, 2,33%. Renan Santos do Missão, 26.851 votos, 1,48% da votação.
3: É, Ronaldo Caiado obteve aí 14.198 votos, 0,78%. Romeu Zema, do Novo, obteve aí 0,06%, ou seja, 1.168 votos. Também a Samara, do UP, obteve aí 1.345 votos, 0,07% dos votos. Hertz Dia, né, do PSTU, obteve aí 431 votos, 0,02% dos votos válidos. Clariana Barão, ela é do DC, obteve aí 636 votos, 0,03% dos votos válidos. Também teve Edmilson Costa, do PCB, obteve aí 267 votos, 0,01% dos votos. Veterinário Wilson Grassi, do Democrata, obteve 246 votos, 0,01% dos votos. Rui Costa Pimenta obteve aí, ele é do PCO, obteve 110 votos, 0,01% dos votos válidos.
2: Portanto, para presidente lá no estado de Alagoas. Para governador, não haverá segundo turno. Quem foi eleito, Chico César?
3: Quem foi eleito aí foi o JHC, né? JHC obteve 52,20% dos votos válidos, um total de 892.484 votos válidos.
2: Ele que é segundo do lugar. PSDB, viu, Chico César, né? E aí ocupou, né, o primeiro lugar sendo eleito, né, com 50% mais
3: debates,
2: um.
3: Ainda assistimos dois debates dele, deles dois, viu, Ana?
2: E aí o Renan Filho, né, ficou em segundo lugar, a gente vai trazer somente aqui também o segundo lugar, mas lembrando, já foi eleito o JHC lá em Alagoas, governador do estado.
3: Pois é, primeiro turno. O Renan Filho, ele é do MDB, e obteve aí 809 mil votos, 809.796 votos, 47,37% dos votos válidos.
2: É, Chico, vale lembrar que foi uma diferença aí de 12 mil, 13 mil no máximo, né, votos, né, não é mais do que isso, é 12, 13 mil, mas como outro teve uma porcentagem, 50% mais um, no caso aqui deu mais dois, né, ele mais dois, acabou, 52,20%. Né, sendo eleito aí em primeiro turno, então apertadíssimo, né, essa votação, mas aí já elegeu o JHC, governador
3: primeiro,
2: do estado
3: primeiro turno.
2: De Alagoas, no primeiro turno. Vamos então trazer a lista, né, dos senadores eleitos também por Alagoas.
3: Arthur Lira, que foi ex-presidente aí da Câmara dos Deputados, e nas pesquisas ele só dava em terceiro lugar, viu, Ana? Ficou em primeiro, né? Ficou em primeiro na votação, ele obteve aí 28,87% dos votos válidos, 948.703 votos.
2: E aí a segunda eleita senadora foi Marina JHC, né? Do...
3: Acho que é a esposa, né?
2: Deve ser esposa. Do JHC.
3: Do governador eleito, né?
2: E aí é eleita senadora, né? Também pelo PSDB, mesmo partido, né? 926.860 votos, ocupando aí com 28,20% também dos votos
3: pois
2: válidos.
3: Pois é, uma coisa incrível aí foi o Renan, né? Renan pai, como diz outro, o Renan filho perdeu para o governo e Renan pai não obteve,
2: senador, né?
3: Não obteve aí a sua, né, condição, tá certo, de ser eleito aí para o Senado, né?
2: É, faltou...
3: Que dava nas pesquisas, dava Marina e Renan, né, para o Senado lá em Alagoas, né? Mas aí o Arthur Lira ultrapassou.
2: 180 mil votos de diferença, né, entre aí o Renan e a Marina, que ficou em segundo lugar, né, já que o Arthur era quem aparecia em terceiro e ocupou a primeira cadeira também no Senado lá em Alagoas. Agora, para deputado federal, a gente traz aqui a lista também dos eleitos. Alvinho Lira,
3: do PP.
2: Delegado Fábio Costa.
3: Esse delegado, cadê? Delegado Fábio Costa, ele é do PP também, viu?
2: Luciano Amaral.
3: PSD.
2: Lembrando, esses são os eleitos por Alagoas para deputado federal. Rafael Brito.
3: Do MDB.
2: Isnaldo Bulhões Júnior.
3: Também do MDB.
2: Daniel Barbosa.
3: PP.
2: Max Beltrão.
3: União Brasil.
2: Juliana Nunes.
3: PSD.
2: E Gilvan Barros.
3: PSDB.
2: Tá aí os eleitos também, né, a deputado federal lá em Alagoas. Agora vamos aos deputados estaduais eleitos. Cabo Bebeto.
3: Do PL.
2: Marcelo Victor.
3: Do MDB.
2: Paulinho Mendonça.
3: MDB.
2: Fernando Pereira.
3: PP.
2: Lelo
3: MDB,
2: Maia. Cibele Moura.
3: MDB.
2: Ricardo Nezinho.
3: MDB.
2: Cícero Cavalcante.
3: MDB.
2: Gabi Gonçalves.
3: MDB.
2: Alexandre Aires.
3: MDB.
2: Hugo Vanderlei.
3: MDB.
2: Tenorinho Malta.
3: PSDB.
2: Fátima Canuto.
3: MDB.
2: Rose Dalvino.
3: PP.
2: Teca Neumann.
3: PT.
2: Dudu Ronalsa.
3: MDB.
2: Delegado Leonan.
3: União Brasil.
2: A gente traz aqui também o Remy Calheiros.
3: MDB.
2: Marcos Beltrão.
3: MDB.
2: Henrique Chicão.
3: MDB.
2: Lucas Barbosa.
3: MDB.
2: Lucas Barbosa, na verdade,
3: do PSDB.
2: PSDB.
3: É.
2: Guilherme Lopes.
3: Do MDB.
2: Ronaldo Medeiros.
3: PT.
2: Antônio Albuquerque.
3: União Brasil.
2: Mesaque Padilha.
3: PP.
2: Marcos Barbosa.
3: PT.
2: E Leonardo Dias.
3: Do PL.
2: Tá,
3: o MDB fez a festa.
2: Fez mesmo, viu, Chico? A gente até parece que vai falar só eles, né?
3: E para você ver, o Renan, né, filho e pai não foram eleitos, né? E são do MDB, mas fizeram aí a festa aí para deputados, né?
2: Olha, e aí a gente traz então nessa, fechando aqui, né, para governador já eleito no primeiro turno e aí, né, para um segundo turno somente o voto para presidente também no estado de Alagoas. Agora a gente vai para o estado do Amapá, Chico César. Por lá o total de sessões 1.914, né, votos, né, válidos, né, a votação total com 476.562 votos, sendo válidos 465 74.858, 97,54%, né? Em branco ficou com 0,93%, 4.415, nulos foram 7.289, total de 1,53%, eleitorado apto 576.988, comparecimento foi de 476.562, uma abstenção de 100.426, o que corresponde a 17,41%, quase chegando a 20% também, né? E de comparecimento foi de 82,59%. Por lá, né, os eleitos para presidente.
3: Quase um empate técnico, né, Ana? Ó, o Flávio Bolsonaro obteve aí 45,67% dos votos válidos, 212.278 votos. E Lula obteve 45,71% dos votos válidos, 212.503 votos, viu?
2: É, aqui pode
3: o
2: dizer que foi...
3: técnico, vamos dizer aí, né?
2: Oficialmente, né?
3: Oficialmente, se a gente for, 45,71.
2: É, 225 votos. Né? 225 votos de diferença.
3: Diferença, né? Só
2: Lula
3: no Amapá,
2: à frente,
3: né,
2: de Bolsonaro aí, lembrando, para o estado do Amapá. Escritor Augusto Cury aparece na sequência com 19.057 votos, 4,10%. Renan Santos do Missão, 11.342 votos, 2,44%. Ronaldo Caiado, com 8.304 votos, 1,79%. Zema do Novo, 341 votos, 0,07%.
3: A Samara do UP, né, teve aí 0,11% dos votos, né, obteve aí 508 votos. É, do PSTU, Hertz Dias obteve 0,03% dos votos, 132 votos válidos. DC, Clariana Barão, obteve 0,05% dos votos, 229 votos válidos. É, PCB, Edmilson Costa, 0,01% dos votos, 62 votos. É, veterinário Wilson Grassi, do Democrata, obteve 49 votos, 0,01% dos votos válidos. E do PCO, Rui Costa Pimenta, obteve aí 53 votos, 0,01% dos votos, viu, Ana?
2: Isso para presidente,
3: né? Presidente da República lá, né?
2: No Amapá. E aí, né, para governador também já eleito em primeiro turno, o doutor Furlan.
3: Doutor Furlan,
2: pelo PSD, né, com uma votação total de 62,75%, né, 281.595 votos. Em segundo lugar, aparece o Clécio do União, com 165.900 votos válidos, né, 36,97%. Então, aqui não foi, né, apertado nem assinado,
3: foi tranquilo, muito grande, né?
2: Né, aí para o primeiro lugar, né, a gente trazendo aqui essa votação mais expressiva também para governador já eleito em primeiro lugar também no Amapá. No Senado, quem foram eleitos, Chico César?
3: Ó, do Podemos é a Raíssa Furlan, ela obteve aí 264.799 votos, 29,98%.
2: Será que a esposa
3: votos, né,
2: também, Chico César?
3: É, rapaz, tudo indica, viu? A esposa, Furlan, da família deve ser, né, Ana?
2: E sempre ocupando o primeiro lugar, né, Chico?
3: É verdade. E o segundo colocado, Ana?
2: Lucas Barreto, do PSD, né, eleito com 24,22%, 213.948 votos, se distanciando aí de quem ficou em terceiro lugar, que foi o Randolph,
3: pois do PT. Pois é, líder do governo, Chico, viu? Líder do governo, e foi a maior derrota, vamos dizer assim, lá... É, foi no caso Amapá. Aí no Amapá foi o caso do Randolph, viu?
2: É, e aí lá, né, a votação para ele ficou de 163.857 votos, uma diferença de mais de 50 mil votos.
3: Abaixo,
2: né, abaixo do Lucas Barreto, do Lucas, que ficou, né, em segundo lugar aí, já ocupando as duas vagas, então, para o Senado. Uma do Podemos e outra do PSD. Para deputado federal, a gente traz a lista também de eleitos lá no Amapá. Felipe Show.
3: O Felipe Show, Ana, ele é do União, né? Ele obteve aí 34.587 votos.
2: A gente traz, então, essa sequência, né, dos nomes e também dos partidos. Josenildo
3: é do PDT.
2: Aline Gurgel.
3: Do União Brasil.
2: Márcio Serrão.
3: Do União Brasil.
2: Vinícius Gurgel.
3: Do PL.
2: Dorinaldo Malafaia.
3: PDT.
2: Professora Marcivânia.
3: PCdoB.
2: E doutora Érica.
3: Do Podemos.
2: Esses são os eleitos, então, lá... Né, a deputados federais no estado do Amapá. Para deputado estadual, João Pedro.
3: Do PDT.
2: Rodolfo Vale.
3: União Brasil.
2: Jaque JK.
3: PDT.
2: Hildegarde Gurgel.
3: Republicanos.
2: Né, R. Nelson.
3: Ele do Podemos.
2: Diogo Senhor.
3: MDB.
2: Kinovac.
3: Do Republicanos.
2: Bia Pombo.
3: Do União Brasil.
2: Dr. Victor Amoras.
3: Do Rede.
2: Socorro Nogueira.
3: Do PT.
2: João Mendonça.
3: Podemos.
2: Thelma Neri.
3: Republicanos.
2: Jaime Pérez.
3: Republicanos.
2: Coronel Flexa.
3: Republicanos.
2: Jorge Amanajás.
3: União Brasil.
2: Júnior Fafajó.
3: É do MDB.
2: Roberto Góes.
3: União Brasil.
2: Josélio Mais Saúde.
3: Do PP.
2: Fabrício Furlan.
3: Do Rede.
2: Aldilene Souza.
3: PDT.
2: Aparecida Salomão.
3: União Brasil.
2: Franco.
3: PSD.
2: Lohan Barreto.
3: Do PSD.
2: E Alex.
3: Do PL.
2: Fechando assim os eleitos para deputados estaduais.
3: Só um eleito aí pelo PT.
2: Mas agora, lembrando, a gente está trazendo estadual aqui para o Amapá também. Mais uma vez, é bom lembrar, eleito já em primeiro turno para governador também lá no Amapá. Vamos para o Amazonas, Chico César?
3: Vamos
2: por
3: lá.
2: Olha, o número de sessões, 8.157. São a votação 2.234.549 votos, sendo 2.170.763 válidos, nenhum anulado, né, nem sobre júdice. Teve aí um total de, em branco, 24.402, 1,09%. Os votos nulos foram 39.384, 1,76%. O eleitorado apto a votar, 2.798.611. O comparecimento foi de 2.234.549, que dá um total de 79,84%. Teve uma abstenção de 564.062, um total de 20,16%. Por lá, os eleitos para presidente, como ficou?
3: Ficou dessa forma, viu, Ana? Primeiro lugar foi Lula, né? Lula obteve aí 1.046.996 votos, 48,23% dos votos válidos. E segundo colocado, né, o Flávio Bolsonaro, que obteve aí 976.764 votos, 45% aí dos votos válidos.
2: Olha, em terceiro lugar aparece, né, o escrito Augusto Cury com 77.531 votos, 3,57%. Renan Santos do Missão, 35.411 votos, 1,63%. Ronaldo Caiado, 28.310 votos, com 1,30%. Romeu Zema do Novo, 1.781 votos, 0,08%. Samara do UP, 1.867 votos, com 0,09%.
3: Do PSTU é o Hertz Dias, obteve aí 457 votos, 0,02% dos votos válidos. Do DC, Clariana Barão, obteve aí 929 votos, 0,04%. Do PCB, Edmilson Costa, 265 votos, 0,01%. E do Democratas, veterinário Wilson Grassi, 291 votos, 0,01% dos votos. E fechando assim, Rui Costa Pimenta, do PCO, que obteve aí 0,01% dos votos, 161 votos válidos.
2: Então, lembrando, para presidente lá no Amazonas, para governador, vai ter segundo turno. Quem são eles, Chico?
3: Omar Aziz, viu, Ana? Omar Aziz, do PSD, que obteve aí dos votos válidos 40,63%, 841.846 votos.
2: Em segundo lugar ficou a professora Maria do Carmo, que é quem vai concorrer com ele no segundo turno, do PL, com 507.335 votos, obtendo aí 24,49% da votação.
3: Segundo turno, né?
2: Segundo turno, e uma diferença, Chico, com menos de 50 mil votos, né? 45 mil, mais ou menos, do terceiro colocado,
3: pro governo,
2: né?
3: Que foi aí a gente acha pouco, né, Ana?
2: É verdade. É quase nada, né? Para o Roberto Cidade, né? Que ficou do União, que não vai, claro, né? O segundo turno só vão dois candidatos, mas ele ficou bem próximo também ali da professora Maria,
3: né?
2: Com 21,91% dos votos, né? A diferença aí de pouco menos de 45 mil votos, para você ter ideia,
3: ele,
2: né?
3: Ele do União Brasil, né? O Omar Aziz é do PSD e a professora do PL.
2: Do PL. Vamos então às vagas para senador, quem vai ocupar por lá?
3: Eduardo Braga, do MDB, Eduardo Braga, que obteve aí 32,29% dos votos válidos, 1.240.471 votos.
2: O Plínio Valério, também eleito do PSDB, com 948.793 votos, com 24,70%, ocupando aí então o Senado também com a segunda vaga. Agora vamos aos deputados federais eleitos lá pelo Amazonas. Sargento Salazar.
3: É do PL. Ele.
2: Sidney Leite.
3: Do PSD.
2: Adail Filho.
3: MDB.
2: Fausto Júnior.
3: Do União Brasil.
2: Amon Mandel.
3: Republicanos.
2: Saulo Viana.
3: Do MDB.
2: Joana Dark.
3: União Brasil.
2: Alfredo Nascimento, PL. Do PL. Fechando os deputados federais. Deputado estadual no Amazonas, Chico César. Zé Ricardo.
3: Do PT.
2: Débora Mendes.
3: Do PL.
2: Mário César Filho.
3: União Brasil.
2: Rosenha.
3: Do PSD.
2: Delegado Péricles.
3: PL.
2: Wilke Barreto.
3: Do PSD.
2: Tiago Abraim.
3: MDB.
2: Doutor Jorge Lins.
3: União Brasil.
2: Eurico Tavares.
3: PSD.
2: Rodrigo Guedes.
3: Republicanos.
2: Mayra Dias.
3: PSD.
2: Cabo Maciel.
3: PL.
2: Carlinho Bessa.
3: Do União Brasil.
2: Felipe Souza.
3: Do Podemos.
2: Vanderlei Monteiro.
3: União Brasil.
2: Adjuto Afonso.
3: Também do União Brasil.
2: Abdala Frache.
3: Avante.
2: Clóvis Curubão.
3: Do PT.
2: Cristiano D'Ângelo.
3: MDB.
2: E David Reis.
3: Avante.
2: David. Ai, meu Deus. David Mebergui. É isso, Chico?
3: É, Bemergui.
2: Do MDB, né?
3: Do MDB, ele.
2: Marcelo Paiano.
3: Do Agir.
2: Esse eu nem conheci, não pois lembro esse partido,
3: mas
2: né, Chico?
3: Tem. O primeiro eleito aí.
2: Ele que a gente está trazendo,
3: é.
2: Né? Eduardo Alfaia.
3: Do Avante.
2: E o Heraldo CB.
3: Que é do Podemos.
2: E aí a gente fecha, então, os deputados estaduais do Amazonas. Vamos para presidente agora, no estado da Bahia. Como ficou a votação por lá? O número de sessões, 35.476. Né? Foram 9.053.601 votos, sendo 8.560.291 válidos, né? Em branco, 154.936, um total de 1,71%, nulos, 338.374, 3,74%, eleitorado apto, 11.312.752, teve aí um comparecimento de 9.053.601, ou seja, 80,03%, e abstenção ainda altíssima, 2.259.151, né, uma abstenção de 19,97%. Acho que um dos maiores colégios eleitorais, né, do Nordeste é a Bahia mesmo, viu, Chico César? Eu acho que se brincar até do Brasil, viu?
3: Aliás, do Nordeste é o primeiro, viu, Ana?
2: É o primeiro lugar,
3: a Bahia,
2: né? A Bahia.
3: Do Nordeste, né?
2: E aí, como foram por lá a votação, Chico César?
3: Para presidente, Lula obteve aí 66,17% dos votos válidos. Obteve aí 5.664.771 votos. Flávio obteve aí 28,53% dos votos válidos, 2.442.585 votos.
2: É, aqui foi P, né, do Lula no Flávio Bolsonaro.
3: Na Bahia, as pesquisas já davam isso, viu, Ana?
2: Né, a diferença isso, né? Gigantesca, né?
3: Isso.
2: É mais da metade, né, do eleitorado. O inscrito Augusto Cury aparece em terceiro com 195.
3: O que está me chamando a atenção é isso, né? Augusto Cury em terceiro lugar, praticamente nos estados aqui que a gente já divulgou. Continua aí em terceiro lugar,
2: foi em todos,
3: lugar, né?
2: Ele só perdeu no estado do Ronaldo Caiado, né?
3: Que em aí Goiás, né?
2: Somente, porque também é o território dele, só.
3: É.
2: Já o Romeu Zema perdeu, inclusive, no próprio estado, né? O terceiro
3: perdeu
2: lugar,
3: em todos,
2: né?
3: O Romeu Zema, praticamente, a votação de Romeu Zema é de um vereador.
2: Olha, o escritor Augusto Cury, né, ficou com 2,28% da votação lá na Bahia, com 195.451 votos. Renato Santos, do Missão, 117.518 votos, 1,37%. Ronaldo Caiado, 122.705 votos, 1,43%. O Zema, 6.497 votos, 0,08%. Samara do P, 4.649 votos, 0,05%. Hertz Dias, do PSTU, 1.791 votos, 0,02%. Clariana Barão, 1.676 votos, 0,02%. Edmilson Costa, 1.299 votos, 0,02%. Veterinário Wilson Grass, 625 votos, 0,01%. Rui Costa Pimenta, 724 votos, 0,01%. Para governador, na Bahia, já eleito também, viu, Chico César?
3: Eleito aí, o Jerônimo é reeleito, né? O Jerônimo foi reeleito aí com 55,80% dos votos válidos.

0: Brasil, né?
1: E ele que obteve 43,72%, portanto, né, já escolhido também aí para governador na Bahia. Para o Senado, como ficou, Chico César?
0: Para o Senado, o Rui Costa, né, foi reeleito aí, o Rui Costa, do PT, ele obteve aí 4.335.196 votos, 30,07% dos votos válidos, viu, Ana?
1: E em segundo lugar...
0: E Jacques Wagner, né? Do PT também, né?
1: Já é da,
0: né,
1: casa, né?
0: Já
1: também.
0: É da casa. Os dois aí eram o que as pesquisas davam. Jacques Wagner ficou em segundo. Ele obteve aí 3.986.690 votos, 27,65% dos votos válidos.
1: É, e aí...
0: Portanto, a Bahia, de cabo a rabo aí, o PT, né? O,
1: e a votação...
0: O governo e também os dois senadores.
1: Olha, Chico, e a votação lá é muito expressiva, né? Sem números, mas só para ter ideia...
0: É o quarto colégio, o quarto maior colégio eleitoral do país, Ana.
1: E aí, Ângelo Coronel e João Roma, né? Um do Republicanos e o outro do PL, que também teve uma votação muito expressiva, quase 3 milhões de votos, mas ainda assim é 1 milhão a menos que o Jacques Wagner.
0: Que é o segundo colocado, né?
1: O segundo colocado, e isso faz sim toda a diferença na hora da votação. Agora vamos aos deputados federais eleitos lá na Bahia: Pastor Sargento Isidório,
0: do Avante;
1: Antônio Brito,
0: do PSD;
1: Neto Carleto,
0: do Avante;
1: Daniel Alencar,
0: PSD;
1: Lucas Reis,
0: do PT;
1: Sandro Filho,
0: PP;
1: Ivoneide Caetano,
0: PT;
1: Doutora Raíssa Soares,
0: do PL;
1: Roberta Roma,
0: PL;
1: Gabriel Nunes,
0: PSD;
1: Jorge Sola,
0: PT;
1: Valmir Assunção,
0: PT;
1: Sérgio Brito,
0: PSD;
1: Ricardo Maia,
0: MDB;
1: Diogo Coronel,
0: Republicanos;
1: na verdade, Diego Coronel, só para me corrigir,
0: Republicano;
1: Carlos Muniz,
0: do PSDB;
1: Afonso Florence,
0: do PT;
1: Elmar,
0: União Brasil;
1: Olívia,
0: PCdoB;
1: Dal Barreto,
0: União Brasil;
1: Adolfo Viana,
0: PSDB;
1: Daniel,
0: PCdoB;
1: Alice Portugal,
0: PCdoB;
1: Ditinho, a VIP,
0: União Brasil;
1: olha, Cláudio Cajado,
0: do PP;
1: Leur Lomanto Júnior,
0: União Brasil;
1: Maria Marígila,
0: do PT;
1: Joseildo,
0: do PT;
1: João Bacelar,
0: do PL;
1: Paulo Azi,
0: União Brasil;
1: Capitão Alden,
0: PL;
1: Manuel Rocha,
0: União Brasil;
1: Léo Prates,
0: Republicanos;
1: Raimundo Costa,
0: PSD;
1: Mário Negromonte Júnior,
0: PSB;
1: Márcio Marinho,
0: Republicanos;
1: Charles Fernandes,
0: PSD;
1: Elmo Vaz,
0: do Avante;
1: e Félix Mendonça,
0: que é do PDT.
1: Foram aí os eleitos para deputado federal. Agora, deputado estadual lá na Bahia, né? A gente tem aqui também, né, os votos, né? Mas a gente não tem aqui, né, dizendo os eleitos e os não eleitos. Está só na sequência.
0: Na sequência, mas a gente não tem,
1: né, essa listagem, pelo menos o sistema, né, do resultados. Lembrando, a gente está direto do site do TSE, né, só para quem está em casa saber, né, não é avulso, não, né, a gente está aqui com essa legenda atualizada por lá. Então a gente, né, encerra essa parte da Bahia, né, devido aí a gente não ter a votação, né, expressiva por lá. Ceará, Chico César?
0: Vamos para o Ceará.
1: Vamos lá, por lá, né, o número de vaga, aliás, o total de sessões são 23.765, teve aí, né, 5.910.471 votos, né, válidos 5.617.814, em branco foram 103.295, 1,75%, nulos 189.362, 3,20%, eleitorado apto 6.996.545, né, comparecimento 5.910.471, total de 84,48%, abstenção 1.086.074, né, para o estado do Ceará. Por lá, a votação para presidente.
0: É verdade, Ana. Assim como na Bahia, o Ceará também deu uma votação expressiva para o presidente Lula, né, que obteve aí 3.555.263 votos, 63,29% dos votos válidos. Para Bolsonaro, obteve 1.756.850 votos, 31,27% dos votos válidos.
1: Olha, escrito Augusto Cury aparece em terceiro, 140.524, 2,5%. Renan Santos, 107.587, né, 1,92%. Ronaldo Caiado, 45.604 votos, 0,81%. Romeu Zema, 4.310 votos, 0,08%. Samara, né, 3.352 votos, 0,06%. Hertz Dias, 1.491 votos, 0,03%. Clariana Barão, 1.071 votos, 0,02%. Edmilson Costa, 783 votos, 0,01%. Veterinário Wilson Graça, 481 votos, 0,01%. Rui Costa Pimenta, 498 votos, 0,01%. Lembrando, para presidente da República. E para o governo do estado, como foi o Ceará, Chico César?
0: O Ceará, o Elmano de Freitas foi reeleito, viu, Ana?

0: ganhou aí do Ciro Gomes, viu? O Elmano do PT obteve aí 2.875.573 votos, 53,19% dos votos válidos.
1: O Ciro, que ficou em segundo lugar, Chico César, obteve quanto?
0: 2.498.891 votos, 46,22% dos votos, né?
1: É, 1.500.000,
0: na pré-campanha também, viu, Ana? Assim como na Bahia, na pré-campanha também dava Ciro em primeiro lugar, né? Então, depois, quando apareciam as pesquisas oficiais, aí começou a igualar um pouco, né? Tem uma disputa mais acirrada, e eu assisti muito os debates lá do Ceará. Viu?
1: E é 1,5 milhão, para você ter ideia de eleitores aí, diferença, né? Do Elmano de Freitas para o Ciro Gomes, né? O Elmano que foi eleito, então,
0: reeleito
1: governador do Ceará. Para o Senado, quem está por lá, Chico César?
0: Olha, para você ver, o Cid Gomes, que é irmão do Ciro, não estava na campanha do Ciro, estava na campanha do Elmano, né? Faz parte aí do PSB, ele obteve aí 31,22% dos votos válidos, 3.033.562 votos.
1: A Luiziane.
0: Luiziane, também do Rede, que faz parte aí dessa coligação com o PT lá no Ceará. Ela obteve 2.822.806 votos, 29,05% dos votos válidos.
1: Para deputado federal, a gente traz então os eleitos lá pelo Ceará. André Fernandes.
0: Foi reeleito aí, o André Fernandes foi reeleito do PL.
1: Tainá Marinho.
0: Do PSB.
1: Aliás, Tainá Marinho. Do PSB. Yuri do Paredão.
0: Do MDB.
1: Jordana Mano.
0: PRD.
1: Domingos Neto.
0: PSD.
1: Robério Monteiro.
0: PSD.
1: Moses, né, Rodrigues.
0: Isso, o do União Brasil.
1: Fernando Santana.
0: Do PT.
1: Idilvan.
0: É do PSB.
1: Doutor Acilon.
0: PSB.
1: Matheus Noronha.
0: Do PL.
1: Fernanda Pessoa.
0: Do PSD.
1: Célio Sturdet.
0: PSD.
1: Danilo Forte.
0: PP.
1: Raimundo Martins.
0: PT.
1: Érica Amorim.
0: Republicanos.
1: AJ Albuquerque.
0: Do PP.
1: Neném Coelho.
0: MDB.
1: Luísa Sela.
0: Do PT.
1: Doutor Jaziel.
0: PL.
1: Emanuel Acrísio.
0: Solidariedade.
1: E Carmelo Neto.
0: Do PL.
1: Isso, deputado federal. Para deputado estadual, nós temos Tancredo dos Santos.
0: Do PL.
1: Gabriel Biologia.
0: PSOL.
1: Bela Carmelo.
0: PL.
1: Abreu Júnior.
0: PL.
1: Romeu Adilgueri.
0: PSB.
1: Luziane Medeiros.
0: PT.
1: David Raimundão.
0: Do MDB.
1: Laís Nunes.
0: É do PT.
1: Osmar Baquite.
0: Do PSB.
1: Sérgio Aguiar.
0: PSD, aliás, PSB.
1: Jade Romero.
0: Do PT.
1: Zezinho Albuquerque.
0: PP.
1: Tem também aqui nessa lista Moses Filho.
0: Do União Brasil.
1: Castanho.
0: Do PT.
1: Né, Guilherme Landim.
0: PSB.
1: Jô Farias.
0: PT.
1: De Assis Diniz.
0: PT.
1: Domingos Filho.
0: PSD.
1: Jeová Mota.
0: Do PSB.
1: Fabiola Carneiro.
0: PSB.
1: Franze Carneiro.
0: PT.
1: Messias Dias.
0: PT.
1: Marcos Sobreira.
0: PSB.
1: Eliseu Monteiro.
0: PSB.
1: Paloma Nunes.
0: PSB.
1: Manu Pimenta.
0: PSB.
1: Gadiel.
0: PT.
1: Firmo Camurça.
0: PSD.
1: Doutora Silvana.
0: Do PL.
1: Marta Gonçalves.
0: PSB.
1: Hildo Neto.
0: PT.
1: Doutor Jerônimo.
0: PSB.
1: João Jaime.
0: PV.
1: Lia Gomes.
0: PSB.
1: James Bell.
0: Do União Brasil.
1: Moisés Braz.
0: Do PT.
1: David Duran.
0: Do Republicanos.
1: Felipe Vasquez.
0: PSDB.
1: Simão Pedro.
0: PSD.
1: Léo Suricati.
0: PSOL.
1: Davi Benevides.
0: PSDB.
1: Georgia de Marcelão.
0: Solidariedade.
1: Gardel Rolim.
0: Do Republicanos.
1: Emília Pessoa.
0: Do PSDB.
1: Doutora Maiara Pinheiro.
0: Do PL.
1: E Pastor Frota.
0: Do PL.
1: Vou só corrigir, é doutora Mayra, né? Do PL, também aí eleita deputada estadual no estado do Ceará, fechando assim essa votação. Agora vamos para Brasília,
0: Distrito Federal, nossa capital.
1: Olha lá, Chico, são um total de sessões 6.969, né? Teve aí uma votação de 1.831.396 votos, né? 96,80%, sendo 1.772.808 votos válidos, 1,38% em branco, que é 25.362. Teve nulos 33.226, 1,81%, eleitorado apto 2.258.320, sendo o comparecimento de 1.831.396, 81,10%, abstenção de 18,90%, 426.924 votos aí, né, na abstenção. A gente traz então os eleitos presidente por lá, Chico César.
0: Ó, já começa aí a virada de Flávio, no caso aí em Brasília, né? Ele obteve aí 51,31% dos votos válidos, 909.616 votos.
1: Em segundo lugar, então o Lula, né?
0: Lula obteve aí 38,11% dos votos, 675.627 votos.
1: Em terceiro lugar aparece mais uma vez o escrito Augusto Cury com 45.979 votos, 2,59. Renan Santos do Missão, 46.714 votos, 2,64. Ronaldo Caiado, 85.076 votos, 4,80%. O Zema, 4.915 votos, 0,28%. Samara, 2.297 votos, 0,13%. Hertz Dias, 828 votos, 0,05%. Clariana Barão, 716 votos, 0,04%. Edmilson Costa, 334 votos, 0,02%. Veterinário Wilson Graça, 324 votos, 0,02%. E Rui Costa Pimenta, com 382 votos, 0,02%. Para o governo lá em Brasília, Chico César.
0: Essa daí nas pesquisas já dava como certa. Ela é hoje atual vice. Aliás, ela está aí como, né, governadora atual, né? Ela ficou aí no lugar do seu... Ela era vice, agora é governadora. Ela obteve aí... Vai para o segundo turno, né, Ana?
1: Segundo turno.
0: Celina Leão obteve aí 49,93% dos votos válidos, 535.530 votos. E vai disputar aí com o Leandro Graz, do PT, que obteve 34,47% dos votos válidos, 569.930 votos. As pesquisas já davam isso também lá, viu, Ana?
1: Você imagina, por causa de 1% não foi eleita lá no primeiro turno, né? Lá em Brasília, lembrando então aí.
0: Celina Leão, hoje é atual governadora, né?
1: Olha, e a gente traz para o Senado lá em Brasília, como ficou, Chico César?
0: A Michelle Bolsonaro obteve aí 938.496 votos, 29,05% dos votos válidos. E a Bia Kicis, do PL, também a Michelle do PL, a Bia Kicis obteve 27,44% dos votos válidos, 886.616 votos.
1: Olha,
0: o que a pesquisa também dava lá, viu, Ana?
1: É, e aí, para o terceiro lugar, a diferença é de mais de 200 mil votos.
0: A,
1: né?
0: Leila do vôlei, né?
1: E é engraçado que por lá, Chico, os quatro primeiros lugares, né? Claro, só entra duas, né? Duas vagas para o Senado, mas as quatro primeiras eram mulheres.
0: Mulheres.
1: Né? E aí
0: a Érica Cocai, do PT, e a Leila do Vôlei, do PDT, que são aí aliadas do presidente Lula, no caso lá, né?
1: Lá eram 9 candidatos, né? E os demais homens, aí a gente tinha as 4 mulheres.
0: 4 mulheres.
1: As primeiras colocações na votação lá em Brasília.
0: E duas eleitas.
1: Para deputado federal ficou Fábio Félix,
0: do PSOL,
1: Rafael Prudente,
0: do MDB,
1: Alberto Fraga,
0: do PL,
1: Tiago Mazzoni,
0: do PL,
1: Júlio César,
0: Republicanos,
1: e Isalci Lucas,
0: PL,
1: Ângelo Queiroz,
0: PT,
1: e professor Reginaldo Veras,
0: do PV,
1: foram os eleitos deputados federais. Deputado distrital Chico César, Max Maciel,
0: do PSOL,
1: Eduardo Pedrosa,
0: do União Brasil,
1: Chico Vigilante,
0: do PT,
1: Joaquim Rodrigues, né, Roriz Neto,
0: do PL, né?
1: Né? Stephanie Sampaio,
0: Republicanos,
1: Múcio,
0: PSB,
1: Gabriel Magno,
0: do PT,
1: Queca Bagno,
0: PSOL,
1: teve também o Roosevelt, né?
0: Vilela,
1: do, né?
0: Do PL,
1: Robério Negreiros,
0: do Podemos,
1: Victor Jacen,
0: do PL,
1: Jaqueline Silva,
0: do MDB,
1: Ronei Nemer,
0: do PP,
1: Pepa,
0: PP,
1: Ricardo Valle,
0: PT,
1: Wellington Luiz,
0: MDB,
1: Renata Daguiar,
0: Republicanos,
1: Martins Machado,
0: Republicanos,
1: Hermeto,
0: MDB,
1: André Kubitschek,
0: PL,
1: Pastor Daniel de Castro,
0: PP,
1: João Cardoso,
0: PL,
1: Rogério
0: PSD,
1: Morro da Cruz, né? E
0: PSD,
1: a Deise Amarillo,
0: do PSB,
1: foram eleitos então para deputados estaduais, né? Ou melhor, distritais, no caso lá
0: em Brasília.
1: De Brasília. No Espírito Santo, olha, sessões totalizadas, né, foram aí 9.844, né, sessões. Tivemos aí válidos 2.251.078 votos. Em branco, 43.211, 1,84%. Nulos, 57.993, 2,47%. Eleitorado apto por lá, 2.991.615. O comparecimento de 2.352.282. Uma abstenção de 639.368, né, que dá 78,63%. Comparecimento e abstenção 21,37%. Por lá, Chico César.
0: Presidente, né? O Flávio Bolsonaro do PL obteve 54,78% dos votos válidos, 1.233.194 votos, e o presidente Lula obteve 850.028 votos, 37,76% dos votos válidos.
1: Depois, escrito Augusto Cury em terceiro, 65.128 votos, 2,89%. Renan Santos, Missão, 53.236 votos, 2,36%. Ronaldo Caiado, 39.097 votos, 1,74%. Romeu Zema, 5.873 votos, 0,26%. Samara do P, 1.973 votos, 0,09%. Hertz Dias, 638 votos, 0,03%. Clariana Barão, 974 votos, 0,04%. Edmilson Costa, 388 votos, 0,02%. Veterinário Wilson Grassi, 311 votos, 0,01%. Rui Costa Pimenta, 245 votos, 0,01%. Para governador, lá no Espírito Santo, Chico César.
0: Tá o Lorenzo Pasolini, viu? Ele obteve aí 1.048.633 votos, 49,65% dos votos válidos.
1: E o Ricardo Ricardo Ferraz é do MDB. 719.397 votos, 34,06%. Também ficou muito próximo, Chico.
0: Muito próximo.
1: Menos de 1,5%, né?
0: Para ser eleito no primeiro turno, né?
1: O
0: Lorenzo, né?
1: E aí, Chico, para Senado, né? Como ficou por lá?
0: Renato Casagrande, né? Do PSB. Ele foi eleito com 995.361 votos, 24,70% dos votos válidos. Evaí de Mello, do Republicanos, obteve 982.978 votos, 24,39% dos votos válidos.
1: Olha, lembrando já eleitos aí para o Senado. Deputado federal, por lá, no Espírito Santo, Lucas Polessi.
0: Do PL.
1: Jaque Rocha.
0: Do PT.
1: Doutor Bruno Rezende.
0: Do União Brasil.
1: Gilson Daniel.
0: Do Podemos.
1: Da Vitória.
0: Do PP.
1: Marcelo Santos.
0: União Brasil.
1: João Costa.
0: Do PT.
1: Manu.
0: PSB.
1: Coronel Ramalho.
0: É do Republicanos.
1: Lucas, o federal da direita.
0: Do PL.
1: Isso foram eleitos deputados federais. Deputado estadual, tivemos Camila Valadão.
0: Do PSOL.
1: Capitão Assunção.
0: Do PL.
1: Pastor Dinho Souza.
0: Do PL.
1: Carla Cosser.
0: Do PT.
1: Vandinho Leite.
0: MDB.
1: Tiago, né, do Casal Policial.
0: É PL.
1: Dárcio Bracarense,
0: do PL,
1: Assuncena,
0: do PT,
1: Franco Fiorotti,
0: Podemos,
1: Pablo Muribeca,
0: Republicanos,
1: Dr. Victor Lousada,
0: do PL,
1: delegado Leandro Esperandio,
0: do Podemos,
1: Mazinho dos Anjos,
0: do MDB,
1: Adilson Espíndola,
0: PP,
1: Janete de Sá,
0: PSB,
1: Peter Costa,
0: PP,
1: Dr. Fernando Santoro,
0: PP,
1: Dari Pagung,
0: do PSB,
1: Raquel Lessa,
0: do PP,
1: Alexandre Chambinho,
0: do Podemos,
1: Gessala Coutinho,
0: do MDB,
1: Victor Coelho,
0: PSB,
1: Davi Ismael,
0: Republicanos,
1: Fabrício Gandini,
0: do Podemos,
1: Rodrigo da Conzivip,
0: do MDB,
1: Hudson Leal,
0: do AGI,
1: José Esmeraldo,
0: do União,
1: Brizola Cortelli,
0: do AGI,
1: e delegado Danilo Baiense,
0: do PL,
1: e Júlio da FETAIS,
0: do PT.
1: Fechando assim os deputados, né, estaduais eleitos para o Espírito Santo. No Goiás, Chico César, a gente tem aí uma votação de 3
0: a terra
1: milhões.
0: Do Caiado, né?
1: Do Ronaldo Caiado. 3.971.587 votos, sendo sessões 15.686, dos votos válidos, 3.827.823, em branco foram 45.643 votos, 1,15%, nulos, 98.121, 2,47%, eleitorado apto, 5.080.590, comparecimento, 3.971.587, 78,17%. Abstenção, 1.109.003 votos, 21,83%.
0: Pois é, em primeiro lugar foi o Flávio Bolsonaro, com 2.051.881 votos, 53,60% dos votos válidos. E o presidente Lula obteve aí 1.188.880 votos, 31,06% dos votos válidos.
1: Isso lembrando para o estado do Goiás, na sequência escrito Augusto Cury, 53.849 votos, 1,41%. Renan Santos, né, 54.105 votos, 1,41%. Ronaldo Caiado, 472.041 votos.
0: Né? Em Goiás, o Ronaldo Caiado.
1: Não, ele ficou em terceiro, Chico.
0: Deixa eu me ver.
1: 472.041 votos, né? Ele ficou em terceiro lugar. O outro é 53 e o outro é 54.000 votos. Ele é 472.000.
0: Ah, isso.
1: Né, e 41 votos, com 12,33%.
0: Terceiro colocado.
1: Terceiro colocado.
0: Perdeu para a Flávio, no caso, e para Lula. Para Lula, né?
1: Que aí a gente já tem essa expressão, né, essa votação expressiva, né, dos demais candidatos. O Zema, né, com 2.672 votos, 0,07%. Samara, 2.087 votos, 0,05%. Herth Dias, 668 votos, 0,02%. Clariana Barão, 559 votos, 0,01%. Edmilson Costa, 468 votos, 0,01%. Veterinário Wilson Graça, 346 votos, 0,01%. Rui Costa Pimenta, 260 votos, 0,01%. Para governador no Goiás, eleito
0: Daniel Vilela, do MDB, que obteve aí 2.148.218 votos, 59,17% dos votos válidos.
1: Em segundo lugar ficou aí, né, o Wilder Moraes, né, que disputava com ele do PL, né, com 21,97%, bem distante.
0: Distante,
1: né?
0: Como
1: foi
0: eleito aí,
1: tranquilo,
0: viu?
1: Então, aí Goiás. O Daniel Vilela lá no Goiás. Para o Senado, Chico.
0: Para o Senado, Gustavo Gayer, do PL, obteve, ele foi reeleito agora, né? Ele foi reeleito e obteve aí 1.639.247 votos, né? Ele obteve aí 24,53% dos votos válidos. E Gracinha Caiado, né, que é a esposa aí do Ronaldo Caiado, né? Ela é do União Brasil, obteve 1.458.522 votos, 21,43% dos votos válidos. Lembrando que é para o Senado, né, Ana?
1: Para o Senado.
0: Eu quero retificar aqui porque o Gaia, ele é deputado federal no momento, né? Então, ele, né, concorreu aí ao Senado.
1: Agora para o Senado. Deputado federal foram eleitos lá por Goiás, Bruno Peixoto.
0: Do União Brasil.
1: Delegada Adriana Arcossi.
0: Do PT.
1: Fred Rodrigues.
0: Do PL.
1: Flávia Moraes.
0: Do MDB.
1: Magda Mofato.
0: PL.
1: Lucas do Vale.
0: PSD.
1: Adriano Dubaldi.
0: Do PP.
1: Daniel Agrobon.
0: PSD.
1: Também José Neutro.
0: Do União Brasil.
1: Lucas Calil.
0: PRD.
1: Célio Silveira.
0: MDB.
1: Major Victor Hugo.
0: Do PL.
1: Rubens Ottoni.
0: Do PT.
1: Glauchine da Focus.
0: Do Podemos.
1: Marussa Boldrini.
0: Do Republicanos.
1: Silvia Alves.
0: Do União.
1: Fábio Souza.
0: E do PL.
1: A gente traz também os deputados estaduais eleitos aí por Goiás. Carol do Amiltinho.
0: MDB.
1: Fabrício Rosa.
0: Do PT.
1: Isquinan.
0: MDB.
1: Paulo do Vale.
0: PSD.
1: Amaury Ribeiro.
0: Do PL.
1: GCM Romário Policarpo.
0: Cidadania.
1: Vimortes Cruvinel.
0: União Brasil.
1: Lineu Olímpio.
0: MDB.
1: Wilder Cambão.
0: União Brasil.
1: Antônio Comide.
0: Do PT.
1: Doutor Jorge Moraes.
0: MDB.
1: José Machado.
0: PSDB.
1: André do Prêmio.
0: União Brasil.
1: Cairo Salim.
0: MDB.
1: Jamil Calife.
0: Do PP.
1: Lisauer Vieira.
0: Do PL.
1: Charles Bento.
0: Do MDB.
1: Kátia.
0: Do PT.
1: Doutor Amarildo.
0: Do Novo.
1: Bia de Lima.
0: Do PT.
1: Thales Barreto.
0: União Brasil.
1: Wagner Neto.
0: Solidariedade.
1: Coronel Urzeda.
0: Do PL.
1: Jocilene do Mangão.
0: Do Agi.
1: Eduardo Prado.
0: Do PL.
1: Anderson Teodoro.
0: PRD.
1: Paulo César Martins.
0: MDB.
1: Graciele D'Arte Trigo.
0: Do Agi.
1: Alessandro Moreira.
0: PRD.
1: Paulinho Vainelli.
0: PRD.
1: Coronel Edson Rayado.
0: PSD.
1: Henrique César.
0: Do Podemos.
1: Marquinho.
0: Do PL.
1: Cardoso.
0: Republicanos.
1: Gustavo Sebra.
0: PSDB.
1: Seba, né? Quer da Vulcanic.
0: Do Mobiliza.
1: Rubens Marques.
0: Do PSB.
1: Peça.
0: Mobiliza.
1: Lucas Quitão.
0: Mobiliza.
1: William Panda.
0: Do Podemos.
1: Neto Carfan.
0: E do Novo.
1: A gente trouxe então aí os deputados
0: estaduais,
1: né, estaduais lá do estado do Goiás. A gente agora vai para o estado do Maranhão. Por lá, Chico, teve um total de 18.093 sessões. Os votos válidos, Chico César.
0: Votos válidos foi 96,40% dos votos válidos, né? 4.010.439 votos válidos. Nulos nenhum, anulado também sob júdice, também nenhum, né? Zero. 46.315 em branco, 1,11% dos votos. 103.589 nulos, ou seja, 2,49% dos votos. O eleitorado apto a votar, 5.183.115. Do eleitorado apto aí das sessões totalizadas, 5.183.115. Comparecimento, 4.160.343. Abstenção aí de 1.022.772 votos, 19,73%, viu, Ana?
1: Olha, a gente segue então, né? Por lá tiveram aí a votação expressiva. Lula, né, no Maranhão em primeiro lugar, com 2.566.301 votos, 63,99%. Flávio Bolsonaro em segundo, com 1.239.040 votos, com 30,90%. Depois aparece o escrito Augusto Cury, 84.830 votos, 2,12%. Renan Santos do Missão, 60.387, 1,51%. Ronaldo Caiado, 50.155 votos, 1,21%. Zema, com 4.584 votos, 0,11%. Samara, 1.795 votos, 0,04%. Hertz Dias, 1.459 votos, 0,04%. Clariana Barão, 895 votos, 0,02%. Edmilson Costa, 475 votos, 0,01%. Veterinário Wilson Grassi, 307 votos, 0,01%. Rui Costa Pimenta, 211 votos, 0,01%. Para governador no Maranhão, eleito aí o Eduardo Braide, né, do PSD. É isso, Chico César?
0: É do PSD. Ele obteve 2.104.122 votos, né, 54,02% dos votos válidos, e ele foi eleito aí, né? Eduardo Braide, do PSD, como governador, né, lá do Maranhão.
1: Olha, Chico, Orleans, né, Brandão ocupou aí o segundo lugar, né, mas lembrando, já perdeu, né, o Eduardo Braide foi aí eleito.
0: 54, né, né? Diferença muito,
1: muito grande. Muito grande, né, e ele ficou com 34,76% da votação.
0: Quase 1 milhão de votos, né,
1: verdade. E aí, Chico, para o Senado, foi novidade?
0: O Fufuca já dava nas pesquisas aí como eleito, né, o Fufuca obteve 1.530.187 votos, 21,43% aí dos votos válidos. E Laésio Bofim, do Novo, obteve 1.471.859 votos, 20,61% dos votos válidos.
1: Olha, Chico, e a diferença ficou encurtada, digamos assim, para terceiro, né?
0: Terceiro colocado,
1: do MDB,
0: Rosiane,
1: né?
0: Sarney, né? A filha de José Sarney.
1: Quase, né? Ela quase chegou lá, mas ainda, né, precisava tirar mais 300 mil votos, né, para alcançar ali e ficar com o segundo lugar. Deputado federal, vamos lá então para a lista lá do Maranhão. Pedro Lucas Fernandes,
0: do União Brasil.
1: Iracema Vale,
0: do MDB.
1: Vinícius Ferro,
0: do MDB.
1: Fabiana Vilar,
0: do PL.
1: Aldir Júnior,
0: do PL.
1: Amanda Gentil,
0: do PP.
1: Larissa DP,
0: do MDB.
1: Erlânio Xavier,
0: do PDT.
1: Olha, o Juscelino Filho,
0: PSDB.
1: Rildo Rocha,
0: MDB.
1: Mariana Carvalho,
0: do PL.
1: Júnior Lourenço,
0: do MDB.
1: Marreca Filho,
0: PRD.
1: Rubens Pereira Júnior, Josivaldo
0: União
1: JP,
0: Brasil.
1: Aloysio Mendes,
0: Republicanos,
1: Doutor Orlando,
0: do PL.
1: E Márcio Gerri,
0: do PCdoB.
1: Lembrando, deputados federais, deputados estaduais no Maranhão, Maédia Campos,
0: do PDT.
1: Gleilson,
0: do MDB.
1: Paulo Cazé Fernandes,
0: União Brasil.
1: Criciele,
0: do PT.
1: Detinha,
0: PL.
1: Josimar,
0: PL.
1: Douglas Pinto,
0: PSD.
1: Vanessa Marreca,
0: MDB.
1: Aloysio Santos,
0: do PL.
1: Marcos Miranda Júnior,
0: PSB.
1: Bruna Pessoa,
0: MDB.
1: João Igor Carvalho,
0: PDT.
1: Tiago Fernandes,
0: MDB.
1: Ulisses Gonçalves,
0: PL.
1: Daniela,
0: MDB.
1: Abigail Cunha,
0: MDB.
1: Antônio Pereira,
0: MDB.
1: Segundo,
0: do PL.
1: Davi Brandão,
0: MDB.
1: Ivo Rezende,
0: MDB.
1: Florêncio Neto,
0: MDB.
1: Solange Almeida,
0: do PL.
1: Rui Jorge,
0: MDB.
1: Paula Prata,
0: PL. PSD,
1: Luana,
0: do PT,
1: Túlio Rezende,
0: MDB,
1: Cláudio Cunha,
0: do PL,
1: Neto Evangelista,
0: MDB,
1: Najib,
0: MDB,
1: Ariston,
0: MDB,
1: André Campos,
0: do Republicanos,
1: Cláudia Coutinho,
0: do MDB,
1: Júnior Viana,
0: MDB,
1: Eric Costa,
0: Republicanos,
1: Cid Costa,
0: PDT,
1: Catulé Júnior,
0: Republicanos,
1: Dino de Aldenora Belo,
0: PSD,
1: Natália do Júnior
0: Brasil,
1: Júnior Cascaria,
0: Republicanos,
1: Doutor Leonardo Sá,
0: do PRD,
1: Júnior Vieira,
0: PSD,
1: Leandro Belo
0: e PSB.
1: Fechando então para o estado do Maranhão. Na sequência, a gente traz Mato Grosso, Chico César. Por lá, 8.287 sessões, 2.052.133 votos, sendo 1.993.288 válidos. Em branco, 20.756, 1,01%. Nulos, 38.089, 1,86%. O eleitorado apto, 2.637.801. Comparecimento, 2.052.133. 77,80%, e abstenção 585.668, um total de 22,20%. O eleitorado por lá para presidente.
0: Para presidente, o presidente Lula obteve aí 581.681 votos, 29,18% dos votos válidos, e Flávio Bolsonaro obteve 1.298.581 votos, 65,15% dos votos válidos.
1: Na sequência, escrito Augusto Cury, 40.019 votos, 2,01%. Renan Santos, 33.170 votos, 1,66%. Ronaldo Caiado, 33.079 votos, 1,66%. Zema, 2.200 2.424 votos, 0,012%. Samara, 1.584 votos, 0,08%. Hertz Dias, 340 votos, 0,02%. Clariana Barão, 1.869 votos, 0,09%. Edmilson Costa, 239 votos, 0,01%. Veterinário Wilson Graça, 172 votos, 0,01%. Rui Costa Pimenta, 130 votos, 0,01%. Para governador no Mato Grosso, já eleito...
0: Otaviano Piveta, né? Otaviano Piveta, do Republicanos, que obteve aí 1.128.099 votos, 60,77% dos votos válidos.
1: Eleito tranquilamente. O segundo lugar era do PL, né, com o Wellington Fagundes. 60%, né? 23,19%, apenas 430.442 votos. Portanto, já eleito lá no Mato Grosso, Otaviano. E a gente traz aí os senadores, Chico César.
0: É, os senadores foram aí Mauro Mendes, do União Brasil, que obteve 1.187.352 votos, 33,21% dos votos válidos. E Zé Medeiros, do PL, que obteve 977.777 votos, 27,35% dos votos válidos.
1: A gente traz agora deputados federais eleitos lá no Mato Grosso, né? Coronel Fernanda,
0: do PL,
1: professora Rosaneide,
0: PT,
1: Fábio Garcia,
0: União Brasil,
1: Coronel Assis,
0: do PL,
1: Virgínia Mendes,
0: União Brasil,
1: Juarez Costa,
0: Republicanos,
1: Tiago Boava Rei Roy,
0: do PL,
1: Coronel Roveri,
0: do Podemos.
1: Isso aí foram eleitos no Mato Grosso, deputado federal. Agora, deputado estadual, Chico, Max Russi,
0: do Podemos,
1: Lúdio Cabral,
0: do PT,
1: Gilberto Catani,
0: do PL,
1: Samanta Diabilho,
0: do PL,
1: Dilmar Dalbosco,
0: União Brasil,
1: Ulisses Moraes,
0: do Podemos,
1: Beto 2-1,
0: do Podemos,
1: Doutor João,
0: MDB,
1: Léo Bortolini,
0: MDB,
1: Alessandra Ferreira,
0: Podemos,
1: Faiaçal,
0: PL,
1: Tiago Silva,
0: MDB,
1: Diego Guimarães,
0: Republicanos,
1: Valmir Moreto,
0: Republicanos,
1: né, Doutor Eugênio,
0: Republicanos,
1: Fabinho Tardim,
0: do Podemos,
1: Nininho,
0: Republicanos,
1: Valdir Barranco,
0: do PT,
1: Engenheiro Sebastião Machado Rezende,
0: União Brasil,
1: Carlos Avalone,
0: PSDB,
1: Alcino Barcelos,
0: do PL,
1: Aldelcino Lopo,
0: do Podemos,
1: Wilson Santos,
0: PSD,
1: Chico Guarnieri.
0: Guarnieri, PSDB.
1: Esses eleitos aí para deputados estaduais no Mato Grosso. Agora, Mato Grosso do Sul tem aí 7.106 sessões, um total de 1.541.220 votos. Válidos foram 1.490.278. Tiveram nulos 29.672, 1,93%. E em branco, 21.270 votos, 1,38%. O eleitorado apto, 2.024.430. Comparecimento, 1.541.220, 76,13%, abstenção 483.210, 23,87%. Por lá, para presidente.
0: Para presidente, Flávio Bolsonaro obteve aí 873.351 votos, 58,60% dos votos válidos, e Lula obteve 516.855 votos, 34,68% dos votos válidos.
1: Olha, na sequência aparece escrito Augusto Cury, 39.148, 2,63%. Renan Santos, 31.847 votos, 2,14%. Ronaldo Caiado, 23.291, 1,56%. Zema, 2.792 votos, 0,19%. Samara, 1.291 votos, 0,09%. Hertz Dias, que tem 353 votos, 0,02%. Clariana Barão, 626 votos, 0,04%. Edmilson Costa, 332 votos, 0,02%. Veterinário Wilson Graça, 209 votos, 0,01%. Rui Costa Pimenta, 183 votos, 0,01%. Por lá, para governador no Mato Grosso do Sul, Chico.
0: Foi o Eduardo Ridel, né? O Eduardo do PP. Ele obteve 914.323 votos, 67,07% dos votos válidos, viu, Ana?
1: Tranquilamente
0: tranquilo,
1: eleito,
0: tranquilo.
1: Né? O segundo lugar foi do Fábio Trade, né, do PT, com 23,68% da votação. Para o Senado, Chico César.
0: Para o Senado do PL foi o Reinaldo Azambuja. Obteve aí 903.554 votos, 34,64% dos votos válidos. Do PL também, né, dois do PL no caso, né? Capitão Contar, ele foi eleito aí com 856.045 votos, 32,82% dos votos válidos.
1: Isso, lembrando, para o Senado. Deputado Federal, Camila Jara.
0: Do PT.
1: Marcos Polon.
0: Do PL.
1: Rose Modesto.
0: União Brasil.
1: Mara Caseiro.
0: PL.
1: Rodolfo Nogueira.
0: PL.
1: Beto Pereira.
0: Republicano.
1: Isa Marcondes.
0: Republicanos.
1: E Dagoberto Nogueira.
0: Do PP.
1: Eleitos deputados federais. Deputados estaduais, Zé Teixeira.
0: Do PL.
1: Paulo Correia.
0: Do PL.
1: Caravina.
0: Do PSDB.
1: Zeca do PT.
0: Do PT.
1: Coronel David.
0: PL.
1: André Pucelini.
0: MDB.
1: Tiago Botelho.
0: PT.
1: Ângelo Guerreiro.
0: PSDB.
1: Giane Nogueira.
0: PL.
1: Odilon Ribeiro.
0: PL.
1: Gerson Claro.
0: PP.
1: Londres Machado.
0: PP.
1: Hélio Pelufo.
0: PP.
1: Davidson Matos.
0: PL.
1: Professora Gleice Jane.
0: PT.
1: André Salineiro.
0: PL.
1: Pedro Kemp.
0: PT.
1: Lucas de Lima Morsa, enfim.
0: PL.
1: Né, professor Rinaldo Modesto.
0: União Brasil.
1: Márcio Fernandes.
0: PL.
1: Renato Câmara.
0: Republicanos.
1: Lídio Lopes.
0: Do Avante.
1: Paulo Duarte.
0: PSDB.
1: Pedro Cianeto.
0: O Republicano.
1: Foram eleitos deputados estaduais aí pelo Mato Grosso do Sul. Na sequência, vamos até Minas Gerais, Chico César, terra do Romeu Zema, né?
0: Romeu Zema.
1: Que inclusive perdeu por lá.
0: E deu,
1: né,
0: Flávio Bolsonaro
1: lugar,
0: lá, né?
1: Né? Olha, Chico, por lá são 52.062 sessões, 12.637.274 votos. Dos válidos, 11.976.235. Em branco, 268.302, 2,12%. Nulos, 392.737, 3,11%. Comparecimento, 12.637.274, que dá 77,19%. Abstenção, 3 milhões.
0: Achei alta aí, viu?
1: 735.098, 22,81%. Altíssimo. E por lá, como foi a votação?
0: O Flávio Bolsonaro obteve aí 5.777.548 votos, 48,24% dos votos válidos. E o presidente Lula obteve 5.188.936 votos, 43,33% dos votos válidos.
1: Praticamente acirrado também,
0: acirrado,
1: né, Chico?
0: Lá. É a abstenção que achei alta lá, viu?
1: Olha, escrito Augusto Cury, 409.737 votos, 3,42%. Renan Santos, 247.209 votos, 2,06%. Ronaldo Caiado, 230.423 votos, 1,92%. Zema, 98.407 votos, 0,82%. Samara, 11.026 votos, 0,09%. Herte Dias, 4.085 votos, 0,03%. Clariana Barão, 3.411 votos, 0,03%. Edmilson Costa, 2.300 votos, 0,02%. Veterinário Wilson Grassi, 1.732 votos, 0,01%. Rui Costa Pimenta, 1.421 votos, 0,01%. Para governador em Minas Gerais, já eleito.
0: O Cleitinho Azevedo, né? Foi eleito aí, ele que é deputado, deputado federal e agora é assumir para o governo do estado. Ele obteve aí 55,40% dos votos válidos, 6.321.590 votos. Eleito aí no primeiro turno.
1: E se fosse aí, e o segundo lugar, na verdade, se fosse não, o segundo lugar ficou para Patros Ananias, né, do PT, com 26,34%, portanto.
0: As pesquisas só dava Cleitinho mesmo.
1: Já eleito em Minas. Para o Senado, Chico César.
0: Para o Senado do PL foi o Domingos Sávio, que obteve aí 24,21% dos votos válidos, 4.968.829 votos. E também a Marília Campos, do PT. Marília Campos obteve 3.990.864 votos, 19,44% dos votos válidos.
1: Portanto, lá em
0: Minas,
1: um do
0: PL e um do PT.
1: Um do PL e um do PT, exatamente isso, né? E a gente, o terceiro lugar quase também ficou bem próximo do
0: o Carlos Viana, viu? O Carlos Viana, que é deputado federal. Deputado federal, estava concorrendo a deputado, aliás,
1: Senado.
0: Ao Senado, né? Ele que foi o presidente aí da CPMI, né? Que teve recente aí.
1: É da, e agora ficou de fora,
0: do INSS,
1: né, Chico César?
0: É, agora ficou de fora.
1: Olha, a gente não tem como trazer para deputado federal, né, e nem para deputado estadual no estado de Minas Gerais, porque para a gente também não está aparecendo no sistema, né, do
0: sabe,
1: resultado das eleições.
0: A gente sabe que a goleada aí de deputado federal foi o Nicolas, né? Nicolas foi novamente aí o deputado mais votado do Brasil.
1: Olha, e a gente, é só para dizer, né, que a gente não tem como trazer porque o próprio sistema do TSE não está atualizado, né? Na Bahia foi apenas deputado estadual e no caso aqui de Minas Gerais, nem para deputado estadual, nem para deputado federal, né, está aparecendo essa votação. A gente vai seguir por aqui, Chico César, no Paraná agora. Foram 27.142 sessões, lembrando 6.841.457 votos. Dos válidos, 6.585.243. Em branco, 122.499, dá 1,79%. Nulos, 133.715, 1,95%. Eleitorado apto, 8.613.657. Comparecimento, 6.841.457, 79,43%. Abstenção, 1.772.200, né, com 20,57%.
0: E Flávio Bolsonaro lá obteve aí para presidente 3.945.345 votos, 59,91% dos votos válidos, e Lula obteve 54.597 votos, 31,20% dos votos válidos.
1: Olha, a gente segue trazendo o escrito Augusto Cury, 205.095 votos, 3,11%. Renan Santos, 177.434 votos, 2,69%. Ronaldo Caiado, 171.294 votos, 2,60%. Romeu Zema, 17.172 votos, 0,26%. Samara, 6.731 votos, 0,10%. Hertz Dias, 2.056 votos, 0,3%. Clariana Barão, 2.445 votos, 0,04%. Edmilson Costa, 1.195 votos, 0,02%. Veterinário Wilson Grassi, 962 votos, 0,01%. Rio Costa Pimenta, 917 votos, 0,01%. Em Paraná, também já eleito aí, né,
0: para governador. Já dava isso, né? Na pesquisa já dava isso, do PL Sérgio Moro, né? Com 50,10% aí dos votos válidos, ele obteve 3.127.911 votos. Portanto, está aí o Sandro Alex, do PSD, foi o segundo colocado com 25,37% dos votos válidos. Ele obteve 1.583.764. Portanto, está aí Sérgio Moro, ele que hoje é senador, ainda é senador, né? A partir do ano que vem vai ser aí, né, governo lá do Paraná.
1: Olha, Chico, e engraçado, né, que ele foi eleito, não teve 50, mais, na verdade, 50%, mas eu pensei que tinha que ser 51%, foi 50,10, né, 50, e aí já eleito, acho que por conta do segundo lugar, que ficou bem distante, né, 25,37%,
0: né, 1 milhão. Já eleito no primeiro turno, né?
1: Já eleito em primeiro turno, né, para o Senado, por lá, Chico, Felipe Barros, né, do PL, com 27,25%, 3.148.583 votos e
0: mais... Deltan Dallagnol, agora só que o Deltan Dallagnol, o TSE, não deu a candidatura dele não, viu, Ana?
1: Então,
0: bom, aí na justiça vai ser uma luta danada.
1: Ainda
0: ele
1: vai brigar,
0: ele ficou,
1: né,
0: em segundo lugar, né?
1: E aí quem pode ocupar a vaga, né, caso ele não seja
0: concedido. O terceiro colocado aqui no caso, né, Alexandre Cury, né?
1: O Alexandre Cury.
0: Do Republicanos,
1: né?
0: Que obteve 16,85% dos votos válidos. 1.947.135 votos, isso no Paraná.
1: Isso para o Paraná, lembrando, né? E aí a gente traz essa sequência por aqui, Chico César, né? O Jefrei Chiquini do Novo, Guilherme, aqui os eleitos deputados federais no Paraná, né? O Jefrei Chiquini, né? Eu acho que é assim que pronuncia, do Novo, né? Guilherme Kilter do Novo, Sargento Farru do PL, Ana Júlia do PT, Beto Preto do PSD, Zeca Dirceu do PT, Rosângela Moro do PL, Aliel Machado do PV, Renato Freitas PT, delegado Matheus Laiola do União, Pedro Lupion do Republicanos, Felipe Francischini do Podemos, Carol D'Artora, né, do PT, Paranhols do PSD, Ricardo Barros do PP, Leandre do PSD, Paulo Litro do União, Toninho, né, do PP, da Costa do Perdeu Piá do Podemos, Tião Medeiros do PP, Marcelo Bellinati do PP, Arilson Chiorato do PT, Vermelho do PL, Sérgio Souza do MDB, Henrique Mecabô do Novo, Luizão Goulart do PSD, Newton Bonin do Republicanos, delegado Francisquini do PL, Ricardo Arruda do PL, Paulo Martins do Novo foram eleitos aí deputados federais lá no estado do Paraná. Para deputado estadual, a gente também não tem como trazer essa lista, né, que também não está atualizada aí no site do TRE. Na Paraíba, Chico César, a gente traz aqui os resultados também. Né, são 10.712 sessões, 2.683.988 votos, né, os válidos são 2.513.747, 93,66%, em branco 52.297, 1,95%, nulo 117.944, com 4,39%, eleitorado apto 3.248.531, comparecimento foi de 82,62%, 2.683.988, abstenção 564.543 com 17,38%. Por lá, como foi para presidente Chico César?
0: Presidente Flávio Bolsonaro obteve 831.377 votos, 33,07% dos votos, e o presidente Lula obteve 1.541.127 votos, 61,31% dos votos. O escritor Augusto Cury obteve 43.831 votos. Renan Santos obteve 42.247 votos.
1: Ronaldo Caiado, 19.511 votos, 0,78%. Zema, 1.988 votos, 0,08%. Samara, 1.593 votos, 0,06%. Hertz Dias, 627 votos, 0,02%. Clariana Barão, 604 votos, 0,02%. Edmilson Costa, 347 votos, 0,01%. Veterinário Wilson Grassi, 221 votos, 0,01%. Rui Costa Pimenta, 274 votos, 0,01%. Governador eleito na Paraíba, Chico César.
0: O Lucas Ribeiro, da Paraíba, ele é do PP, obteve 64,30% dos votos válidos, 1.470.252 votos.
1: E o Efraim Filho, né, do PL, ficou aí, né, com 24,18% dos votos válidos, portanto, eleito Lucas Ribeiro, lá na Paraíba. Para o Senado, Chico César.
0: O João Azevedo, do PSB, obteve 1.391.994 votos, 32,50% dos votos, válidos. E Veneziano, do MDB, obteve aí 22,76% dos votos válidos, 974.550 votos.
1: Olha, deputados federais eleitos na Paraíba, né? A gente tem aqui, né, a relação também dos nomes. E a gente vai fazer assim, Chico César, a gente vai trazer um apurado geral, né? Lá no Pará, né, tivemos aí, né, como maioria eleito do presidente Lula com a porcentagem.
0: 49,91% dos votos válidos, 2.427.237 votos. E Flávio Bolsonaro obteve 44,50% dos votos válidos, 2.163.957 votos.
1: No Pará, né, foi eleito também já em primeiro lugar o governador.
0: Governador, doutor Daniel. Doutor Daniel obteve 51,36% dos votos válidos, 2.345.721 votos.
1: Olha, e foi bem apertado, viu, Chico, né, com a Hanna, né, com 46,53%, porque ela também tirou 2.125.084 votos lá no Pará, mas já eleito o doutor Daniel aí, né, em primeiro lugar. Para o Senado lá, Chico,
0: para o Senado foi o Helder. Helder obteve 26,10% dos votos válidos, 2.342.070 votos. E o segundo colocado foi Chicão, do União Brasil, que obteve 2.014.409 votos, 22,45% dos votos válidos.
1: Olha, a gente traz também aqui o resultado para Pernambuco, né? No nosso Jornal do Meio-Dia, a gente vai deixar o estado de Pernambuco para trazer com mais detalhes. No Piauí, Chico César.
0: Piauí, Flávio Bolsonaro obteve 24,09% dos votos válidos, 517.028 votos. O presidente Lula obteve 1.523.710 votos, 70,99% dos votos válidos.
1: Olha, no Piauí também já eleito, né, governador do estado.
0: Rafael Fonteles, do PT, que obteve 70,90% dos votos válidos, 1.436.697 votos.
1: Lá foi tranquilo, né, tranquilo. O primeiro lugar. Aí eleitos para o Senado.
0: Para o Senado, Marcelo Castro, do MDB, obteve 1.307.833 votos, 35,67% dos votos válidos. E Júlio César, o Julinho do Lula, que obteve aí 989.146 votos, 26,98% dos votos válidos.
1: Olha, lembrando, né, que a gente traz agora Rio de Janeiro, né? Como foi a votação por lá, Chico?
0: Rio de Janeiro, Flávio, obteve 4.966.844 votos, 53,01% dos votos válidos. O presidente Lula obteve 3.693.021 votos, 39,41% dos votos válidos.
1: Para o Rio de Janeiro também vai ter segundo turno, né? Douglas Ruas, do PL, com 49,27% dos votos, e Eduardo Paes, do PSD, com 42.076 votos, né? Vão disputar.
0: Para você ver, nas pesquisas só dava Paes, né?
1: E aí vai disputar.
0: E o Ruas virou ontem, né? Chico. Virou ontem.
1: E para o Senado, Chico?
0: Aí é Carlos Portinho, do PL. Obteve 26,77% dos votos válidos, 4.264.932 votos. Carlos Jordi, do PL, obteve 3.912.405 votos, 24,56% dos votos válidos.
1: Olha, e agora a gente traz, né, para o Rio Grande do Norte, né? A gente vai trazer aqui, olha, a porcentagem. O Lula ganhou em primeiro lugar com 59,75%, Flávio Bolsonaro com 34,77%. Para governador no Rio Grande do Norte, Chico César.
0: Ou Alisson. Alisson obteve 733.809 votos.
1: Lá vai disputar segundo turno, né?
0: Tem segundo turno.
1: Cadu de Lula, do PT, com 36,16%, 718.300 votos. Para o Senado, quem foi eleito no Rio Grande do Norte?
0: Foi Stevenson Valentim, que obteve aí 29,25% dos votos válidos, e Samanda de Lula, que obteve 17,63% dos votos válidos.
1: Agora a gente vai até o estado do Rio Grande do Sul. Por lá, né, ficou em primeiro lugar o Flávio Bolsonaro com 55,64% e o Lula em segundo lugar com 35,73%. Para governador, Chico?
0: Para o governo foi o Zuco. O Zuco obteve aí 58,05% dos votos válidos e foi aí eleito no primeiro turno.
1: Para o Senado, né, foi Sanderson do PL e
0: Marcel Van Hatten, né, obteve 30,08% dos votos válidos.
1: E o outro 30,11%, né, fechando assim lá no Rio Grande do Sul. Depois a gente segue até Rondônia. Por lá, né, primeiro lugar ficou o Flávio Bolsonaro, 67,45%, e o Lula com 25,89%. Eleito governador, Chico César?
0: Foi o Marcos Rogério, do PL, ele obteve 56,86% dos votos válidos.
1: Para o Senado, eleitos doutor Fernando Máximo, 31,97%.
0: E o Bruno Schneider, que obteve aí 26,56% dos votos válidos.
1: Ambos do PL, é importante lembrar lá também no estado, né, de Rondônia. Em Roraima, Chico César?
0: Roraima, o Flávio obteve 71,06% dos votos válidos e o presidente Lula obteve 22,86% dos votos válidos.
1: Olha, a gente traz também aqui, Chico, para o governo do estado. Quem foi eleito?
0: Arthur Henrique, com 69,3% dos votos válidos.
1: E para o Senado, né,
0: Chico? Nicolete obteve 22,68% dos votos válidos e Tereza Surita, 19,24% dos votos válidos.
1: Olha, a gente traz ainda Santa Catarina. Primeiro lugar ficou o Flávio com 66,65% e o Lula em segundo com 25,04%. Para o governo também já eleito, Chico César.
0: Jorginho Melo, 68,98% dos votos válidos.
1: É, do PL, né? No Senado, como ficou Santa Catarina?
0: Carol de Tone com 33,46% dos votos válidos e Carlos Bolsonaro com 25,35% dos votos válidos.
1: Ambos do PL. A gente traz agora, né, Sergipe.
0: Sergipe, Flávio Bolsonaro obteve 30,63% dos votos válidos e Lula 62,75%.
1: Para o governo foi eleito Fábio, né, do PSD com 59,27%. Para o Senado?
0: Rogério Carvalho obteve 21,91% dos votos válidos e delegado Alessandro com 17,13%.
1: Isso em Sergipe, né? A gente traz agora, Chico César, né, em São Paulo.
0: São Paulo, Flávio obteve 51,93% e Lula 38,20%.
1: Governador.
0: Tarcísio obteve 62,65% dos votos válidos.
1: Já eleito no primeiro turno.
0: Já eleito.
1: Governador de
0: reeleito,
1: São Paulo.
0: No caso, reeleito, né?
1: Senador.
0: Guilherme Derrite, 30,59% e André do Prado, 29,28%, e as pesquisas dava aí Marina e Tebet, e não foi isso de jeito nenhum, viu, Ana?
1: Olha aí, para fechar os estados, Tocantins, Chico César.
0: Tocantins, 50,44% para Flávio e 43,42% para Lula.
1: No governo vai
0: Professora
1: ter segundo
0: Dorinha.
1: Turno, né?
0: Professora Dorinha e Vicentinho Júnior, viu, Ana?
1: Um com 45,52% e o outro com 43,94%, a gente trazendo para você. E só para fechar o estado de Pernambuco, Chico César, né, obteve também aí votação expressiva, Lula com 63,45%, Flávio Bolsonaro 31,03%. Para o governo, Chico César.
0: Raquel Lira obteve 53,27% e João, no caso, 44,82%, viu?
1: O que deu a vitória, né, no primeiro turno já,
0: a reeleição governadora. Aí da governadora.
1: E para o Senado?
0: Humberto Costa, 27,19% e Marília Reis com 24,97%.
1: Já são 8:55, né, mais informações, a gente vai acompanhar logo mais ao meio-dia. Na nossa segunda edição.
0: E tem entrevista também ao meio-dia, né, Ana?
1: Do Jornal da Liberal. A gente vai ter entrevista com o prefeito João Marcos Siqueira, que vai estar, né, aqui participando do nosso Jornal da Liberal, falando do resultado das eleições, logo mais ao meio-dia. E amanhã a gente traz uma apurada, então, da nossa região do Araripe. Então, não saia daí, continue na sequência. Vem aí o Berg Dial no programa Manhã Libera. A gente pede desculpa a você em casa, né? A gente tentou ao máximo trazer aqui um apurado das eleições, mas é extenso, viu, Chico César?
0: É verdade.
1: E a gente vai, então, agradecendo a todos. Na sequência, tem aí Berg de Alaguarde. A gente vai para o intervalo e ele volta já já.
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5: Aí, meu povo, bom dia, bom dia, bom dia. 9 da manhã, mais 5 minutinhos. A partir de agora estamos chegando, hein? Estamos chegando hoje, 5 de outubro de 2026. A partir de agora começamos mais uma edição do nosso Manhã Liberal, depois do Jornal da Liberal em sua primeira edição, e trouxe aí pelo menos um pouco, né, das várias notícias das eleições 2026, e teve transmissão aqui na sua Rádio Liberal 99,5. Tudo legal, bacana, maravilha, todos prontos para mais uma semana de trabalho, de muita luta em busca dos nossos sonhos. Pois é, a partir de agora aumenta o volume e a gente está começando o nosso programa mais ou menos assim, ó.
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5: Liberal, 9 da manhã, mais 6 minutos. Muito bom dia, muito prazer. A partir de agora sou eu, hein? Berg Dial contigo, aqui nos comandos da sua melhor.

Zembo. Uma música Paradise. 9 da manhã, 21 minutos. Vamos por aqui, hein? Até o meio-dia temos uma festa linda pra comandar junto com você. Telefone? Muito fácil, 96005000.

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1: Vamos lá, estamos de volta. 9:44. 9:44. E a música escolhida do Baú da Liberal de hoje, ela foi composta originalmente por Moacir Franco lá em 1982, mas ganhou o status de hino do sertanejo romântico ao ser gravada por João Mineiro e Marciano. A letra, ela fala de um amor profundo, a saudade incurável e a dificuldade de seguir em frente após o fim de uma relação. João Mineiro e Marciano, seu amor ainda é tudo. Bom dia!

0: São de Ferrugem. Tá difícil. Lá em cima tivemos a música com Vanessa da Mata e João Gomes. Comentário a respeito de John. Olha, lembrando que ao meio-dia teremos entrevista aqui na Rádio Liberal com o prefeito de Ipubi, João Marcos Siqueira.
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0: agora, 9 horas da manhã, mais 58 minutos. Cadê aqui? O Amaro tá com a gente. A minha amiga Bia, lá da Fazenda Volta. Bia que teve aqui esses dias, acho que foi sábado que teve aqui com a gente, né, Bia? Uma satisfação danada de boa. Ela tava aqui por Ouricuri, aí disse: não, deixa eu passar ali pra dar um abraço dos meninos. Tava só eu e Samara aqui. Ela se comprometeu de vir na semana pra poder pegar Chico César e Ana Paula aqui também. E se comprometeu de trazer um cuscuz paulista, viu, Chico César? Ela disse que é com carne, é com brócolis, é com meio mundo de coisa, meu amigo. Ô, Bia, obrigado pela visita, que Deus abençoe sempre a sua vida, tá bom? Minha amiga Francisca, lá na Serra da Inveja. Cadê? Tem mais gente aí, produção? Quem é? Manda.
1: Olá, Bergo de Alves, meu patrão. Bom dia, Bergo. Quem fala sou eu, Heraldo, Serra da Matinha. Hoje eu gostaria, Bergo de Alves, de mandar um bom dia pra Inácia, lá na Serra do Brejo, que tá sempre ouvindo a Libera FM.
0: Certo.
1: Mandar um bom dia pra Juscelia, da Serra do Mulungu. Mandar um bom dia pra Dona Francisca, a mãe de Juscelia, na Serra do Mulungu, beleza?
0: Boa.
1: E mandar um bom dia pra Antônio do Beiju, na Serra do Retronco. Mandar um bom dia pra Amaro, em Bodocó. Mandar um bom dia pra Antônio Bruno Cacimbo Norma. Mandar um bom dia pra Ciana Franga. Sinto bom princípio, quero oferecer Renan Raiz, querendo sinal. Valeu.
0: Valeu, garoto. 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Aproveita, aproveita. Bom dia, Roberto Dial. Gostaria de ouvir Cristiano Neves. Fala, Zé Carlos. Bom dia, meu irmão. Não é Roberto, não, é Berg, rapaz. Roberto Dial, viu? Aí, Chico César. Não, mas ainda foi melhor do que o outro ouvinte, viu? O outro ouvinte disse esses dias: bom dia, Diabo Dial. Eu digo, oxê. Vote. Bora com mais uma.
2: Bom dia, Bex. Aqui é Neira, do Alto dos Ernestos. Eu queria ouvir uma música de Cristiano Neves.
0: Ah.
2: Me espere na rodoviária. Ofereça.
0: Como é o nome?
2: Cida, na Serra do Cristiano Neves. Me espere na rodoviária.
0: Me espere na rodoviária.
2: Ofereça Cida, na Serra do Olho d'Água. Helena, na Serra do Olho d'Água. Patrícia, em Trindade. E pra todos que estiver ouvindo.
0: Ah, eu já vou.
2: Um bom dia, Beg. Bota mesmo, minha música. Eu tô aqui arrumando a casa ali ouvindo.
0: Ah, mas pronto, vai dar certinho, ó. Eu já encontrei ela aqui. Como outro ouvinte tinha pedido Cristiano Neves, daqui a pouquinho a gente vai trazer ela, porque aí atende os dois ouvintes.

0: Agora só com mais uma, produção, vai.
1: Oi, Berg, bom dia. Eu quero pedir a música Som do Luz. Sempre meu marido, Raimundo, meu filho João Miguel, minha mãe, meus irmãos.
0: Rapaz, hoje vocês.
1: Meu cunhado, meu sogro, sogra.
0: Vocês querem me complicar, vai.
1: E um bom dia.
0: Bom dia, vocês querem me complicar, rapaz. Peraí. Amado Batista, Sandro Lúcio e Cristiano Neves, assim, numa sequência assim. Vocês querem que Antônio Carlos fique ligando pra cá logo cedo, né? Peraí, produção. Faço negócio desse não. Agora não, peraí. Sandro Lúcio. Rapaz, ó.

0: embora, produção. Vamos embora, produção. 10 e 3, eu volto já.
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0: atenção para a programação da festa em honra a Nossa Senhora Aparecida, novena e festa da padroeira, do dia 3 ao dia 12 de outubro, lá da comunidade do sítio Pilões. E a programação de hoje, dia 5, é a seguinte: às 7:30 da noite tem novena, noiteiros comunidade São Bento, Machado, Copim, Rádio Liberal. Então, minha equipe da Rádio Liberal hoje, na novena lá do sítio Copim, cadê? Américo e Bento, doutora Lorena Kelly, doutor Júnior, Neto Rodrigues, Antônio de Américo, Carlos, Hilário, Antônio Bento, Antônia, Joselito, Dionis Lúcia, Toinha e Hernanes, pregador Frei Maurício, Ministério da Música, ungidos pelo Espírito Santo. Então hoje tem mais uma noite da festa em honra à nossa padroeira, Nossa Senhora Aparecida, lá no sítio Pilões. 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

0: Vamos lá, estamos de volta, produção! Agora é 10 da manhã, mais 18 minutos, 10 e 18. Vamos à nossa central, em Pubi. Ô, Antônio Carlão, vocês ficaram até que hora, hein, na transmissão, hein, meu irmão? Rapaz, foi pegado ontem, ó. Bom dia!
1: Bom dia aos ouvintes do Manhã Liberal. Ontem nós ficamos até um pouquinho mais tarde. Ontem, aliás, pelo de costume, Berg, a gente saiu até cedo, né? Porque tivemos uma eleição, mas saímos daqui 11h30 da noite. Quando era aquele problema histórico nas urnas eletrônicas e a gente teve que chegar quase perto da meia-noite. Mas ontem, pelo que eu considero, Berg, na experiência a qual a gente tem de já estar fazendo essa apuração de voto já aqui na Rádio Liberal, tivemos aí uma apuração até tranquila, muito rápida, de certa parte. Houve um momento aqui em Pernambuco que as urnas deram uma travada, algo que se permaneceu igual por muito tempo, mais de 10 minutos, e depois voltou à sua normalidade.
0: Quase uma hora, né, Antônio?
1: Verdade, verdade. A apuração se travou de uma maneira que acreditávamos que tinha sido algum problema a mais. Só que deve-se entender, Ber, que todo o estado de Pernambuco teve um grande aumento de eleitores retornando aí às urnas, por exemplo, os idosos e pessoas deixando para votar de última hora, que só aqui na nossa região nós tivemos a notícia de que vários colégios eleitorais ainda estavam cheios logo após o fechamento das sessões, aliás, dos portões das escolas para a finalização, né, dos votantes. E isso acredito que tenha sido em todo o estado de Pernambuco. Agora, claro, que a gente vê que muita gente querendo votar, né, Berg? E isso demonstra o quanto a democracia está viva ainda na população brasileira, né?
0: E é importantíssimo, né? A gente bateu muito nessa tecla ontem, no quanto era importantíssimo o cidadão, independente da sua bandeira partidária, que ele fosse às urnas votar e exercer o seu direito, né?
1: É verdade, Berg. E uma coisa bem interessante, e a gente agradece mais, ontem a gente não conseguiu ver o nosso WhatsApp e tudo por conta da correria em que nós estávamos aqui na nossa central fazendo a apuração, mas a gente recebeu muitas mensagens da galera que estava nos ouvindo nos quatro cantos da região do Araripe, né, ouvindo a apuração pela Rádio Libera FM, e é algo que nos deixa muito feliz por um tão tradicional programa em eleições. E ontem nós tivemos aí Mário Macarrão e Neto Rodrigues trazendo essa apuração. Lembrando, teremos segundo turno para presidente da República entre Flávio Bolsonaro e o atual presidente do Brasil, Lula. Um segundo turno que vai movimentar ainda mais as eleições. Vai ser menos movimento? Claro que vai ser, mas a importância é de tamanha, como se fosse ainda o primeiro turno, né, Ber?
0: É, isso é verdade, viu, Antônio? Meio-dia teremos entrevista, né?
1: Teremos entrevista com o prefeito João Marcos Siqueira no Jornal da Liberal em sua segunda edição, com o nosso departamento jornalístico, Ana Paula Freitas e também Chico César, falando aí o resultado das eleições e muito mais aqui na 99,5. Só, claro, Berg, passar por aqui também para agradecer, né, a toda a equipe que estiveram conosco nessa transmissão das eleições 2026, claro, ao nosso departamento de jornalismo que brilhantemente guiou essas eleições. A você, Berg, já fiquei sabendo que você deu um giro geral, meu amigo, você foi jornalista, você foi correspondente, você foi auxiliar, você foi tudo. Fiquei sabendo que você quase foi babá também ontem, né, Berg?
0: Rapaz, ontem eu andei mais do que mal notícia ontem, viu? Marquei o ônibus da Itapemirim, viu, Antônio?
1: Eu imagino. Mas a vida que correspondente é assim mesmo, né?
0: É verdade.
1: Então eu só queria agradecer, né, a todos os nossos correspondentes que estiveram conosco nessa grande transmissão. Não vou citar o nome de todos, porque pode correr o risco de esquecer alguém, ser injusto, mas agradecer a todos os correspondentes, a nossa equipe de jornalismo, a toda a nossa equipe da Rádio Liberal, que ontem fizemos uma grande transmissão, um grande trabalho mais uma vez. Então, todos de parabéns. Logo mais ao meio-dia tem entrevista com o prefeito João Marcos. Berg, muito obrigado pelo espaço e até uma nova oportunidade. Valeu.
0: Valeu, Antônio Carlos. Tá aí o nosso companheiro, né? Antônio Carlos, que ontem, logo após as 5 da tarde, quando a gente finalizou aqui a primeira parte da transição aí das eleições 2026, passamos para a nossa central, foi muito bem comandada aí, levando todas as emoções, os resultados, voto a voto, Antônio Carlos, Neto Rodrigues, Mário Macarrão, e a gente pôde acompanhar, né? Eu saí daqui, mas fui para casa, tomei um banho, coloquei minha caixinha de som e fiquei acompanhando pela Rádio Liberal, né? Mais uma vez deu um show de transmissão. 10h23, volto já já.
2: 10h23.
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Abraço também pra Aninha. Minhas amigas lá em Santa Filomena, sempre, sempre curtindo a nossa sintonia, né, Valdeci? Né, Aninha? Beijão pra vocês, bom dia, que Deus abençoe, viu? Berg.

0: Luísa, tudo de bom na sua vida. Deus abençoe sempre, viu? Muita saúde, paz, e o resto a gente corre atrás.
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0: Liberal agora 10 da manhã, 40 minutinhos, e a gente volta já já com muito mais pra você.
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0: depois dessa música terminou, nós vamos novo, voltar, né? Aí.
1: Isso eu já sabia que ia acontecer.
0: Uma mensagem de reflexão,
1: até,
0: hein?
1: Até a sequência, como vai ser?
0: Top, se viu?
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especialmente pra Maiane. Pois é, especialmente pra Maiana, lá em Santa Cruz da Venerada, né? Jonas Esticado, cê volta. Beijão, viu, princesa? Ótima recuperação pra você, tá bom?

10h48. E a gente vai começar a nossa reflexão falando da gente. No quanto a gente tem um coração bom, no quanto a gente é uma pessoa boa. E às vezes algumas pessoas acabam nos adoecendo. Pois é, hoje a gente continua sendo uma pessoa boa, mas a pessoa que senta e diz, cara, isso não é problema meu. E você precisa aprender a fazer isso. Porque quando você é bom demais, as pessoas se aproveitam do seu bom coração, se aproveitam da sua bondade. Se aproveitam que você não sabe dizer um não, para te explorar, para te adoecer, para te levar ao

uma pessoa boa e os outros me adoeceram. Hoje eu continuo sendo uma pessoa boa, mas uma pessoa que senta e diz: isso não é problema meu, isso não é minha prioridade, não, eu não quero. A gente só aprende a ser boa pra gente, parece que quando a gente apanha muito da vida e das pessoas que a gente ama, né? E aprende que se priorizar e se colocar em primeiro lugar, acima das vontades dos outros, não é egoísmo. Isso se chama amor próprio. Talvez a vida esteja tentando nos ensinar uma coisa simples, mas que passamos anos tentando esquecer. O gelo, ele derrete. Não importa se você está preso a um alicate, sustentando uma taça de vinho ou apoiando uma cadeira. O gelo, ele derrete. E talvez nós sejamos um pouco assim, sabe? Passamos tanto tempo tentando controlar tudo, adiar encontros, esperar a hora certa, aguardar o vinho e guardar o vinho para uma ocasião especial, e esquecemos de perceber uma coisa: o tempo, ele continua passando enquanto decidimos se vamos viver ou não, se vamos fazer ou não, se vamos viver a nossa vida ou se vamos deixar os outros viver a nossa vida. A vida acontece justamente nesses momentos que quase nunca planejamos. Talvez felicidade seja também aquilo que precisa ser percebido, viu? Porque o tempo ele não pede licença, ele simplesmente passa. E enquanto passa, ele transforma tudo. O gelo, ele vira água. O vinho diminui. A tarde muda de luz. As crianças, elas crescem. A dor, aquela que você achava que nunca ia passar, ela passa. A felicidade, aquela que você achava que não tinha fim, ela tem. Por isso você tem que viver ao máximo. As pessoas mudam. Nós mudamos também. E isso não precisa ser triste. Pode ser um convite. Um convite para parar de esperar a vida ficar perfeita para viver. Para dizer que ama. Para se jogar de fato. Sem medo do que vai acontecer. Porque se der certo, cara, vai ser uma experiência incrível. Ah, mas se der errado, cara, e tantas coisas que já deu errado na tua vida e não te destruiu, elas se deixaram mais forte para os desafios que você está enfrentando hoje. Use a taça bonita, sente na cadeira boa, ligue para quem você ama, faça uma viagem possível. Coma junto, ria, diga que sente, celebre as pequenas coisas enquanto elas ainda são pequenas. Porque talvez a grande verdade seja em estar, em viver, em estar vivo hoje. A vida não está passando para chegar em algum lugar. A vida é aquilo que está acontecendo enquanto você espera chegar lá. Enquanto você espera estar bom para tomar uma taça de vinho, para abrir uma taça de vinho, para sentar na cadeira boa, para viver uma vida perfeita. Foram aqueles momentos que você passou, que não deu certo, que te deixaram mais forte. O gelo, ele derrete porque o tempo não para. E nós também estamos passando pelo tempo, pouco a pouco. A diferença é que podemos escolher algo que o gelo não pode, não derrete, que é viver, que é sorrir, que é ser feliz. Viver cada instante antes que ela vire apenas uma lembrança em nossa vida. As pessoas vão te magoar. As pessoas vão se aproveitar do seu bom coração.
pessoas vão se aproveitar de você em algum momento da vida. E é extremamente importante que em algum momento da vida você aprenda que ter um coração bom não é maldade, não é ruim, mas que você precisa impor limites. Aprender a dizer não, aprender a dizer eu não vou, eu não quero, isso não me faz bem. Quando você aprende a colocar certos limites em muitas coisas, a vida ela começa a ter um outro sentido. A palavra de hoje é: aprenda a dizer não. Eu não quero, eu não vou, eu não posso. Pare de ir ao além, de se sacrificar para ver a felicidade dos outros, tá bom?

0: 11 da manhã, mais um minuto, bloco comercial, e eu volto já já com muito mais.
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ano, Lourdinha. Mas eu tô tentando lembrar aqui. O nome, acho que é a neta de Tânia, da Cerveja Brahma. Tânia Cerveja Brahma. Encontrei.

pra todo mundo e pra mulher do seu Raimundo. Vou já pegar o nome dela aqui, viu? Eu acho já. Eu tinha visto aqui que a Ariângela tinha postado aqui o

felicidades, que saudade de você. Ô, Tânia, cerveja Brahma. E aí, como é o nome da sua netinha, vai? Manda aí pra mim aí, a princesa. Tava com o pai,

0: Eu encontrei essa semana uma princesa, rapaz. Eu fui olhar aqui a Ariângela lá do Bolocó, tinha postado uma foto com ela, só que já sumiu. Passou as 24 horas já. Tony do Beiju, abraço. Zé de Leuza, bom dia. Deus é fanzaça, diz a Zé de Camargo e Luciano. Lembrando que meio-dia teremos entrevista com o prefeito de Ipubi, João Marcos Siqueira. A minha
1: vida. Essa sequência aqui que eu vou fazer agora,
0: menina,
1: que é uma das mais doídas do ouvido.
0: Cadê Murilo, hein?
1: Puxa aí, pastor, vai.
0: Murilo, segura a Nininha aí, viu? Que agora o bicho vai pegar, viu? Depois tem a música de Valdeci. Minha amiga Valdeci, lá em Santa Filomena, viu? Saudade, viu, Valdeci?

0: eu vou dar um gole, vai.
1: É vendaval.

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1: 11:20, eu volto já.
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0: Nathan!
1: Para de postar as coisas pra me convencer que você tá bem, viu?

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Ramalho. Garoto de Aluguel, Gustavo Mioto. Impressionando os anjos, Jorge Mateus Tijolão. Essa vai de encontro à nossa reflexão de hoje. É preciso saber viver.

0: 11:42.
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1: Libera FM agora, meio-dia, mais um minuto. Boa tarde para você. Hoje, segunda-feira, dia 5 de outubro de 2026, começa agora pela Rádio Libera FM, a segunda edição do Jornal da Liberal, numa apresentação, trabalhos técnicos, Ana Paula Freitas, né, também com a participação aqui hoje da Lidiane Samara no nosso Jornal da Liberal, em sua segunda edição. E hoje a gente vai trazer muitas informações, muitas notícias durante a nossa programação, inclusive, já vamos conversar com o prefeito do município de Ipubi, João Marcos Siqueira, que também fala sobre as eleições 2026 no seu município aqui no nosso Jornal da Liberal, que agora vai faturar, vai pro intervalo e volta já.
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Liberal FM, agora meio-dia, mais 10 minutos, 12 horas e 10 minutos, e a gente agradece a você pelo carinho, pela audiência, onde quer que você esteja ouvindo o nosso Jornal da Liberal em sua segunda edição. Vamos trazer notícias e informações também sobre as eleições 2026, que aconteceu ontem, em seu primeiro turno, e a gente vai chegando com mais informações também aqui no nosso

0: Jornal da Liberal, já já inclusive, né, um bate-papo aqui no nosso jornalismo com o prefeito do município de Ipubi, João Marcos Siqueira, né, vai conversar conosco através aqui, né, da ligação telefônica, e a gente vai tentando então o contato para trazer mais informações das eleições 2026, né, que ocorreram ontem em seu primeiro turno. Já estamos em linha com o prefeito João Marcos Siqueira. Prefeito, boa tarde, o senhor nos escuta, seja bem-vindo à Rádio Libera FM, né? Já já a gente também vai bater um papo, né, com os eleitos, né, os que o senhor apoiou aí no município também de Ipubi. Seja bem-vindo à nossa programação. Boa tarde.
1: Boa tarde, Ana. Boa tarde a todos os ouvintes da Rádio Liberal. Boa tarde ao nosso deputado reeleito que está em linha aí, Fernando Monteiro. O nosso deputado estadual eleito pela primeira vez, Romerinho Jatobá, que também já está em linha aí com a gente. E agradecer, Ana, pelo espaço aí, para a gente fazer o mínimo que a gente pode fazer pelo povo, que é agradecer pela confiança dada, nos dado nessa última eleição de ontem. Né? Agradecer também, mandar um abraço ao ex-prefeito Chico Siqueira, vice-prefeito João Coutinho, vice-prefeito Glauber, todos os nossos vereadores que tiveram junto conosco nessa caminhada.
0: Nós estamos também em linha já com o deputado, né, reeleito, o deputado Fernando Monteiro. Seja bem-vindo também, deputado, ao nosso Jornal da Liberal.
2: Bom dia, melhor, boa tarde, né, Ipubi, boa tarde, Ana, boa tarde a quem está nos escutando. Né, quero mais uma vez agradecer a cada uma e cada um, né, que nos deram mais uma vez, né, ser majoritário de forma expressiva em Ipubi. Isso é fruto de carinho, mas também é fruto de trabalho. Né? Eu quero aqui agradecer a Chico Siqueira, a meu prefeito João Marcos Siqueira, João Coutinho, né, vice-prefeito, ex-vice-prefeito, Glauber, atual vice-prefeito, a todos os vereadores e vereadoras. É, né, um prazer enorme. Né? Eu estou aqui irradiante de alegria, e Ipubi não sabe a alegria que eu estou aqui e não sabe a paixão que eu tenho por Ipubi. Então, agradeço a cada um. Quero parabenizar aqui meu companheiro de chapa, meu amigo Romerinho Jatobá, fez uma bela eleição, né, e dizer que nós estamos juntos e misturados, e que se eu trabalhei por Ipubi até agora, tenho certeza que daqui para frente vai ser o dobro do trabalho, porque o povo de Ipubi merece trabalho e essa gestão, junto com o João Marcos, todo o seu time, secretários, todos eles. Estamos juntos
1: e misturados. Fernando, nessas quatro eleições sua, maior votação sua aqui na história de Ipubi, 8.187 votos.
2: É isso, é o deputado caceteiro, João. É, estamos juntos e misturados aí, e vamos para cima trabalhar, porque gratidão é a memória do coração, e eu sou muito grato ao povo de Ipubi, vamos trabalhar muito mais ainda, se Deus quiser.
1: E nós vamos, você vai vir para a gente entregar, acho que a maior comemoração que a gente pode fazer junto com o povo, e principalmente com o povo da nossa zona rural, é entregar a nossa perfuratriz. Está chegando, e você esteja aqui para a gente fazer uma grande festa comemorando esse marco na zona rural do nosso município.
2: Vamos sim. Tamo junto, misturado. Viu?
1: Valeu, Fernando. Obrigado, valeu, meu irmão. Vamos embora.
0: Olha, nós estamos também em linha, né? Além do deputado federal reeleito no município de Ipubi, Fernando Monteiro, nós também estamos em linha aí com o deputado estadual, eleito também, né, com a expressão aí de votos no município de Ipubi, pela primeira vez, inclusive, né, concorreu aí ao cargo e eleito também com essa expressão aí junto com a equipe, né, do prefeito João Marcos Siqueira. Né, Romério está conosco na linha. Boa tarde, seja bem-vindo também ao nosso Jornal da Liberal.
3: Boa tarde a todos os ouvintes, boa tarde a vocês da Rádio Liberal, boa tarde ao povo de Ipubi. Quero agradecer o carinho como sempre fui recebido na cidade e agradecer toda a expressão de confiança no nosso nome para representar o povo de Ipubi na Assembleia Legislativa. Agradecendo ao povo, a gente também agradece ao nosso time, né? O prefeito João Marcos Siqueira, a Chico Siqueira, a Glauber, o ex-prefeito João Coutinho, a todos os vereadores, todos os secretários, a todo mundo que se dedicou para que o nosso nome passasse a ser conhecido em Ipubi e que as pessoas pudessem confiar no nosso trabalho. A gente chega no final dessa eleição com um sentimento de gratidão muito grande ao povo de Pernambuco por ter tido uma grande votação, mas com a gratidão
1: Chico, está em área, tanto Chico está em ligação também aí.
3: Coisa boa. Uma gratidão muito grande ao povo de Ipubi, que me deu 7.288 votos. Oi. E que esse reconhecimento vai ser feito através do nosso trabalho. A Ipubi vai ter um deputado estadual, vai poder contar com a gente. É uma alegria grande. A gente está no município com pessoas muito comprometidas, que sejam, que façam parte da prefeitura, mas também como o deputado Fernando Monteiro, que já está na cidade há muito tempo, que já recebe o carinho desse povo há muito tempo e aumenta a sua votação ainda como forma de agradecimento por toda a sua dedicação à cidade. A gente vai fazer história junto em Pubi e eu quero, mais uma vez, agradecer a todos a confiança e dizer que a gente vai retribuir com muito trabalho e com muita representação ao povo de Pubi.
0: Obrigada, Romerinho Jatobá, também participando com a gente hoje aqui do nosso Jornal da Liberal, né? Após aí o pleito, né, do primeiro turno das eleições gerais desse ano de 2026. Ele que já é conhecido também, né, aqui na nossa região, ex-prefeito do município de Pubi, né, o prefeito João Marcos também em linha, e o ex-prefeito Chico Siqueira. Boa tarde, seja bem-vindo também ao nosso Jornal da Liberal.
4: Boa tarde a todos os ouvintes da Rádio Liberal, dizer do prazer, da satisfação estarmos nesse momento, um momento especial para o nosso município de Pubi, cumprimentar a Fernando, nosso deputado federal, a Romerinho, já eleito deputado estadual, ao grande prefeito desse município e a todo o povo da região do Araripe, especialmente ao povo do nosso querido município, a você das serras, a você dos sítios, de Serra Branca, de Serrolândia, da sede aqui do município, dos bairros do centro. Prazer sempre estar falando com vocês através da Rádio Liberal FM.
0: Prefeito, hoje, né, chegando também aí, né, ao time, ao grupo, né, o Romerinho Jatobá, agora eleito também deputado estadual, né, o que já é conhecido também da casa, o Fernando Monteiro também conosco em linha, além, né, dos dois senadores, né, do qual o município de Pubi também apoiou, que é o Humberto Costa e a Marília Arraes, que traz aí como segunda suplente, né, a Ediane Figueiredo. É importante para o município, né, esse apoio e essa votação expressiva, né, em trazer também os eleitos para a nossa região?
4: Verdade, sim. A gente conseguiu eleger praticamente toda a nossa chapa, né? Ficou o João sem se eleger, o Lula foi para o segundo turno. Mas aí a gente mostra o compromisso do eleitor com quem realmente consegue fazer alguma coisa pelo município. Né? Está aí Fernando Monteiro e Romerinho, praticamente eu acho que não conseguiram nem comemorar a vitória, já estão no rádio para agradecer. Isso mostra o compromisso das pessoas que realmente a gente vota, que não é o tipo de cidadão, o tipo de político que só vem pegar o voto do povo e desaparece. E Fernando e Romerinho ainda vêm pessoalmente agradecer ao povo de Pubi, não é, Fernando, com Romerinho aí, essa vitória. Mas desde já a gente agradece esse compromisso de vocês sempre com o nosso município. No meu discurso eu disse que Fernando ia fazer 40 anos que o povo de Pubi ia votar nele. E Romerinho começa estranhando isso já nesse propósito, que é o compromisso com o povo, é mostrar o trabalho e que esse trabalho traga benefício para a população, que foi isso que expressamente o povo votou. Romerinho quase chega a 8 mil votos, Fernando praticamente 9 mil votos. Isso foi uma votação histórica, junto com Marília, junto com Humberto, junto com o próprio João Campos, o próprio Lula. Ou seja, a gente deu uma vitória esmagadora aqui, juntando os votos de todas as pessoas que foram votadas aqui, praticamente a gente deu por 3 vezes a mais a votação. Então, João Marcos, você está de parabéns pelo seu trabalho, é o povo lhe testando, é o povo mostrando que realmente você está no caminho certo e que a escolha foi certa, escolha pessoas sérias, pessoas comprometidas em desenvolver o nosso município, o estado de Pernambuco. Então, mais uma vez, eu fico feliz por esse momento, um momento ímpar na nossa vida política, e que bom que você está dando de conta do recado. E eu já sei que Romerinho mais Fernando aí, o que depender da gente, vai ter recursos estaduais, recursos federais, dos senadores, e em frente. Eu acho que a nossa visão agora é unir as forças e preparar, trabalhar por Ipubi, por Serra Branca, por Serrolândia, pelos sítios, para fazer um bom trabalho e corresponder com o povo, que o povo acreditou. E o que a gente tem que fazer é fazer algo por essa população, porque tem sido muito justa conosco, nunca fechou as portas para a gente, nunca virou as costas, e a gente tem que trabalhar em prol dessas pessoas. ao quem eu quero dar um abraço de coração, a todos vocês que fizeram o esforço, vieram às urnas, praticamente 3-4 horas esperando numa fila, muitos no sol quente, mas vale a pena, é a democracia. E eu quero aqui dizer a vocês que Fernando, Romerinho, Humberto Costa, Marília e os outros que virão aí pela frente para se eleger, não vai decepcionar vocês, porque a gente vai estar atento, cobrando de dia e de noite, afinal de contas, não é prefeito João Marcos. A gente não pede para a gente pede para o povo, e o povo é soberano, e o povo decidiu que ainda há um reconhecimento na política pelas pessoas que estão no comando, como se chama o prefeito João Marcos, o vice Glauco. Também eu quero mandar um abraço para todos os vereadores que nos ajudaram, suplentes de vereadores, presidente da associação, a todos. Vocês fazem parte dessa bela vitória que o município de Pubiu deu aos nossos candidatos.
0: Nós agradecemos, né? Aí Chico Siqueira também em linha com a gente, trazendo informações aqui ao nosso Jornal da Liberal. Prefeito João Marcos, fique à vontade também para trazer mais informações. E agora, né, o pedido que vai começar mais uma vez aí, né, para o deputado federal e agora também para o deputado estadual, né, prefeito?
1: Com certeza, né? Muito feliz com o resultado. Agradecer a toda a população que acreditou e acredita na nossa palavra, Chico, acima de tudo, né? Um compromisso que a gente faz acima de tudo de sempre fazer e transformar a vida do povo. Eu aprendi, né, com Chico a fazer política assim, política verdadeira, a política olhando no olho da população, falando o que pode, o que não pode, o que dá e o que não dá, né? E o reconhecimento vem. Nada vence a força do trabalho. Eu sempre disse isso e sempre digo em meu discurso. Enquanto tiver trabalho e a confiança do povo, a gente vai continuar com o pé no acelerador. A política passou, né? Ontem encerrou todo o palanque eleitoral. A gestão já volta ativa, né? A gente temos festa em Serra Branca dia 9, sexta-feira que vem. Temos a perfuratriz que está chegando, temos 3 salas sensoriais, multissensoriais para ser entregue nas escolas do nosso município. E é isso, é a obrigação de trabalhar. Eu não estou prestando favor, eu estou apenas fazendo a minha obrigação, que é trabalhar. Eu aprendi a fazer política assim e o reconhecimento vem natural pelo time que trabalha. Né, agradecer a todas as nossas equipes de mobilização, as pessoas que nos ajudaram a levar o nome de Fernando, de Romerinho, de João Campos. Né, João Campos não chegou a ser eleito, mas tirou 9.700 votos aqui em Pubi, uma votação quase parecida à de prefeito que eu tive. Eu tive 9.800 votos em 2024 e a gente levou esse nome de João. Não me arrependo de nada, como Chico também não se arrepende disso. Né, a gente fez o que era o correto de fazer, apoiar o nome de João, mas que o palanque está desarmado. É hora de unir forças junto com Fernando, junto com Romerinho, junto com Humberto, com Marília, né, com o governo do estado, que tem a obrigação de ajudar os municípios, independente de cor partidária ou de número ou sigla. Né, o que o governo fizer não é para mim, é para o povo. Então, é desarmar os palanques e continuar esse trabalho que a gente vem fazendo ao longo desses anos em Pubi. Não vencemos a eleição sozinho.
4: Só complementando aí. É falar, a gente deu uma lapada de votos em todos os candidatos que nós apoiamos. Juntando os votos que todas as pessoas receberam aqui, a gente praticamente triplicou os votos de oposição, votos de situação que não votou nos nossos candidatos, mas juntando a soma de todos, Fernando mais Romerinho, a gente deu uma lapada de quase 3 vezes a mais. Então a gente está feliz, né? Como você diz, é agradecer agora o que o povo fez por a gente e sempre faz. É agradecer com muito trabalho, muita honratez e dizer que estamos juntos e vamos se preparar para o nosso futuro.
1: Se Deus quiser. Agradecer também a toda a equipe de coordenação da campanha que organizou, os presidentes da associação, como o Chico falou, que sempre nos dão esse suporte. Enfim, todas as pessoas que levaram essa mensagem de João, de Fernando, de Romerinho e levou o nosso nome acima de tudo aos 4 cantos do município. Então a gente fica muito feliz, muito obrigado a toda a população de Pubi. Vocês vão ter sempre um prefeito parceiro, um prefeito trabalhador acima de tudo. né? Eu não me canso um só segundo de buscar, de correr, de realizar, de ver alegria nos olhos da nossa população quando recebe algum benefício, quando consegue entregar alguma obra, enfim, fazer com que realmente a prefeitura esteja próxima do povo. Então, o sentimento é esse. Parabéns, Fernando, pela extrema grande votação que tirou, tanto aqui em Pubi, como também no estado. Romerinho também, pela primeira vez. Romerinho vai ter que dar de conta que ele vai ser igual a Fernando aqui. Ele vai fincar raízes aqui em Pubi e, se Deus quiser, também vai estar na próxima eleição com a gente, daqui a 4, daqui a 8, daqui a 12 anos conosco, né? Porque é o tipo de político que a gente quer. O político que ele receba os votos e, acima de tudo, primeiro agradecer e, segundo, agradecer com o trabalho, colocando emendas, fazendo, nos ajudando, que é o que o Fernando vem fazendo ao longo desses anos. E o reconhecimento, Fernando, veio a você aí. Maior votação da história que você teve aqui em Pubi, né? Não é mérito meu, não é mérito dos vereadores, não, é mérito do compromisso que você tem. É um time de pessoas que vem fazendo o dever de casa da maneira correta, e o resultado, o reconhecimento do povo vem. Né? Agradecer a Glaube, agradecer aos ex-vereadores, às lideranças, aos nossos vereadores que abraçaram esses dois nomes de Romério, de Romerinho, de Fernando e de João, né? E o grupo venceu, o povo de Ipubi venceu, o povo de Ipubi venceu, o trabalho venceu, e o sentimento é esse. Então, estou muito feliz, vou dar essa pausazinha aqui de uns dois dias para descansar um pouquinho dessa puxada que foi a campanha, mas que quarta-feira a gente vai estar na ativa, com o pé no acelerador. O trabalho agora, Chico, é redobrado, triplicado, diante dessa votação que a gente teve. Foi 6-0, pegamos desde o presidente até o deputado estadual, de uma forma maciça, né? Demos o dito palavra lapada. Foi uma peia de 10, levado sozinho, como diz a história. Mas o povo é quem é soberano, isso é o reconhecimento do trabalho. Era eu conversando com o povo ontem nas filas, nas escolas, e vendo o sentimento do povo a cada abraço, a cada palavra de força, de dizer que continue, que a gente está no caminho certo, muito obrigado por alguma coisa que você fez. Então, isso é o que nos move. E vai me mover até o resto do meu mandato nessa pegada de trabalho.
0: Está aí conosco, né? O prefeito também, João Marcos Siqueira, participando hoje aqui do nosso Jornal da Liberal. Fernando Monteiro, o trabalho vai continuar então, né? Agora, passado o primeiro turno, passada a eleição, o Pubi pode esperar ainda muito mais do deputado, não é isso?
2: Com certeza, né? Primeiro dizer que nós vamos redobrar, né, o nosso trabalho, né? Vamos manter esse pique nosso, a gente está junto, a gente está misturado. Eu quero gratidão demais a João Marcos e a Chico, e a todos que fazem Pubi, os vereadores, vereadoras, secretários, enfim, a população de Pubi. Gratidão, gratidão, gratidão. Eu estou muito feliz e eu estou indo amanhã para Brasília já, e espero, semana que vem, ter novidades para o povo de Pubi, né? Sabedor que aí tem uma gestão comprometida, que há mais de 22 anos vem transformando a vida do povo de Pubi, e isso mostra, Chico, João Marcos, que nós estamos no caminho certo, Romerinho. Então, estamos juntos e misturados aqui. Quero parabenizar mais uma vez esse grande deputado Romerinho Jatobá, atual presidente da Câmara Vereadora do Recife, mas foi uma brilhante eleição, e que nós vamos continuar trabalhando juntos, em mãos dadas, com o seu objetivo, é ver uma Ipubi cada vez melhor. Então, assim, eu hoje estou com meu coração cheio de gratidão ao povo de Ipubi, de Serra Branca, de Serra Holândia, dos sítios, e nós vamos continuar trabalhando. Em breve, estarei aí pessoalmente para dar um abraço em cada um e reafirmar em público nosso compromisso com o povo de Ipubi.
0: Romerinho, a gente está iniciando o mês de outubro, né? A partir de janeiro começa então o seu mandato, e até lá, né, muitos projetos, né, muitos sonhos que irão sair de fato do papel, né, Romerinho? Mais uma vez, obrigada também pela sua participação.
3: Isso, obrigado a vocês. Na verdade, o mandato do deputado estadual, ele começa a partir de 1º de fevereiro. Mas a gente vai estar pronto, né, para agradecer e trabalhar pelo povo de Ipubi. São duas palavras que marcham junto com a gente. A primeira é gratidão. Gratidão por todo esse voto que a gente recebeu, pela confiança das pessoas. E a segunda é compromisso. Compromisso para que a gente possa honrar toda essa confiança. Então, muito obrigado ao povo de Ipubi, muito obrigado a João Marcos, a Chico Siqueira, a Glauber, aos vereadores, a todo o time que caminhou com a gente até aqui e que esse é só um começo da história. A gente chega aí para o BI para ficar, não é uma passagem, a gente chega para ficar, para dar conta do recado, para atender a expectativa desse povo, e eu vou estar aí sempre caminhando junto com vocês. E estarei em breve também fazendo uma visita de agradecimento a essa confiança, né, e de trabalho também. A gente começa já a colocar em prática aquilo que a gente se propôs a fazer, junto com o deputado federal Fernando Monteiro, junto com todo esse time que tem muita responsabilidade com o povo de Pubi, que trabalha tanto. Então, obrigado a vocês também da Rádio Liberal por essa oportunidade, né, de a gente estar conversando com o povo da cidade, e a gente está junto. Obrigado.
0: Nós que agradecemos também pela participação hoje aqui no nosso Jornal da Liberal. Chico, obrigada também por sua participação, né? Mesmo na correria aí na segunda-feira, está de volta aqui aos trabalhos também, né, para trazer as informações e o resultado das eleições aí em Pubi nesse ano de 2026. A gente, eu acho que perdeu o contato aqui com o Chico. João, obrigada então pela participação. Se tiver mais alguma coisa, fica à vontade, prefeito, para trazer então as informações aqui os nossos ouvintes do Jornal da Liberal.
4: É, obrigado aí, obrigado a todos os ouvintes da Rádio Liberal, tá bom? Obrigado, obrigado a todos. Estou feliz, como você sabe, não tem coisa melhor do que as pessoas reconhecer o trabalho que o prefeito está fazendo. É uma continuidade do que a gente plantou, do que a gente fez muito por esse município. Eu fico feliz, muito feliz, quando vem uma votação, uma expressão muito grande de votos em só avaliar que João Marcos está no caminho certo. Parabéns a todos, muito obrigado por esse momento.
0: E para finalizar, né, o prefeito também, João Marcos Siqueira, né, aí no município de Ipubi, que é que está de volta aos trabalhos na quarta. Agora descansar um pouquinho, né, prefeito?
1: Com certeza, Ana. Dá uma descansada aí dessa correria desses últimos dias. Foi um pouco puxado, mas não tem cansaço, né? Só esses dois dias, uma pausazinha para repor as energias e continuar na ativa. Sexta-feira a gente já tem a festa tradicional de Serra Branca com Ciel Rodrigues, Caninana do Forró e Pisadinha Pai e Filho. Eu quero convidar a todos para a gente fazer uma grande festa, né? E vai vir a nossa perfuratriz, que provavelmente eu estou correndo aí para ver se a gente entrega junto com essa festa na sexta-feira. Estou aqui agilizando com a empresa para ver se eles conseguem trazer de São Paulo para cá, rodando e chegar no tempo hábil. E é isso. Obrigado, Chico, aí pela confiança de sempre e pela parceria. Tamo junto, né, Romerinho, Fernando, e acima de tudo a agradecer a Deus também, né, que vem sempre nos abençoando, né, nos protegendo de todos aqueles que tentam nos atacar de alguma forma ou outra. Mas é isso, o povo de Pubi é soberano, reconhece quem trabalha e quem sempre trabalhou por esse município, e nada e nem ninguém vai vencer a força do trabalho. Muito obrigado, que Deus nos abençoe e até a próxima, Ana. Muito obrigado.
0: Obrigada, então, pela participação aqui hoje conosco na nossa primeira edição e segunda também do Jornal da Liberal, trazendo um resumo das eleições 2026, né? Conversando aí com o prefeito João Marcos Siqueira, o ex-prefeito Chico Siqueira, deputado eleito, né, reeleito, Fernando Monteiro, também deputado eleito, né, deputado estadual, Romerinho Jatobá, e trazendo todas as informações para você também aqui na nossa programação. Obrigado, Alisson, aí pelo intermédio também com o nosso jornalismo. É hora do intervalo, a gente volta já.
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0: Liberal, meio-dia, mais 37 minutos, 12 horas e 37 minutos. Vamos seguir aqui com as informações do nosso Jornal da Liberal. 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
0: agora, 12:45, e a gente está de volta após o nosso longo intervalo comercial para seguir trazendo notícias e informações aqui também na nossa programação, agradecendo o seu carinho, a sua audiência, onde quer que você esteja também com o radinho ligado, né? Agradecer também aqui me auxiliando hoje, a Lidiane Samara, no Jornal da Liberal. O Chico César está de volta amanhã na nossa primeira edição, para a gente trazer um resumo de todo o sertão do Araripe. Rádio Liberal, que mais uma vez, né, entrou no ar, entrou em campo para trazer as informações do apurado das eleições 2026. Quero aproveitar a oportunidade para agradecer, né, a todos, né, que estavam participando com a gente aqui do nosso Jornal da Liberal, né, com a cobertura completa, o time aqui na nossa sucursal, eu, Ana Paula Freitas, o Berg Dial, né, o Chico César ontem em campo, também tivemos a participação de Gerizan Tavares no município de Santa Cruz da Venerada, né, em Araripina, né, tivemos uma participação cedinho do Luiz Van, né, também de João Andrade, que participou ao longo do dia como correspondente direto de Trindade, muito obrigado também, né, pelo seu trabalho prestado aqui aos nossos ouvintes. Em Bodocó, nós tivemos aí uma coparticipação, né, dos Lima, né? A gente até brincava ontem, é Cícero Lima e Simara Lima, né? É o IC Lima. A gente brincava, um abraço, obrigada aí, né, pelos informes também, né, com os boletins, né, a movimentação nas escolas, na rua, né, a questão aí, né, tudo que envolvia as eleições 2026. Lá em Granito, mandar um abraço para minha amiga Cleide Domingos, né, que se prontificou também nos ajudando aqui na programação com algumas informações. Quem foi o nosso correspondente lá oficial? Foi o Robozão, né, teve participando com a gente. João Milton, né, mas todo mundo só conhece pelo apelido. Robozão, um abraço para você também, muito obrigado. Foi muito importante seu trabalho ontem também junto à nossa emissora. A amiga Danúbia Amorim, lá em Chu também nos ajudou participando aqui da programação, e os ouvintes que interagiam diziam: olha, aqui, né, a gente está no meio do sol, mas a gente não arreda o pé, né, enquanto a gente não votar, né. Outros também que participavam na nossa programação, né, no nosso WhatsApp, dizendo: olha, graças a Deus eu não enfrentei fila não, né, a gente estava de boa, estava tranquilo aqui no nosso, né, na nossa sessão, no nosso colégio eleitoral, e muita movimentação, né, aconteceu. A gente sabe que infelizmente, né, sempre tem ocorrências que acabam, né, tendo que ter interferência da Justiça Eleitoral, né, da polícia em vários municípios pelo nosso país. A gente registrava, né, casos, infelizmente, de pessoas que vieram a óbito, que infartaram na hora de votar pelo nosso país, né? Um aqui no estado de Pernambuco, em Cupira, outro, né, em Cuiabá, no Mato Grosso, né? Tivemos mais um caso registrado, agora não recordo o município. Infelizmente, são casos como esses, né, que a gente fica assim meio que triste, né? E a gente vai ter que enfrentar mais um solzão. Agora, dessa vez, vai ser bem mais rápido o processo eleitoral. Aqui em Pernambuco, pelo menos, a gente só vota para presidente da República. Tem alguns estados que votam governador e também presidente, mas não é fácil, principalmente para quem trabalha na labuta pela Justiça Eleitoral, como é o seu caso, né, Lidiane Samara? Boa tarde, seja bem-vinda também ao Jornal da Liberal.
13: Boa tarde, Ana, boa tarde a todos os ouvintes, né, do Jornal da Liberal. É, como você bem falou, Ana, ontem o sol foi bastante quente, e esse caso que aconteceu também foi em Petrolina, Ana, que teve também um senhor que passou mal, e aí quando vieram socorrer já tinha ido a óbito. Aqui em Oricuri, muitas pessoas na fila passaram mal, porque ontem a fila era extensa, devido ser uma eleição, uma votação bastante demorada, né, Ana? Porque antes eram só 5 candidatos, né? Hoje são 6, né? Nessa eleição foram 6. Então, aí, muita gente com dificuldade, quando chegava no segundo senador, as pessoas travavam: ei, não está aparecendo. E também tinha hora que a urna só funcionava se você desse 2 cliques no confirme. E o pessoal ficava: não está dando certo, não está dando certo. Então, para nós que estamos a serviço da Justiça, os trabalhos começam às 6h50 da manhã, né? Porque esse ano, os portões abriram mais cedo. E como você bem frisou, Ana, a própria votação em si ela já é demorada. E muitas ocorrências, muitas durante todo o dia, é bem assim, você olha, você diz: meu Deus. E esse ano as pessoas preferiram votar, pelo menos na sessão que eu trabalhei, geralmente os que iam à tarde esse ano foram todos de manhã, porque diz que estavam com medo do sol, Ana, você acredita?
0: Muito complicado, viu, Samara, né? Ontem aí, inclusive a gente trazia pela manhã um apurado do Brasil, eu e o Chico César, né? A gente acelerou um pouquinho depois que chegou do Mato Grosso do Sul, né? Na ordem alfabética, porque a gente realmente estourou muito o horário hoje do Jornal da Liberal, primeira edição. Mas a abstenção, a gente percebeu que foi altíssima em todo o nosso país devido ao tempo quente. E muitas vezes o pessoal foi lá em frente à fila, né? Passava 3 horas, a fila quase que não caminhava. Então, assim, muita gente acabou abrindo mão da votação e indo embora mesmo. Outros nem sequer foram para os colégios eleitorais. E aqui na nossa região não é diferente. Você também sentiu isso, né, Samara? Como presidente de sessão, é assim que se fala?
13: Isso. Desse jeito, Ana, realmente várias pessoas que estavam na fila ontem para votar disse, eu não vou esperar, porque já estou 3-4 horas na fila. E aí, Ana, frisar uma coisa que as pessoas acham que a votação está demorando por conta dos mesários. E não é, porque tem muitas pessoas, como eu bem falei agora, Ana, antes só era um senador, esse ano foram 2. Então, quando chegava para votar no segundo senador, o pessoal ficava, cadê o governador, cadê o presidente que não está indo, está com problema? E não era assim, porque esse ano aumentou. E aí, muita gente desistiu, na fila mesmo, já desistiu ali, disse, não vou votar porque está demorando demais. Tinha muita gente, Ana, que enganchava e demorava, e você fica... É assim, porque, Ana, nós somos instruídos no treinamento, né? A gente não pode dizer números, a gente pode dizer a escala de candidatos, né? Primeiro, segundo, como é que vai fazendo direitinho, né? O passo a passo.
0: E aí, agora você está votando, né, para senador, são 3 dígitos, 3 números, né, na linguagem popular.
13: Isso, 3 números.
0: Mas não pode citar números, não pode dar exemplo. Ah, você pode digitar, eu vou dizer 000, né, mas para não ter que dizer um número que exista. Né, de repente a pessoa vai lá e diz, inclusive, né, Samara, eu vou aproveitar esse seu gancho, porque aconteceram erros no nosso país e aqui na nossa região não foi diferente. Muitos, inclusive, eu, Chico César, o Bergdiol, a gente presenciou de presidente de sessão, né, tá instruindo a pessoa sem saber votar, e não, então você vota em branco, digita o branco e confirma. Você não pode dizer isso, você tá dando também ali, né, não seria a palavra incentivo, mas explicando qual é o tipo de voto. O que a pessoa poderia dizer é, ou você digita os 3, ou se você não tem candidato, não quer votar, você pode anular o voto, digita o número que não existe, confirma no botão. Se você quer votar em branco, você vai digitar o branco e confirmar, mas não instruindo que a pessoa vote, já que ela não está lembrando, para não atrasar mais a fila, digita aí o branco e confirma. Não é assim que funcionam as eleições. Vocês têm muitas orientações sobre isso, não é, Samara?
13: Isso, nós somos orientados a justamente não passar essas informações. Ontem, como eu te falei, muita gente levou a colinha apenas de um senador. Aí ficava, como é que eu faço agora para sair? Aí exatamente, Ana, entra essa questão que você falou. A gente fala, coloca o número e digita e confirma no verde. Mas você não pode estar instruindo, tipo, volta no branco, volta... Não, nós não somos instruídos a isso, sabe, Ana? E dificulta mais ainda quando a pessoa fica, mas eu quero votar. E aí, Ana, ela já votou em 3 ou em 4, aí não pode mais voltar, entende?
0: É muito, muito difícil. E aí volta segundo turno, é tudo de novo, né, Lidiane Samara?
13: Tudo de novo, igual, só não vai ter os mesmos candidatos, né, a quantidade, aliás, de
0: não
13: candidatos.
0: Não serão 6 cargos, né, apenas, aqui em Pernambuco, apenas um cargo que é para presidente da República. Né?
13: Mas demora do mesmo jeito, Ana, né? Por incrível assim, que pareça.
0: Né, a gente sabe que existe uma demora, né, nas filas, mas assim, o tempo também ele reduz um pouco, né, devido aí que muita, claro, o horário do fechamento é normal, os portões às 17 horas e tudo mais, mas mesmo assim agiliza um bocado, porque não são mais 6 cargos, é apenas um, então muita gente já vai, praticamente só são 2 números, então todo mundo já vai meio que decorado. Sempre acontece, porque tem idosos, tem muitas pessoas que às vezes não anota, acaba esquecendo lá na hora, tem essa demora às vezes para digitar, não dá certo, tem que assinar, tem idosos que têm dificuldades, mas tirando isso, o pleito ele acaba sendo mais enxuto, né, Samara?
13: Com certeza, porque como você falou, é só um candidato e acelera bastante, né, a votação. E ontem, Ana, nós achávamos que ia demorar bastante, né? Mas, como você bem falou, por conta de tanta abstenção, realmente foi bem rápido a votação em algumas escolas, né? Em outras, até 7h30, 7h40, ainda tinha pessoas na fila votando, Ana. Porque tem aquelas pessoas que deixam para ir exatamente 4h55, Ana.
0: É muito, muito difícil. Já são 12:55, né? A gente agradece aqui pelas informações, né? Lidiane Samara também participando com a gente, né? Ela que já tem aí longas datas, né? Trabalhando, né? Pela Justiça Eleitoral, né? Durante o período eleitoral. E a gente traz aqui com muito carinho algumas dessas informações também aqui no nosso jornalismo. Olha, mandar um abraço aqui para a turma, né, que está com a gente também. Olha, eu também não enfrentei fila não, viu? Graças a Deus, né? Um abraço para vocês também, viu? Maria das Neves, Sítio Lombar, obrigado pelo carinho, pela audiência. O Alan está lá no Distrito do Moraes, está sempre com a gente também interagindo. A Leice, um abraço, Leice, para você também hoje, mandando a sua mensagem aqui no nosso jornal. O Heraldo, como de costume, na Serra da Matinha. O Amaro, lá em Bodocó. E a cada um dos ouvintes que sempre deixam, né, recado aqui, né, no nosso Jornal da Liberal. Ao meio-dia, né, e 56 minutos, a gente quer lembrar que amanhã, na nossa primeira edição, a gente vai trazer aqui as informações, né, um resumo, então, da nossa região do Araripe, né, dos municípios, ainda sobre as eleições 2026, como foi a votação, né, dos deputados estaduais, federais, né, para o governo e também para presidente da República, como foi que ficou a votação nos municípios, em todos, né, município a município, na nossa região do Araripe, né, e ao meio-dia a gente vai trazer um resumo também, né, do que aconteceu na última sexta-feira lá em Serrolândia com a inauguração do hospital. Então, logo mais, na segunda-feira, a gente traz também essa... Aliás, na segunda-feira não, amanhã, na nossa segunda edição, perdão, a gente traz essas informações. Falamos tanto de eleição que eu estava no costume que hoje era domingo, né? E amanhã que a gente estava de volta no jornalismo. Hoje foi tudo muito, assim, intenso. Ainda está sendo, né? No resumo aí das eleições municipais. Tempo, inclusive, muito quente, né? Sem nenhum vento no momento. Céu azulzinho, azulzinho, né? Deve estar uns 34 graus, né? Está muito quente. Estou sem o registro aqui. Olha aí, Lidiane, por gentileza, quantos graus a gente está enfrentando nesse momento, para a gente finalizando o nosso jornal e agradecendo a todos, mais uma vez, pelo carinho, pela audiência, né, o pessoal que traz sempre as informações, que interagem com a gente aqui, que deixam um recado. Muito obrigado mesmo a todos, obrigado pelo carinho, desculpem, né, aí com tanta informação, né, teve gente que enfrentou fila grande, meu amigo Marcin, lá, né, em Bodocó, né, estamos aqui na escuta do Jornal da Liberal, imagino, viu, Marcin, eu tô fazendo uma história, né, muita gente enfrentou o solzão aí. E a gente, né, pede mais uma vez, né, que no próximo dia 25 as pessoas não esqueçam, né, próximo 26, né, perdão, 26. Então, leva aí, né, o seu documento oficial com foto, mas na hora de sair nesse solzão quente, não esquece sua garrafinha com água, né, o seu chapéu, o seu boné que seja, né, o protetor solar, o guarda-sol. É importante para a gente minimizar também os efeitos desse calorzão. Meio dia 58, é final, não dá tempo para mais nada, é final da nossa edição do Jornal da Liberal.
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0: E assim chegamos ao final de mais uma edição do Jornal da Liberal desta segunda-feira, dia 5 de outubro de 2026, com sede Pubi, Rua da Matriz, número 50, primeiro andar no centro. Sucursal em Ouricuri, Avenida Fernando Bezerra, 419, primeiro andar no centro. Uma produção do Departamento de Jornalismo da Liberal FM, com direção geral de Neto Rodrigues, direção de programação da doutora Lorena Kelly. Amanhã, 7:30 da manhã, estamos de volta ao Jornal da Liberal em sua primeira edição. Ao meio-dia também estaremos de volta com o nosso Jornal da Liberal em sua segunda edição. Hoje, numa apresentação de Ana Paula Freitas, trabalhos técnicos da Lidiane Samara. Na sequência, né, você hoje vai ficar não com o seu debate bola, né, mas sim com o baú da Liberal. Melhor da música, você fica então aqui na nossa programação. Amanhã a gente está de volta. Muito obrigada a todos pelo carinho, pela sintonia e até amanhã, se Deus quiser.
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1: Boa tarde, meus amores, muito boa tarde para vocês, Conexão Liberal começando na sua melhor frequência, 99,5. Desejo a você que tá no trabalho, que tá em casa ou que tá na estrada, que tá curtindo a nossa programação, uma ótima tarde, um bom início de semana. Por aí, você já tá ali com todo aquele gás para começar essa semana nova ou já tá cansado de hoje mesmo? Porque ontem foi correria, foi cansaço para muita gente, pessoal pegou a fila nas sessões eleitorais. Também teve muito deslocamento, teve gente que festejou, teve gente que ficou triste, mas o importante é que estamos todos aqui bem, graças a Deus. Então bora curtir música boa, informação, mundo dos famosos, e eu, Nayara do Carmo, te faço companhia a partir de agora. Você vai participando através do Libzap, o 879-9600-5000, mandando a sua mensagem de texto, a sua mensagem de voz, que agora a gente começa com ele. Heitor Santos, foi por conveniência. Boa tarde! Gracias.

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1: Libera FM, agora 2 horas e 14 minutos. Boa tarde.

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1: Júnior e Jorge, Chonado, Chonadinho, teve também o Pablo. Ela ligou e agora tem você, ouvinte, participando do Conexão. Boa tarde.
2: Boa tarde, Nayara, sou Cícero, do sítio Manuíno. Já quero ver a música Tailândia Cigano, pode ser qualquer um. Vou fazer o meu esposo, que é o Francisco, meus filhos, meus irmãos, Negona, Neuricuri, Amara, em Bodocó, minha sogra Maria, Tite Cupim. Meu Jean Francisco, no sítio Caraíba, Gerival, lá de São Bento, Malena, lá de Sítio Moinho, pra você. Tenha ótima tarde.
1: Muito obrigada, você também, minha linda.
3: Boa tarde, Nayara, aqui é Meire do Alto Zé Ernesto. Eu queria ouvir uma música de Cristiano Neves, Me Espere na Rodoviária. Ofereça a Cida na Serra do Olho d'Água, a Lisete, e pra você que é outro locutor, e pra todos que estiver ouvindo. E uma boa tarde.
1: Ei,
3: Nayara,
1: também.
3: Bota também a minha música, eu tô aqui. É, lavando a casa e lhe ouvindo, viu? Toda tarde eu fico lhe escutando. Eu já tava com saudade de sua fala, de sua voz.
1: Ô, rapaz, eu vou passar assim, daqui a pouquinho eu passo. Passei quase uma semana, o último programa que eu apresentei foi na segunda-feira passada. Aí quando menos esperou, adoeci, mas já estou de volta. Paulo Everardo conseguiu guiar muito bem o Conexão Liberal. Tenho certeza que vocês ficaram em boas mãos. Ó, a Regiane lá na Serra da Placa pedindo música para oferecer a seu irmão Diar Lima, que tá fazendo idade nova hoje. Eita, rapaz, que coisa boa. Deixa eu achar aqui uma música de parabéns pra ele. Peraí, peraí ainda. Que Deus abençoe muito a sua vida. É o Diar. Muita felicidade, muitos anos que venham pela frente, viu, meu querido?

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1: Libera FM, agora 2:39. Você curtiu o som do Zé Vaqueiro, Nunca Foi Amor. Teve também a Márcia Felipe, Nem Ela, Nem Eu. E agora tem você participando. Boa tarde.
2: Boa tarde, galera do Carreira aqui, boa noite. Galera, faça a música pra mim aí de Pablo. Pode ser qualquer uma da sua preferência. Ofereço pra toda a galera que tá curtindo essa maravilhosa rádio e pra você, que é o maior da cultura.
1: Muito obrigada, viu? Um abraço, meu querido.
3: Boa tarde, Nayara. É neta do Cid Caissara. Quer você passar a música de Zé Jeca Marco Luciano, Cama de Capim? Para eu, para Zé, para você. Canto uma locutora. Tenha uma boa tarde.
1: Para você também, minha flor.
4: Boa tarde, Nayara. Quem é, minha querida?
1: Oi.
4: É o Nego de Alaí, da Serra da Palma 1.
1: Oi, seu Nego.
4: Manda um alô para Pinta Pitão, beleza? Da Pitombeira. Um abraço pra você. Eu fiquei bem sentido com você, tá meio adoentalhada. E pra sua música de Joelma com Reginaldo Reginaldo Roça.
1: Sim, quando eu queria.
4: Quando eu cali Reginaldo Roça. E você, minha filha, tudo em paz, tudo bem por aí, graças a Deus.
1: Graças a Deus.
4: Você ficou boa? Fiquei. E tá meio adoentando aí, mas é assim mesmo, a vida. Pois é, minha filha, um abraço e um cheiro pra você, minha filha. Eu adoro você, você é tudo na minha vida. Liga Pinto que tudo em paz por aqui, liga Pinto que falou, Pinto, meu amigo, um abraço. Falou, é tua. Falou. Leide Alaída, Serra Pauão.
1: Valeu, muito obrigada pelo carinho da sua audiência, pelo seu carinho por mim em específico também. Eu tenho certeza que o senhor vai melhorar assim como eu melhorei. A vida é assim, minha gente, é assim mesmo. Você tá bom um dia, no outro dia você adoece, mas com certeza vamos seguir aqui firmes e fortes. Deixa eu mandar um abraço pra Claudiana, lá no sítio Baixa Fria. Encontrei com ela, ela disse, ó, Nayara, manda um alô pra mim. Eu disse, não, vou anotar aqui pra eu não esquecer, porque minha memória é ruim. Eu já disse até a vocês, nunca fiquem chateados comigo por eu esquecer algum alô, viu? É porque minha memória é ruim, eu sou nova, mas minha memória, ó, não desce lá essas coisas não, viu? Um abraço pra você, Claudiana, toda a galera do sítio Baixa Fria que curte a Liberal FM. Daqui a pouquinho, gente, vou trazer pra vocês aqui a relação dos famosos, porque como vocês sabem, em eleições sempre surgem inúmeros candidatos, cada um de uma vertente diferente. Não é porque você é candidato que você é apenas candidato. Tem gente que é influenciador, que é famoso da internet, aquele negócio todo, que quer também ter a sua boquinha, quer se candidatar a algum cargo nas eleições. E tiveram alguns que conseguiram entrar, outros que não. Teve gente que eu nem sabia que estava se candidatando. Então, daqui a pouquinho eu vou contar pra você quem foi que não conseguiu se eleger, viu? Teve gente que tinha 4 mandatos e não conseguiu se eleger novamente não, viu? Bem famoso, aliás. Fica na curiosidade, daqui a pouco eu conto pra você. 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
4: Banda Calypso e Reginaldo Rossi, Não Posso Negar Que Te Amo. Teve também Neto Brito e o Pablo com A Cena pra gente curtir. Agora, deixa eu te informar, deixa eu te contar quem foi que participou, se candidatou nas eleições de 2026, mas infelizmente não conseguiu se eleger. Tem alguns nomes que já são de conhecimento público, de conhecimento geral, não na área da política, mas sim na área, seja da comunicação, do jornalismo, pessoal aí influenciador. Trazer os nomes para vocês, para ver se vocês lembram de algum deles. Ó, vou começar com o primeiro. Quem não conhece Datena? Datena, ele se candidatou a deputado federal lá em São Paulo. Ele recebeu mais de 51 mil votos, mas ele não conseguiu se eleger. Também tem o Siqueira Júnior, também candidato a deputado federal em São Paulo, recebeu 37 mil votos. Não conseguiu. Silvia Bravanel, filha do eterno Silvio Santos, também se candidatou a deputada federal em São Paulo. Ela recebeu 22 mil votos e uns quebradinhos. Eu tô arredondando aqui para ser um pouco mais rápida. Teve também a Raquel Sherazade, que já fez parte do SBT. Ela apresentava o jornal. Ela recebeu 22 mil votos também. Deputada, candidata a deputada federal em São Paulo. Geraldo Luiz. Geraldo Luiz também, uma figura muito conhecida, também deputado federal por São Paulo, recebeu pouco mais de 10 mil votos, não conseguiu se eleger. E agora, saindo um pouco dessa área de informação, de comunicação da televisão, tem alguns outros nomes que surgiram bem recentemente, como a menina da bota. Quem não conhece a menina da bota? Já viu alguns vídeos dela? Então, ela se candidatou a deputada federal pelo estado de Minas Gerais. Sabe quantos votos ela tirou? 9.610 votos. É, a menina da bota tirou bastante voto. Também uma personalidade que fez bastante sucesso lá entre os anos de 2015 e 2017 é o MC Gui. Ele se candidatou a deputado federal por São Paulo, recebeu pouco mais de 7 mil votos. O rapazinho da caneta azul, Manuel Gomes, se candidatou a deputado federal por São Paulo, recebeu pouco mais de 7 mil votos também. Tiririca, que ele se elegeu, acredito que em 4 eleições, ele teve aí 4 vezes consecutivas por São Paulo, conseguiu ganhar, mas ele mudou para o Ceará. Ele se candidatou dessa última vez como deputado federal do Ceará, não conseguiu se eleger, recebeu pouco mais de 5 mil votos. Inês Brasil, que é um meme hoje em dia que todo mundo conhece, se candidatou a deputada estadual lá no Rio de Janeiro, recebeu pouco mais de 3 mil votos. Esses são alguns nomes de personalidades famosas que não conseguiram se eleger, mas teve um aqui que conseguiu, viu? Teve um, o Tami Miranda. Tami, que é filho da cantora Gretchen. Ele conseguiu se eleger como deputado estadual lá de São Paulo com um pouco mais de 84 mil votos. Essas eleições deram o que falar. Vamos ter segundo turno para presidente, que vamos esperar para ver como será essa resolução. Mas eu quero saber de você, você concorda em humoristas, influenciadores, personalidades famosas se candidatando a algum cargo? Lembrando que eles vão estar representando todos nós, seja no Senado, na Câmara dos Deputados, às vezes talvez até na presidência. Não é o caso esse ano, mas também é bom recordar nessa linha de raciocínio que a gente está seguindo. Me conta através do Libzap 879-9600-5000.
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1: Vai cantar bonito assim lá longe.
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Essa daqui eu vou lançar em primeira mão aqui em Formosa do Rio Preto.

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1: Libera FM, agora 3 horas e 21 minutos. Você curtiu o som de Caninana, Rainha e o Vaqueiro, ele que está confirmado para dia 9, nessa sexta-feira. Está lá na festa em Serra Branca. É, porque Serra Branca também é festa, viu, meu povo? Além de Caninana, vai ter Ciel Rodrigues e Pisadinha, pai e filho, viu? Então, você já sabe, o ponto na sexta-feira de encontro é em Serra Branca, com Caninana, Ciel Rodrigues e Pisadinha, pai e filho. Rapaz, alô programação, hein? Tem participação do ouvinte chegando. Boa tarde.
2: Oi, Fernanda do Campinho, fala que é o Ronaldo aqui de Bodocó.
1: Oi, Ronaldo.
2: É, eu queria pedir uma música de Joel, uma banda Calypso. E ofereci para Pedro, Diogo, Folga, Nanita, Diego, minha mãe, filho de Poço do Lima, minha esposa Graça, no bairro São Francisco. E tenha uma boa tarde, Ronaldo Vaqueiro de Bodocó e todos os bolsonaristas que estão felizes hoje.
1: Valeu, Ronaldo!
3: E boa tarde, meu coração.
1: Boa.
3: É show aqui, Sarralanda. Eu quero uma música de...
4: a seu irmão
3: Lembrite, oferecer pra você, pra meus filhos, pra minha família todinha lá na Bonita, e pra minhas colegas aqui de Serra Holândia, e pra você, pra Chico César. Eu conheci Chico César aqui na inauguração do hospital aqui de Serra Holândia.
1: Oi, coisa boa.
3: E passo minha música, viu, gata?
1: Viu?
3: Boa tarde, abençoado por Deus. Te amo.
1: Tchau, minha querida Coca, em Serra Holândia.
5: Boa tarde, Nayara. Sou Lúcia.
1: Oi, Lúcia.
5: Se de fora, município de Bodocó. Passa um alô para meu filho Janiel, minha filha Janiele. Para minha irmã Ivana, mora em Cid de Fora. Minha irmã Antônia mora em Feitoria. Para minha cunhada Marisa, para meu neto Miguel.
1: Sim.
5: Para todo familiar, a música de Zé Vaqueiro, para ser qualquer uma.
1: Tá.
5: Tchau, você é um locutor, tenha uma boa tarde.
1: Muito obrigada.
6: Boa tarde, Maducano. Eu sou a Cleonice, a Serra dos Barreiros, mas se bora com a gostaria que você passe para minha música, Parada Dura, Vivendo Longe do Meu Bem, para me ouvir oferecer meus 11 netos, meus 5 filhos, para meu grande amor no Rio Grande do Norte. E para você e todos que estiver ouvindo, seu maravilhoso programa. Tchau, fica na paz e boa sorte. Beijo.
1: Muito obrigada. Um beijo para você também, minha querida. Daqui a pouquinho tem mais participação do ouvinte.
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1: A pedido do ouvinte, a gente curtiu Zezé de Camargo e Luciano e, é claro, continuamos aqui com os nossos ouvintes. Boa tarde.
2: Boa tarde, Mara. O Carmen, tô passando para pedir você passar a música para Francisco de Assis, que tá completando uma data hoje, de Maria passa na frente.
1: Certo.
2: Deus, né, dá muitos anos de vida, saúde para ele, felicidade, tudo de bem na vida. Próspero, um feliz Natal e um próspero ano novo. Nós estamos perto, né? Com muita saúde e felicidade. Sou Pietra, a mãe de Francisco de Assis, viu? Tchau.
1: Tá certo. Desejar meus parabéns para Francisco de Assis. Deus abençoe muito a vida dele. Muitos anos de paz, de saúde, de muita felicidade. Um abraço para você, Tieta. Ó, Francisco lá na Serra da Inveja também curtindo o nosso programa. Boa tarde.
3: Ali Nayara, é sua amiga Ciana. Mandou um alô para meu pai, Chico Franga, minha filha Grazi, toda a família Tributino, para todos os meus amigos e amigas. Para Ellen, Pubi, Amara, em Bodocó, Juvanil, Cício, Turno, Heraldo, na Serra da Matinha, Pinto, na Pitombeira, Amil, na Serra do Brejo, Zé de Painha, para o rapaz que manda alô sempre para mim, para você, que é um ótimo locutor, e a música Leonardo Mano. Toca para mim, amigo.
4: Boa tarde, gente bonita. Boa tarde, Maiara, Mário da Liberal. Maiara, tocamos para mim, Léo Magalhães, Doces Palavras. Boa tarde para minha esposa, Francisca da Vata Silva, na rua do Renato Coutinho. Alô, boa tarde, Cícero, no Sítio Manoim, para que eu da Santa Cruz, para nosso amigo Quinto Banassá da Pitombeira, Ciara também, no Sítio Bom Princípio. Alô, São Antônio Bilan, Cacimba Nova, Ciara, no Sítio Altinha, na Serra da Matinha, Francisca, Lúcia, Vera, Viraci, Serra do Piqui, Serra do Munungu, Maria Eugênia, no Sítio Bilu, nossa amiga Neuza, Francisca, sua esposa aqui, no Sítio Meleiro, São José Moreno, Sítio Nagordense, Chapolino, Sítio Curatá. E uma boa tarde.
1: Uma ótima tarde para você também, Amar. Um abraço para a Ciana.
5: Boa tarde, Mara. Bota aí sem pareia aí para nós aí.
1: Sem pareia.
5: Mateusão, tá aqui. O Romazel aqui, Sargento Tuca.
1: Sim.
5: E no Lopo. Para todos que estiver ouvindo nessa área maravilhosa e para você, que é uma ótima locutora.
1: Muito obrigada.
6: Oi, olá, boa tarde, Nayara do Carme, boa tarde, Liberal FM. Nayara, quem fala sou eu, minha linda. Heraldo, da Serra da Matinha, Bodocó.
1: Aí,
6: hoje
1: Heraldo?
6: Eu gostaria, Nayara do Carme, de mandar aí, por gentileza, uma boa tarde para a Inácia, lá na Serra do Brejo, tá sempre ouvindo a Liberal FM. Mandar uma boa tarde para Pinto do Bar, lá na Serra da Pitombeira. Mandar uma boa tarde para Antônio Bruno, lá em Cacimba Nova. Mandar uma boa tarde para Amaro, lá em Bodocó. E também mandar uma boa tarde para Ciana Franga, lá no Sítio Bom Princípio. Quero oferecer... Aí, Léo Magalhães, cama separada. Cuida, menina. Falei só você que é um ótimo comunicador. Valeu, minha patroa.
1: Valeu.
7: Boa tarde, Liberal. Boa tarde aqui, Manoel da Neca Milho. Quero uma musgona aí de Léo Magalhães. Qual que é um Léo Magalhães? Na era, eu curto sua programação. Manda aí pra todos da Neca Milho, todo o mercadinho do Manoel. Manda pra Heraldo da Neca Milho. Ô, Heraldo da Serra da Matinha. Pra todos que estiver ouvindo. Pinto do Bar. Pinto do Bar. Tô lhe aguardando aqui no mercadinho do Mané, pra você vir aqui.
1: Tá certo, Manoel, um abraço.
8: Alô, para a Ciana, lá no Sítio Bom Princípio, Pinto na Pitombeira, Camila e Lídia, a mãe Gosmão Magalhães. Oi, é o Elio aqui pro bem, boa tarde.
1: Uma ótima tarde pra você, Hélio. Gente, eu agradeço o carinho da audiência de cada um de vocês. Conexão Liberal tá chegando ao finalzinho. Amanhã, se Deus quiser e permitir, nos encontramos novamente a partir das 14h. Daqui a pouco tem Paulo Everardo continuando essa alegria aqui na 99,5. Um ótimo início de semana pra todos nós. Minha última de hoje é a pedido do ouvinte. Beijo, gente. Até amanhã.

0: Eduardo Batista.
1: Maravilha, você aceitou meu convite, viu? Obrigado por tudo.
0: Você sabe de uma coisa que eu fiquei muito feliz quando você me ligou para participar desse DVD? É que você falou assim: Léo, você é o primeiro artista, o primeiro amigo que eu tô ligando para participar desse DVD comigo.
1: E ligarei muitas vezes mais.
0: Cara, eu fiquei feliz demais. Foi um misto de alegria e orgasmo ao mesmo tempo.
1: Muito obrigado, meu irmão. Felicidade por você. Sucesso cada vez mais, viu?
0: Uma
1: honra ter você aqui.
0: Eu que agradeço você pelo carinho, pela consideração e por ter você não só como amigo, mas um grande ídolo, um grande amigo, um grande mentor. E eu estou muito feliz de estar aqui hoje. Obrigado pelo carinho, amado.
1: Quero você,
0: um beijo para todas as nossas fãs lindas, maravilhosas e cheirosas.
1: Essa goiana é encantadora.
0: Obrigado, gente. Fique com Deus.
1: Obrigadão, Léo. Felicidade para você.
0: Obrigado, querido.
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3: 3:58.
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0: 24 e 19.
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0: 104,59.
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1: 6 horas.
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0: O anjo do Senhor anunciou a Maria, e ela concebeu do Espírito Santo. Ave Maria, cheia de graça, o Senhor é convosco. Bendita sois vós entre as mulheres, e bendito é o fruto do vosso ventre, Jesus. Santa Maria, Mãe de Deus, rogai por nós, pecadores, agora e na hora de nossa morte. Amém. Eis aqui a serva do Senhor, faça-se em mim segundo a vossa palavra. Ave Maria, cheia de graça, o Senhor é convosco. Bendita sois vós entre as mulheres, e bendito é o fruto do vosso ventre, Jesus. Santa Maria, Mãe de Deus, rogai por nós, pecadores, agora e na hora de nossa morte. Amém. E o Verbo divino se fez carne e habitou entre nós. Ave Maria, cheia de graça, o Senhor é convosco. Bendita sois vós entre as mulheres, e bendito é o fruto do vosso ventre, Jesus. Santa Maria, Mãe de Deus, rogai por nós, pecadores, agora e na hora de nossa morte. Amém. Rogai por nós, Santa Mãe de Deus, para que sejamos dignos das promessas de Cristo. Oremos. Infundi, Senhor, como vos pedimos, a vossa graça em nossas almas, para que nós, que pela anunciação do anjo, vimos ao conhecimento da encarnação de Jesus Cristo, vosso Filho, por sua paixão e morte, sejamos conduzidos à glória da ressurreição, pelo mesmo Cristo, Senhor nosso. Amém.
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0: 8:03.
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1: Boa noite, Nordeste. Hoje é segunda-feira, 5 de outubro de 2026. Estamos iniciando mais um Frente a Frente pela Rede Nordeste de Rádio. São mais de 40 emissoras ligando o Nordeste do litoral ao sertão. A cabeça de rede é a Rádio Folha 96.7 FM aqui no Recife, sonoplastia de Aldi Júnior. Quem gosta de política fica aqui com a gente até às 19 horas.
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1: Bom, minha gente, primeiro dia pós eleição, a grande eleição geral do país. O brasileiro voltou às urnas ontem para votar duas vezes: senador, presidente da república, governador, deputado federal e deputado estadual. Por isso é considerada quase uma eleição geral no país. E vamos aos resultados. No plano nacional, o presidente Lula tomou um susto, um choque. Foi surpreendido com a avalanche de votos da ultradireita, do conservadorismo, que elegeu a maioria dos senadores. Só o PL fez 19 senadores e uma bancada no Senado que passa de 40 senadores, juntando aí com os senadores independentes. O PT só fez 6 senadores. Lula também não esperava que tivesse menos votos do que o seu oponente, o senador Flávio Bolsonaro. Chegam ao segundo turno, no dia 25, para uma disputa emocionante. Para onde vão os votos dos candidatos nanicos, dos candidatos que disputaram a eleição no primeiro turno? A maioria tende, pelo voto conservadorismo, aí para o Flávio Bolsonaro. Até porque quem votou nesses candidatos não queria votar, evidentemente, em Luiz Inácio Lula da Silva. É uma largada complicada para o presidente da República, que vai ter que mudar o tom, a linha e a estratégia da sua campanha, principalmente na comunicação. Esse Sidônio não deu certo na comunicação da campanha do presidente Lula. Em Pernambuco, as pesquisas se confirmaram. Se confirmaram mais ou menos, porque teve muitos institutos que deram uma vantagem bem menor para Raquel. Inclusive, alguns projetaram até João com um ponto na frente em alguns desses institutos. Mas o que levou Raquel a ter uma vantagem maior e a ser eleita, reeleita governadora de Pernambuco? Eu vou enumerar 3 pontos que julgo fundamentais. Primeiro, o exército de prefeitos que ela contou a seu favor. 150 prefeitos. Prefeitos que souberam usar a máquina, o rolo compressor, com a dinheirama que Raquel injetou nesses municípios. Segundo ponto, identifiquei, e aqui desafio ao PT me contestar, que o PT, o Partido dos Trabalhadores, não fez campanha para João Campos e nem votou em João Campos. João Campos foi traído pelo PT. Porque um senador que chega em primeiro lugar na disputa para o Senado e não transfere nenhum voto para o candidato a governador, pela primeira vez assistir em Pernambuco os dois senadores serem eleitos não integrantes da chapa da governadora.

se vingou. Era um ressentimento forte que o PT tinha em relação ao PSB. O terceiro fator que levou João à derrota se explica pelo desgaste do governo Luiz Inácio Lula da Silva no Brasil. E Pernambuco não é uma ilha. Pernambuco faz parte da federação. E aqui Lula também tem o seu desgaste. Preste atenção que esse governo não passa de 42% de aprovação. Presidente, governador e prefeito, para chegarem à reeleição numa posição confortável, tem que ter no mínimo 60% de aprovação. E Lula não chega sequer a 45% de aprovação. Lula também contribuiu para a vitória de Raquel. Por quê? Porque ele injetou muito dinheiro no governo de Raquel, só veio em Pernambuco uma vez e quando veio não disse nada em relação a Raquel, como fez lá no Ceará, detonando Ciro Gomes para favorecer o governador Elmano de Freitas, que foi reeleito, e também na Bahia, onde Lula teve outro comportamento na Bahia, para derrotar ACM Neto lá e reeleger o governador do PT. Lula aqui foi bem mansinho, foi um cordeirinho em relação à governadora Raquel Lira. Lula também tem uma forte contribuição nessa derrota de João Campos. Ele conhece...

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1: A governadora de Pernambuco, Raquel Lira, foi reeleita neste domingo com o quarto menor percentual de votos desde a redemocratização em 1982. Além disso, este foi o quinto pleito mais acirrado nas 12 disputas para governador nos últimos 44 anos. De acordo com o Tribunal Superior Eleitoral, Raquel Lira foi reeleita com 53,27% dos votos válidos. O segundo colocado foi João Campos, ex-prefeito do Recife, com 44,82% dos votos válidos. No primeiro discurso, após vencer a eleição, a gestora não se furtou de agradecer ao presidente Lula pelas parcerias administrativas firmadas com o governo estadual durante o mandato dela. Citando a presença do ministro da Agricultura, André de Paula, Raquel afirmou que continuará buscando recursos do governo federal para investimentos em Pernambuco. Humberto Costa e Marília Reis foram eleitos senadores por Pernambuco pela coligação Frente Popular nesse domingo. A dupla vai representar o estado na Alta Câmara a partir do dia 1º de fevereiro de 2027 para um mandato de 8 anos cada. O resultado confirma a reeleição do petista e a estreia da pendetista na casa. A vitória assegura a renovação da bancada pernambucana no Senado Federal em Brasília. A bancada federal de Pernambuco terá uma renovação de 48% e o dobro de mulheres na Câmara dos Deputados a partir de 2027. Dos 25 parlamentares eleitos neste domingo, 12 não integravam a bancada escolhida há 4 anos. A representação feminina passará de 3 para 6 deputadas, ampliando a participação das mulheres de 12% para 24% das cadeiras. A eleição também foi marcada pela chegada de Jones Manuel à Câmara, garantindo ao PSOL sua primeira vaga na bancada pernambucana. A Assembleia Legislativa de Pernambuco, ALEP, terá uma renovação de 41% na próxima legislatura, de 2027 a 2030. Dos 49 deputados estaduais eleitos neste domingo, 20 não integravam a bancada escolhida há 4 anos. Isso significa que, de cada 10 parlamentares eleitos, 4 são novos e 6 conseguiram renovar seus mandatos. Além da mudança de nomes, as urnas provocaram uma redistribuição das forças partidárias, com o crescimento das legendas que apoiaram a reeleição da governadora Raquel Lira, eleita no primeiro turno com mais de 53% dos votos. O escritor Augusto Cury disse na noite de ontem que não vai apoiar nenhum candidato à presidência da República no segundo turno das eleições. Ele afirmou que manterá silêncio sobre o pleito. Cury ainda disse que não vê propostas consistentes por parte dos dois nomes que vão ao segundo turno. Também acusou o pedetista de querer o quarto mandato e disse que Flávio só quer resolver o problema de 8 de janeiro em relação aos ataques aos três poderes.

0: em 2022.
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2: Opinião hoje é com meu amigo Gabriel Garcia, ele chega de Brasília. Boa noite, Gabriel.
3: Boa noite, meu amigo Magro. Boa noite a toda a região Nordeste.
2: Ontem o Flávio Bolsonaro acabou no primeiro turno tendo mais votos do que o presidente Lula. Você acha que nesse segundo turno já está claro, claro que o Flávio tem ampla chance de ser eleito presidente?
3: Amigo, se a gente for comparar com as eleições passadas, né, com todas as outras eleições que a gente já teve desde a redemocratização, o Flávio Bolsonaro é o presidente virtual do Brasil, né? Porque se a gente for lembrar, nenhum candidato que foi para o segundo turno lá atrás conseguiu virar. A gente tem ainda, Mário, um segundo ponto, que os outros candidatos que estavam disputando não tinha nenhum candidato do chamado campo progressista. Todos os candidatos eram do campo da direita, do campo conservador. Era o Augusto Cury, o Ronaldo Caiado, o Renan Santos do MBL. Então, assim, você vê que a tendência é que isso vá para o Flávio Bolsonaro. Magno, o que eu soube é que na campanha do Lula foi um verdadeiro desânimo. Os aliados do Lula estavam, digamos que um tanto quanto boquiabertos, porque eles não esperavam que o Flávio Bolsonaro ficasse na frente. E vamos ser bem sinceros, em que pese seja só 3 milhões de votos, né? 3 milhões daria para tirar essa diferença, mas 47% a 45% é um grande balde de água fria, especialmente porque o Lula tem toda a máquina pública, toda a máquina estatal na mão. O PT vai ter que fazer muita coisa para reverter esse resultado, amigo.
2: Agora, meu caro Gabriel Garcia, o que é que pesou mais para essa avalanche de votos, não só do Flávio Bolsonaro, mas para o Senado, onde o PL, só o PL, fez 19 senadores e a maioria foi de centro-direita. E Bolsonaro elegeu, só não elegeu o papagaio, porque elegeu o filho, elegeu a mulher, elegeu, quase que elegia a ex-mulher. Só deu o Bolsonaro nessa eleição.
3: Amigo, se a gente for parar para pensar assim direitinho, vamos voltar lá atrás. Eu acho que só o PFL, o antigo PFL ali do Antônio Carlos Magalhães, teve tanto senador numa bancada ali no Senado. O PL agora vai ter 28 senadores. Agora o que a gente vê, Magno, é uma virada à direita, não só no Brasil, né? Isso aí é uma tendência mundial. Aqui na América Latina, vários países já deram essa guinada à direita. E o que eu acho, qual que é a grande questão, amigo? A questão é que as pessoas estão cansadas da esquerda. As pessoas cansaram do populismo da esquerda. E a esquerda, ela envelheceu mal. Ela não consegue mais pensar na população. A esquerda, o PT, especialmente aqui no Brasil, ele achou que com a criação do Bolsa Família seria suficiente. Foi suficiente durante um período. Os programas sociais, eles ajudaram bastante as pessoas, mas agora o brasileiro, ele perdeu o poder de compra. Os brasileiros estão super endividados. O Lula prometeu um bocado de coisa, né, Magno? Aumento do Bolsa Família, manjado de graça, fim das BETs. E assim, e nem tudo isso foi suficiente para que ele conseguisse ter uma votação um pouco mais expressiva. O que eu noto, Mário, o que eu percebo é que há um desgaste natural que acontece em várias democracias, é um desgaste natural do PT, que não soube também criar novos quadros. Vamos lembrar, a gente já conversou sobre isso, amigo, que o Lula não deixa crescer nada ao redor dele. Ao contrário do que fez a direita no Brasil. A direita fez com que surgissem vários nomes. E isso faz com que você tenha vários quadros. O PT não tem mais quadro. Aí em Pernambuco foi eleito Humberto Costa, que é um quadro antigo. Na Bahia tem também Jacques Wagner e Rui Costa. Mas você vê que são pessoas já da política. Não tem nenhuma novidade na política, no campo progressista. Muito pouca novidade. O PL não. O PL conseguiu expandir os seus horizontes e aí faz com que realmente tenha uma votação mais expressiva, tanto no Senado, quanto na Câmara e também para a presidência. Há um desgaste natural do PT e o PT não soube lidar com isso.
2: É isso aí, meu caro Gabriel Garcia. Obrigado pela participação. Um grande abraço.
3: Um abraço, meu amigo.
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0: A saúde é um direito de todos, está na Constituição Federal. É dever do Estado garantir esse acesso.
4: Mas a gente sabe que nem sempre é assim.
5: Em um país de grandes dimensões continentais, ampliar o acesso à saúde continua sendo um dos grandes desafios da gestão pública. Distância, tempo, demanda e acesso aos serviços ainda fazem parte da jornada de milhões de brasileiros. A Videomed nasce como uma camada digital para aproximar cidadãos, profissionais, serviços e informação. Em uma única jornada, o cidadão pode buscar atendimento, agendar, realizar teleconsulta, enviar exames e acessar documentos de saúde. E o cuidado pode continuar além da consulta, conectando o usuário a serviços e parceiros próximos, conforme o escopo de cada projeto. O cuidado também passa pela prevenção. Sem custo adicional, o usuário recebe conteúdos de saúde e bem-estar que incentivam hábitos mais saudáveis e o cuidado antecipado. Mesmo vinculado à saúde pública, empresa ou entidade, o usuário pode optar, quando disponível, por atendimento particular pela rede parceira Videomed, com condições acessíveis e acesso a profissionais e especialistas de diferentes regiões do Brasil. Para a gestão, a mesma plataforma pode transformar dados operacionais em indicadores, mapas e visão territorial para apoiar planejamento e tomada de decisão. Para sustentar essa expansão, a Videomed projeta uma infraestrutura distribuída pelas 5 regiões do Brasil, com 5 data centers estrategicamente posicionados para ampliar proximidade, desempenho, redundância e continuidade da operação. O modelo pode ser dimensionado para diferentes territórios e populações, de projetos locais a estratégias de grande escala. A contratação é estruturada por vidas contempladas e pelo escopo definido para cada projeto. Na solução completa, o investimento unitário pode cair progressivamente, conforme aumenta a escala da população atendida. E para projetos acima de 10 milhões de vidas, a proposta prevê um modelo específico de plataforma e aplicativo por R$1 por vida. Nesse modelo, o valor refere-se à disponibilização da plataforma e não inclui atendimento médico ou serviços assistenciais. Cada projeto é implantado de forma estruturada, conforme população, território, requisitos técnicos, integrações, governança e escopo contratado. Em saúde digital, confiança é parte da arquitetura. Privacidade, segurança da informação e governança acompanham toda a jornada. E a plataforma continua evoluindo com novas possibilidades de acessibilidade, capacitação, apoio, benefícios e conexão. Se a Videomed ainda não está disponível na sua cidade ou entidade, solicite ao seu gestor a contratação da plataforma e amplie suas possibilidades de acesso à saúde. 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
2: E vamos saber como é que está o clima político pós-eleição em Brasília. Chegando Carlos Nascimento. Boa noite, Nascimento.
8: Boa noite, Magno Martins. Estamos direto de Brasília, Frente a Frente.
2: Como é que está aí? Eu vi uma cara muito abatida do presidente Lula ontem, logo após o resultado confirmando o segundo turno e o Flávio Bolsonaro tendo mais votos do que ele.
8: É quase 3 milhões de votos a mais, Magno Martins, e o PL fez barba, cabelo e bigode, tendo quase 40 senadores no Senado Federal, 121 deputados, com a composição aí, fica uma maioria muito grande.
2: É, e abre provavelmente a janela, no caso do Flávio vir a ser eleito presidente no segundo turno, de um provável pedido de impeachment dos ministros do Supremo, né?
8: Essa é a expectativa, porque eu, quando fui votar no último domingo, tinha gente perguntando, voto é 3 senadores, né? O Senado é 3 senadores, e esse voto tira o Alexandre de Moraes? Esse foi o discurso. E o Lula acho também que se perdeu na questão das bets. Ele errou feio nessa situação, toda aquela discussão da padroeira do Brasil e muitos erros nessa campanha. O PT está perdendo na classe C, o PT não faz mais rádio, o PT não usa mais a comunicação de massa, o rádio ainda é o meio de comunicação mais eficiente do mundo, Magno Martins. Vamos ter um embate muito forte e o PT já convocou o Edinho Silva a reuniões tentando aí virar o jogo para essa composição do segundo turno que já acontece em 25 de outubro. É muito rápido.
2: E a eleição para o governo do Distrito Federal, a gente esperava que a Celina Leão ganhasse no primeiro turno, vai ter segundo turno aí. O Gras tem alguma chance?
8: Olha, ele é muito técnico, ele é muito qualificado e surpreendeu muita gente. A mim não, eu falei com você que ele tinha chance de chegar ao segundo turno, porque o eleitorado do ex-governador José Roberto Arruda acabou indo para o Leandro Graz. E ela quase ganhou, ficou com 49,93%, quase ganhou no primeiro turno. E agora vamos para o segundo turno, ver como vai ficar essa situação entre Celina Leão e o Leandro Graz.
2: É, a eleição das duas senadoras aí, né? A Bia Kicis e a Michelle Bolsonaro pode ajudar muito a Celina, né?
8: Pode puxar voto, porque o Sebastião Coelho, que era um outro candidato, e a própria Érica Cocai, houve uma divisão dos votos, e elas trabalharam juntos e acabaram elegendo uma bancada na Câmara Legislativa e um deputado federal, um pastor, também se elegeu nessa dancinha da Michelle e da Bia.
2: E o que é que houve com a Leila do Vôlei? Ela estava tão bem cotada nas pesquisas.
8: Aí houve uma divisão dos votos da chamada extrema-direita com a esquerda, Magno Martins. Tinha o Sebastião Coelho, o candidato do Novo, e também a própria Érica Cocai. Houve uma divisão ali dos votos e um acabou atrapalhando o outro. Mas eu acho que o que fez a diferença foi o candidato do Novo e os votos do Sebastião Coelho, um desembargador muito conhecido na capital de todos os brasileiros. E acabou um atrapalhando o outro e a Bia fez uma composição junto com a Michelle Bolsonaro. A família Bolsonaro elegeu todo mundo, só faltou a ex-esposa.
2: Exatamente. Agora, meu caro Nascimento, em relação ao Congresso Nacional, retoma as atividades amanhã de forma natural ou ainda não teremos coro esta semana?
8: Eu acho que não é muito natural, não. Tem um choro da derrota e vai ter a escala 6-1. Ele vai começar a discussão na Comissão de Constituição e Justiça. Está pronto para ser votado. Essa discussão é só uma questão de tentar ali chamar todos para votar, mas eu acho que não há clima para essa situação. Nós teremos muita pressão em cima do Davi Alcolumbre, que foi bastante derrotado, saiu bastante machucado. A vice-liderança do governo, com Randolfo Rodrigues, que também perdeu. O Senado está um tanto quanto desarticulado, Magno Martins. Eu não sei se vai ter clima para votar essa matéria. Eu não sei se foi a escala 6-1, se foi a questão religiosa ou a questão das bets, que Lula teve essa queda na reta final, ou a não participação do debate. Eles vão ter que correr atrás dessa classe C e fazer uma comunicação em massa, senão vai perder PEI.
2: Por falar em comunicação, custa acreditar que esse Sidônio continua aí na comunicação do governo nesse segundo turno, viu?
8: De 1 a 10 é zero chance de fazer essa articulação. O grande articulador, a Gleisi Hoffmann só atrapalhou, perdeu PEI no Paraná. Foi o Lindbergh Faria, ele tentou de todas as formas tentar unir o PT e bateu muito na família Bolsonaro, fez quase 200 mil votos para deputado federal no Rio de Janeiro, e eu conversava muito com ele, conheço desde a época da União dos Estudantes no Brasil, ele, o Ricardo Gomide, essa turma toda, ele foi um dos grandes nomes, e aquele pastor que ganhou lá no Rio de Janeiro, fez uma votação expressiva que batia muito na família Bolsonaro. Vamos ver qual vai ser o discurso. Saúde, educação, ciência e tecnologia, mobilidade, educação, segurança. Vamos ver se está em alguma coisa, Magno Martins.
2: É isso aí, Nascimento. Obrigado pelas informações de Brasília. Um grande abraço.
8: Um grande abraço. Estamos esperando você na capital federal. Muita chuva. E essa semana tem discussão também sobre os clubes de futebol e a jogatina das bets. Vamos ver o que acontece. Um grande abraço a todos e até a próxima.
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2: Bom, minha gente, agora estou na ponta da linha com o novo deputado federal por Pernambuco, Gilson Machado Neto. Boa noite, Gilson.
10: Boa noite, Magno. É sempre um prazer estar aqui nessa máquina de comunicação que eu, com muita gratidão, faço parte também nas duas FM, nossa, na Aragogi FM e na Rádio Gravatá FM.
2: Parabéns pela vitória, Gilson. O que aconteceu com o PL em Pernambuco? Seu Podemos, que você se transferiu para o Podemos, acabou elegendo mais federais e estaduais.
10: O que aconteceu no PL já era previsto, né? O PL em Pernambuco se transformou no PF, Partido dos Ferreira. Você vê que todos eles que saíram do PL... O Fernando Rodolfo não se elegeram. Você vê que o pastor Eurico também não se elegeu. Os deputados de mandato, como Nino Lianop, não se elegeu. O PL, que era para ser a maior força política.
2: O Coronel Meira também não se elegeu.
10: O Coronel Meira não se elegeu. O PL, que era para ser a maior força política do estado, tem uma única prefeita do partido que apoiou o Lula. Então isso mostra bem a cara do PL. Eu tive 156 mil votos, meu voto foi 100% de opinião, não foi nenhum voto de estrutura, que quando se fala estrutura, todo mundo que é da política entende, mas quem não é da política, eu vou dizer agora, estrutura é voto comprado.
2: É voto casado com o prefeito.
10: Voto casado com o prefeito, mas não é voto de opinião, não é? É voto
2: de estrutura.
10: De estrutura. Então, a gente já sabe o que é isso daí. E você vê, era o partido que era para dar a base de Flávio Bolsonaro aqui, e infelizmente não deu, porque você via várias bandeiras, inclusive do próprio presidente do PL, sem nenhum número de Flávio Bolsonaro. Nós é que fizemos a campanha de Flávio aqui com força, e não me arrependo disso. Como eu disse também, não vou desmobilizar meus 14 comitês. Eu podia agora que está eleito, em cuidar da minha vida, mas não, eu preciso transformar o Brasil junto com o Flávio Bolsonaro. Então, os nossos comitês continuarão mobilizados, os nossos comitês vão continuar com o material de Flávio Bolsonaro, feito pelo nosso partido, que eu vou dar em primeira mão agora, vai apoiar Flávio Bolsonaro nacionalmente. Então é isso, e vamos agora para a vitória com o Flávio Bolsonaro e aposentar Luiz Inácio da Silva e a esquerda, porque a vitória da gente, Magno, vai ser obliterante. Eu acho que tem ministro do Supremo hoje que não vai dormir.
2: Quando você fala nisso, você se refere à avalanche de votos que houve também para o Senado, né?
10: Você vê, Magno, que tem ministro do Supremo que não tem como explicar o patrimônio dele com o salário de ministro do Supremo. E o Senado novo que vai entrar é um Senado que ele vai apenas fazer a lei, seguir a Constituição. Não vai fazer nada além disso. E se o cara tiver construído o patrimônio legalmente, não tem nenhum problema. Agora, se for através de tráfico de influência, se for através de ser esposa de ministro, por causa disso ganha um contrato de mais de 100 milhões de reais. Aí, meu amigo, vão responder não apenas com seu direito civil, mas também com seu patrimônio.
2: Agora, meu caro Gilson Machado, qual é a projeção que o senhor faz em relação à eleição presidencial? Pelo rumo da apuração ontem, deu a sensação de que Flávio ganharia logo no primeiro turno, mas depois ele começou a cair e acabou ocorrendo um segundo turno.
10: Olha, não existe a sensação de já ganhou entre a gente. Mas você sabe, Magno, que eu sou um cara, todo mundo dizia, vai ser o mais votado. Eu fui muito bem votado, eu agradeço. Mas eu trabalhei muito, Magno Martins. Eu rodei o estado todo, meu amigo. Eu gastei sola de sapato.
2: E você tem o trunfo também de o seu filho ter sido eleito estadual, né, Gilson?
10: É verdade. É, meu filho foi o segundo mais votado do estado, com mais de 130 mil votos, se eu não me engano. Não sei a votação dele agora exatamente. Mas da direita hoje, nós fomos os deputados mais votados da direita. Porque nós não tivemos nenhum voto de estrutura e nenhum voto com apoio de prefeita do PT.
2: Por que que Mendonça Filho não foi eleito senador, tendo feito uma campanha usando o nome de Bolsonaro?
10: É bem, Magro. Mendonça Filho, ele teve o voto de Flávio Bolsonaro. A gente conseguiu aderir grande parte do voto de Flávio Bolsonaro a Mendonça Filho. Eu trabalhei muito para eleger Mendonça. É, foi necessário a gente fazer uma mobilização grande para que não fosse Silvio Nascimento, o candidato ao Senado de Flávio Bolsonaro aqui à época. A gente conseguiu evitar que Flávio viesse anunciar Silvio Nascimento aqui. Mas, infelizmente, o PT aqui em Pernambuco ainda é muito forte. Você vê os dois candidatos ligados ao PT, apesar do governador dele não ter ganho a eleição, foi aposentado ontem na eleição. Os dois candidatos do PT tiveram uma votação de mais de 2 milhões de votos.
2: Meu caro Gilson Machado, como é que vai ficar a situação aqui em Pernambuco da governadora reeleita Raquel Lira? Ela não apoiou nem Flávio Bolsonaro, nem Lula no primeiro turno. Você acha que você tem aproximação com ela? Vários bolsonaristas apoiaram a Raquel. Você acha que ela vem agora de vez para o palanque de Flávio?
10: Eu acho que Raquel, ela fez o jogo dela certo, como ela fez da outra vez. E 100% de quem votou em Flávio votou nela. Porque o bolsonarista nenhum votou em João Campos. João Campos, ele criou um verbo chamado João Camposada. Isso daí tem que ser tutorial de matéria de como perder a eleição. Porque ele jogou fora 33% do eleitorado quando ele disse que em Pernambuco o bolsonarista não se criava.
2: Bom, e a governadora? Vocês vão atrás dela para ela subir no palanque do Flávio?
10: A gente vai conversar com a governadora, como a gente sempre conversou. A governadora sempre teve total acesso à nossa época, quando eu era ministro de Estado do Turismo, presidente da Embratur também, né? A gente fez várias ações em conjunto. É o que eu volto a dizer, que poucas pessoas têm a equipe que a governadora tem. Porque o grande segredo do sucesso de uma gestão é uma equipe. A governadora é sabida, ela sabe que Flávio tem uma possibilidade grande de ganhar a eleição.
2: Flávio eleito presidente do segundo turno, Jair Bolsonaro sai da cadeia?
10: Mas eu acho que a gente tem que, Flávio eleito no segundo turno, a gente tem que rever todo o nosso país. Eu acho que a gente tem que sentar agora e tentar fazer uma nova Constituição, porque essa Constituição que está aí, ela dá margem para que esse tipo de coisa ocorra. Então a gente tem que juntar todo o Congresso e rever a possibilidade de uma nova Constituinte. Para evitar que inocentes sejam punidos, que imprensa percam o direito de ter a sua fonte preservada por uma caneta de um juiz injusto. Então a gente tem que rever tudo isso. Eu acho que Bolsonaro tem que sair da cadeia agora. Não é nem esperar a eleição de Flávio, porque Bolsonaro é inocente. Outra coisa, eu quero que você raciocine comigo, vê só. Todas as pessoas ligadas a Bolsonaro se elegeram.
2: Eu vi. A esposa dele, Michele, o filho dele, o Carlos,
10: o irmão. As pessoas mais próximas, como eu, como Gilson Filho, como o senador Bruno Scheide, como o tenente Moza.
2: Como um avalanche bolsonarista, né?
10: Como o governador Tarcísio, como a Bia Kicks. Uhum. Lá no Distrito Federal, junto com a Michele, foram dois senadores em Brasília.
2: Isso.
10: Entendeu?
2: Uhum.
10: Então, a resposta à injustiça que estão fazendo com o Bolsonaro, quem deu foi o povo na urna, que não teve uma pessoa ligada a ele que não se elegeu.
2: Uhum.
10: Então, os falsos bolsonaristas hoje foram colocados no local dele. Porque não se elegeram, o povo já sabe quem são.
2: Muito bem, meu caro Gilson, muito obrigado, um grande abraço.
10: Um abraço.
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2: Eita, que chegou a hora de mandar nossos abraços nesta segunda-feira, dia da ressaca cívica. Alegria para muitos que ganharam a eleição, tristeza para os que não foram reeleitos ou eleitos, mas a política é assim mesmo, é um dia após ao outro. Um dia é do vencedor, outro dia é do perdedor.
13: Isso.
2: Vamos começar aqui os abraços ao Dico, a turma do Titico. A turma do Café com Titico está lá em Juazeiro, na Bahia, acompanhando a gente pela Transrio.
13: Isso.
2: Um abraço para Neguinho da Farmácia, que está em Nascente, distrito de Araripina, ouvindo a gente lá na capital do Araripe. Coisa boa. Edmilson Corrêa está em Lajedo, no Agreste Meridional, acompanhando Frente a Frente. Um abraço aí para ele. Um abraço para Severino Ramos, pela Itapuama, em Arco Verde. Ele é pai da Poliane, que é a noiva do Emerson, professor lá da academia que eu frequento em Arco Verde. Um abraço para Cleriane Medeiros. Mariana, ex-vereadora de Arco Verde, um abraço aí, um abraço para Damásio Pulquério, presidente da Câmara de Ipubi, ligadinho no Frente a Frente, Djalma Pinheiro, da Casa do Vaqueiro, lá em Tabira, ligadinho, acompanhando a gente pela Rádio Pajeú. Um abraço para João Taxista, vereador de Arco Verde. Alô, João Taxista, sempre na audiência. Um abraço para Evanildo Guedes, lá em Boa Viagem. É o pai da Tatiane, esposa do Gastão Neto. Passaram aqui final de semana curtindo, eles moram em São Paulo, passaram o final de semana aqui no Recife. Pessoal da Rádio Liberal, grande abraço aí para todos que fazem a Rádio Liberal em Ipubi, essa grande audiência aí no sertão do Araripe. Um abraço para Severino dos Ramos, no centro em Arco Verde, para o Benedito Lourenço também, o Laerte. Laerte é um ouvinte nosso em Águas Belas. Um abraço para Laerte, um abraço para quem está nos ouvindo no sítio Lagoinha, em Bodocó. É o José, tá lá, José, do sítio Lagoinha Municipal de Lagoinha de Bodocó. Está dizendo aqui que é ouvinte de todos os dias. Um abraço aí, José. Obrigado pela audiência. 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
2: Bom, minha gente, para fazer uma análise nesta eleição presidencial, chega de Brasília meu amigo José Américo Silva, publicitário, jornalista e marqueteiro. Boa noite, Américo.
13: Boa noite, Magno. Boa noite, ouvintes.
2: Foi surpresa o Flávio Bolsonaro chegar à frente de Lula neste primeiro turno?
13: Olha, surpresa propriamente dita, não. Mas nós fomos induzidos a acreditar, porque as pesquisas, na maioria delas, apontavam Lula na frente do Flávio Bolsonaro, pelo menos com 2 pontos de diferença. Então, todas as pesquisas apontavam Lula com 47, ele com o Flávio com 45, ou então 45, 43, e deu justamente o contrário, né?
2: O que aconteceu, não no seu entendimento, Américo? Muita gente diz que foi desgaste do governo, outros atribuem a vinculação do governo ao Supremo Tribunal Federal, acham que foi um recado ao Supremo, e também teve outra avaliação de que o Flávio também foi consequência dessa avalanche de voto da direita conservadora e do bolsonarismo, que fez a maioria no Senado, e também o próprio Bolsonaro fez praticamente toda a sua família eleita, né?
13: Então, rapaz, é realmente um fenômeno que só a história vai nos permitir estudar com mais propriedade, porque você vê classes sociais que estão tendo os seus direitos ameaçados. Essas classes sociais parecem que estão imunes a qualquer comunicação, não acreditam que o bolsonarismo possa privilegiar setores e, consequentemente, desfavorecer essas classes sociais. Por exemplo, os direitos trabalhistas. Quem hoje depende dos direitos trabalhistas realmente fica vulnerável com o avanço da direita, né? Principalmente da extrema direita. E aí você vê que o governo não conseguiu comunicar isso, a campanha de Lula não conseguiu comunicar isso, não conseguiu fazer a população enxergar o prejuízo que terá, principalmente o desfavorecido. Eu vejo o seguinte, que o Supremo contribuiu muito para esse resultado, porque se colou a imagem dos ministros Alexandre de Moraes e o Barra Mendes ao Lula, né? E mesmo Lula não tendo nomeado eles, mas colou a imagem muito. Hoje mesmo, pela manhã, eu vi de um motorista de Uber que a família dele votou porque quer mudar o Supremo. Como se eles soubessem qual é o papel do Supremo. Eu perguntei a ele, mas o que você acha? O Supremo, mudando o Supremo, vai mudar o país? Ele, sim, porque hoje quem governa é o Supremo.
2: Exatamente, e é uma percepção muito lógica, porque a gente sabe que a palavra final nesse país está sendo dada pelo Supremo. É uma leitura de um leigo que a gente vê que constata-se cientificamente na prática, né? Agora, isso também se explica, meu caro Américo, pela avalanche de votos dada para os senadores. O PL elegeu 19 senadores e elegeu a maioria dos senadores conservadores. Porque é lá no Senado onde vai depender o impeachment do ex-ministro do Supremo.
13: Sim, com certeza. Eles foram eleitos com essa bandeira de não permitir o Supremo interferir nas decisões, da República. E mais do que isso, a vitória esmagadora do Tarcísio em São Paulo e a vitória do Cleitinho em Minas Gerais também foram bastante significativas ao resultado final do primeiro turno. Eu vejo que o Lula tem dificuldades, muitas dificuldades, mas eu não vejo a eleição definida. Eu não consigo ver o Flávio Bolsonaro já como vencedor. Eu acho que ele é franco favorito, mas ainda temos aí 20 dias de campanha e 20 dias que a gente vai ter o jogo pesado tanto do governo quanto do PT e a mobilização que eles conseguirem fazer pode mudar o resultado e ser favorável ao Lula. É só a gente aguardar para ver os primeiros movimentos. O Lula tem uma declaração ontem bastante significativa, curta e grossa, dizendo que agora é que o jogo vai começar. E isso mostra que ele parece que dessa vez vai tomar as rédeas da política e da comunicação. Porque houve grandes falhas na comunicação. A comunicação não conseguiu entender o sentimento da população e não conseguiu falar aquilo que o eleitor gostaria de ouvir. Então eu acredito que se houver mudança significativa na comunicação e na postura do Lula, eu acredito que é possível ainda que o governo reaja, que o PT reaja, mas, sinceramente, acho muito difícil.
2: É isso aí, meu caro José Américo, obrigado pela participação, um grande abraço.
13: Obrigado, Magno, obrigado, ouvintes, até a próxima.
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2: Bom, e agora eu vou a Fortaleza. Companheiro Arnaldo Santos já está na ponta da linha. Boa noite, Arnaldo.
15: Boa noite para você, Magno, para os seus ouvintes. É um prazer voltar a falar com você. Saudações democráticas para todos.
2: Você previu aqui na semana passada, quando a gente tratava da eleição do Ceará, que o Ciro ainda estava na frente, mas que o governador ia virar o jogo. Você foi na mosca, hein, meu caro Arnaldo?
15: É, Magno, assim, eu, assim como você, pela experiência que temos de tantos anos de profissão, formação, eu costumo dizer que eu acho que usei essas palavras, eu não tenho o direito de achar. O achismo não é algo que se adequa a profissionais como você, como eu. A gente fala com base nas evidências, e todas as evidências que a gente tinha mostravam claramente uma curva ascendente do governador e uma curva descendente lá do candidato Ciro Gomes. E até tem uma certa lógica, porque o governador tinha não só o que apresentar, mas todas as condições e um referencial para dizer o que pretendia fazer. O Ciro, ao contrário, o discurso era vazio. Vazio em todos os sentidos, porque além de não ter proposta, ele se limitava tão somente a chamar todo mundo de ladrão e denunciar a corrupção sem mostrar onde, nem como, nem isso. E isso tudo, obviamente, que impacta na percepção do eleitor. E essa curva, ela se confirmou, eu chamava a atenção para os rebatimentos que deveria ter também decorrente da visita do presidente Lula na última semana de eleição. Então a história se repetiu. Na primeira eleição, o presidente esteve aqui na última semana, e o Almano ganhou em primeiro turno. A história se repetiu agora. O presidente veio novamente, dado a boa avaliação do governador, a boa avaliação do seu governo, e mais a presença do presidente Lula, que tudo isso contribuiu para que o resultado fosse esse, que, sobre o qual estamos falando agora.
2: Agora, meu caro Arnaldo Santos, a eleição para o Senado, a Luziane Lins, foi surpresa ou já estava prevista a eleição dela também?
15: Também estava previsto, só aqueles que desconhecem o potencial eleitoral da Luziane, notadamente em Fortaleza, que podia ter alguma dúvida. Um dos acertos da campanha nessa reta final foi ter fechado com a Luziane, juntamente na chapa majoritária com o Cid, para o Senado, porque juntou a credibilidade que ela tem, não só em Fortaleza, mas principalmente em Fortaleza. Ela também é muito conhecida, mercê do trabalho que desenvolveu na Câmara Federal em todo o Estado. O establishment estava fechado, portanto, não havia como eleger o Cid sem eleger a Luziane, primeiro, pelos méritos, como disse, da própria candidata. Segundo, pelo fato de que a estrutura de campanha trabalhava de forma igualitária para todos. Então, isso era realmente previsto, a não ser para aqueles que são mais céticos ou não têm a vivência que a gente tem em política. Então, não nos surpreendeu, porque, ao contrário, o seu principal concorrente, no caso, o Capitão Wagner, vem de três derrotas sucessivas nos vários cargos. Perdeu para governador, perdeu para prefeito e agora perde para o Senado, porque também é outro que é exemplo do Ciro, a quem ele estava aliado, também não tinha proposta para apresentar. Primeiro porque ele é um rapaz limitado. Segundo porque estava numa aliança extremamente vulnerável, discutível, do seu ponto de vista ético, moral, enfim. E o histórico dele também no estado do Ceará, liderando o motim, quase matando o hoje reeleito senador Cid Gomes naquele episódio de confronto. Enfim, tudo isso as pessoas resgatam, né? A história é muito recente. Então, não foi surpresa não para o Luziane.
2: Agora, para o Ciro deve ter sido mortal, né? Porque além de ser derrotado, ele viu o irmão rival ser eleito para o Senado.
15: Certamente, mas o próprio Ciro, lá em um lapso de racionalidade, que hoje é difícil ele ter, mas de vez em quando tem, ele devia antever que o caminho escolhido por ele era um caminho suicida do ponto de vista político, do ponto de vista ético e moral. Eu costumo dizer, Magno, que as vaidades e as ambições, elas apagam as biografias. No estado do Ceará, na história recente da redemocratização para cá, ninguém escreveu uma biografia tão rica, tão densa, tão substantiva como o hoje derrotado Ciro Gomes. Mas também ninguém apagou uma biografia tão rapidamente como ele, em função de ter se perdido numa perspectiva de presente, de futuro, se perdido pelas ambições que fez de mandatos sucessivos um fim em si mesmo, que nunca teve relações orgânicas com nenhum dos partidos pelos quais ele passou, e ele já passou por 9 partidos, apesar do pouco tempo na vida pública. Isso já diz muito, né, do que ele é, do que ele se tornou. Então, foi para ele, deve estar sendo muito doído. Ele sumiu, pra você ter uma ideia. Ele não se dignou fazer o que o João Campos fez aí, que foi ligar para a Raquel, reconhecendo por toda a vitória. Ele não se dignou fazer isso, ele está escondido em um local incerto e não sabido. A turma está até brincando nas redes sociais, revoar para rir, para onde ele já fugiu uma vez também. Uhum. Então, a situação dele realmente deve ser muito ruim para ele. Imagina o sofrimento.
2: É isso aí, meu caro Arnaldo Santos. Obrigado pelas informações aí do Ceará. Um grande abraço.
15: Outro para você, Magda. Sempre à sua disposição. Prazer falar com você.
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2: Fui buscar a mensagem que está no livro de Gênesis, capítulo 18, versículo 27. e respondeu a Abraão, dizendo: Eis que agora me atrevi a falar ao Senhor, ainda que sou pó e cinza.
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2: Boa noite, Nordeste. Obrigado pela audiência e até amanhã. Amanhã tem o nosso podcast direto de Brasília. Nosso convidado é o deputado federal eleito por Pernambuco, o ex-ministro Gilson Machado, do governo Jair Bolsonaro.
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1: 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Rádio Liberal@hotmail.com.
2: Sites e aplicativos de apostas deixam de operar no país nesta terça-feira.
3: E prazo para resgatar saldo em plataformas termina hoje. Graziela Mendonça.
4: São mais de 1.300.000.000 de reais que ainda aguardam resgate nos sites e aplicativos de bets.
2: Outubro Rosa.
3: Mês de falar sobre cuidados com a saúde da mulher e prevenção ao câncer de mama.
2: Saiba como identificar sinais de alerta e onde encontrar assistência especializada pelo SUS. Cleide Lopes.
5: O INCA estima 78 mil novos casos de câncer de mama no ano até 2029.
3: Hoje na apresentação da Voz do Brasil, Luciano Seixas e Mariana Jungmann.
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3: As eleições no Brasil transcorreram com tranquilidade, segundo o balanço das forças de segurança que atuaram em todo o país.
2: As principais ocorrências registradas se referem à propaganda eleitoral irregular e tentativa de compra de votos.
3: E os eleitores não tiveram dificuldades para chegar aos locais de votação.
6: Mais de 321 mil profissionais foram mobilizados em todo o país para garantir a segurança das eleições de 2026. O ministro da Justiça e Segurança Pública, Wellington César Lima, destacou o trabalho conjunto do efetivo, que reúne agentes de forças estaduais, Polícia Federal, Tropa de Contingência, Polícia Rodoviária Federal e Força Nacional.
7: Demonstra muita integração, muita coordenação das forças de segurança e os números de fato são muito pequenos, muito irrisórios no que diz respeito às ocorrências de maior relevo.
6: De acordo com a Polícia Federal, foram apreendidos 2.850.000 reais em bens e valores durante a atuação no primeiro turno das eleições. Até o fim do domingo de votação, foram instaurados 49 inquéritos policiais e 204 pessoas foram conduzidas para as delegacias. O delegado Henrique Oliveira Santos, chefe da Divisão de Repressão a Crimes Eleitorais, falou sobre as principais infrações cometidas.
8: O crime que, por exemplo, mais aconteceu, né? O crime de propaganda irregular no dia das eleições, que já era algo esperado. O segundo crime que mais ocorreu no Brasil inteiro foi o crime de compra de votos.
6: A Polícia Rodoviária Federal também divulgou o balanço. O chefe da comunicação social da PRF, Alexandre Castilho, destaca que além do patrulhamento de rodovias, os agentes atuaram na prevenção e no combate a crimes associados ao processo eleitoral.
9: A PRF registrou quase R$1 milhão em dinheiro vivo e cheques bancários. Ainda houve duas interceptações de ônibus que transportavam eleitores irregularmente.
6: A PRF também restringiu no domingo de eleição o tráfego de veículos de grande comprimento e de cargas superdimensionadas. Segundo a corporação, a medida contribuiu para evitar congestionamentos. Reportagem Gabriela Noronha.
2: E termina hoje o prazo para retirar o saldo em sites ou aplicativos de bets.
3: Com a proibição dos jogos, as plataformas de apostas deixam de operar em todo o país a partir de amanhã.
2: Caso o apostador não retire o saldo a tempo, o valor será devolvido pelos bancos a partir do próximo final de semana.
6: São mais de 1.300.000.000 de reais que ainda aguardam resgate nos sites e aplicativos de bets. O prazo termina às 23 horas e 59 minutos desta segunda-feira.
10: A partir desta terça-feira, os sites e aplicativos deixam de operar, conforme o cronograma de implementação da medida provisória que proibiu as bets no Brasil. A orientação para os usuários é acessar as plataformas em que tem cadastro e solicitar a retirada, ainda que o valor seja pequeno. É a situação da maioria das contas. 96% delas tem saldo abaixo de R$25. E quem possui contas em mais de uma empresa deve conferir em cada uma delas. Os valores que não forem retirados voluntariamente dentro do prazo serão devolvidos pelos bancos entre 9 e 14 de outubro. Caso haja algum impedimento para restituição, a partir de 14 de outubro, os recursos serão transferidos à Caixa Econômica Federal, que ficará responsável pela devolução aos apostadores. Graziela Mendonça para a Voz do Brasil.
3: E o Ministério da Fazenda definiu regras e prazos para encerramento das atividades das empresas de apostas que não possuem mais autorização para funcionar no país.
11: De acordo com portaria publicada pela pasta, as empresas têm até a próxima quarta-feira para enviar saldos finais das contas dos usuários. O levantamento deve considerar os valores que os usuários podem resgatar até hoje.
3: E as plataformas têm até o dia 15 de dezembro para regularizar todas as pendências financeiras referentes ao período em que estiveram em funcionamento.
11: A portaria também exige que as empresas mantenham os dados cadastrais atualizados e tenham um representante legal no Brasil para cuidar de possíveis pendências.
3: Estamos no Outubro Rosa, mês de conscientização sobre o câncer de mama.
11: O movimento reforça informações sobre fatores de risco, métodos de prevenção e apoio às mulheres diagnosticadas.
3: Este ano, o Instituto Nacional do Câncer reforça a importância dos exames para a detecção precoce da doença.
5: Antônia Josimária de Oliveira Lima, moradora do Rio de Janeiro, descobriu um câncer de mama no finalzinho de 2015 e em 2016 operou o tumor, fez quimioterapia e ainda hoje segue em acompanhamento no Instituto Nacional do Câncer, o INCA. Para ela, a doença não representou o fim, mas um recomeço.
12: Hoje eu estou bem, graças a Deus, comecei a ter uma vida diferente. Você aprende a se valorizar, você aprende a se amar.
5: De acordo com o Instituto Nacional de Câncer, o INCA, o câncer de mama é o mais comum entre as mulheres do Brasil e no mundo. A doença se manifesta de várias formas, como, por exemplo, o aparecimento de nódulos, alterações na pele da mama, que fica com aparência de casca de laranja, e secreções no mamilo. O INCA estima 78 mil novos casos de câncer de mama no ano até 2029 e que a detecção precoce da doença é um fator determinante para a cura, como falou a chefe da divisão de detecção precoce do INCA, Renata Maciel.
13: Então, ficar sempre atenta, tocar as suas mamas, sentiu algo diferente, procure o mais rápido possível, porque o diagnóstico precoce ele também permite empregos de terapias menos invasivas, né? menos agressivas, e assim a gente consegue também ter maior chance de cura.
5: O Sistema Único de Saúde oferece gratuitamente todo o tratamento para o câncer. Reportagem Cleide Lopes.
11: E hemocentros de todo o país contarão com recursos federais para a qualificação de serviços.
3: Uma portaria assinada pelo Ministério da Saúde estabelece incentivo federal mensal para aprimorar serviços de hemoterapia.
11: A medida também faz parte das ações para fortalecer a produção nacional de medicamentos derivados do sangue, como a imunoglobulina.
3: O Brasil firmou acordo para ampliar o fornecimento e a transferência de tecnologia do medicamento.
14: A portaria estabelece incentivo federal mensal aos hemocentros de todas as unidades da federação. A medida também prevê melhorias na estrutura dos hemocentros, dos equipamentos e nas condições de processamento e conservação do plasma, componente do sangue utilizado na produção de medicamentos. Além da portaria, também foi anunciado um acordo.

0: tem uma rede mais consolidada, com mais capacidade de incorporação tecnológica, e a gente consegue ter parcerias internacionais e nacionais tão potentes.
1: A Tiantan Bio também vai apoiar a Hemobras na modernização de sistemas e processos, com ações nas áreas de transformação digital, automação e gestão inteligente. Reportagem, Márcia Fernandes.
2: Outubro é também o mês do idoso, um período para dar visibilidade às pautas relacionadas aos direitos das pessoas com mais de 60 anos.
3: No Brasil, essa população cresceu 11,3% em 2012 para 16,6% em 2025, mostrando uma tendência de envelhecimento populacional.
2: Os dados são da síntese de indicadores sociais realizada pelo Instituto Brasileiro de Geografia e Estatística, o IBGE.
3: E nós conversamos com a pesquisadora Denise Freire, responsável pelo estudo, para saber mais sobre o retrato que ele mostrou da população com mais de 60 anos no Brasil. Acompanhe.
2: Olá, doutora Denise Freire, prazer ter a senhora conosco aqui, bem-vinda à Voz do Brasil. A senhora que conduziu aí a síntese dos indicadores sociais do IBGE, que é por alguns dados sobre envelhecimento da população, e aí a gente quer falar um pouco sobre isso hoje. O principal dado aqui que eu gostaria de começar trazendo é o que trata da população com mais de 60 anos, que cresceu cerca de 53% entre 2012 e 2025, né? A pesquisa apurou o que provocou esse aumento da população idosa, doutora?
4: Olá, é um prazer participar com vocês dessa entrevista. O estudo da síntese mostrou, né, esse aumento da população idosa no período 2012 a 2024, né? Esse é um aumento que possui vários fatores, né, vários aspectos. Então, a gente pode considerar tanto, né, o aumento da expectativa de vida, melhoria de saneamento, né, melhoria também das condições de acesso a medicamentos e à saúde, né? E por outro lado, também a gente tem uma questão da queda da natalidade, né? Então, reduz a participação de crianças e jovens também na nossa população. Então, cada vez mais tem chamado a atenção esse aumento, né, de pessoas idosas na proporção da população brasileira.
3: Esse crescimento da população mais velha já vinha ocorrendo nas décadas anteriores, né? Foi observado algum tipo de aceleração?
4: Sim, tem havido uma aceleração, né, nesse processo de envelhecimento, nessa participação da população idosa dentro, né, do total da população brasileira, né, de acordo com esses aspectos que a gente citou já.
2: Agora, a pesquisa trouxe também dados sobre a idade das pessoas no mercado de trabalho, né? Aliás, é um dos principais focos da pesquisa, é o mercado de trabalho. E ela apontou uma presença expressivamente maior de homens do que de mulheres trabalhando após os 60 anos, não é isso, doutora? A que se deve isso?
4: Sim, exatamente. Historicamente, né, no mercado de trabalho existe uma participação maior de homens do que de mulheres, né, não só em população idosa, mas de uma maneira geral. Mas quando a gente faz esse recorte de 60 anos ou mais, cerca de metade dos homens ainda permanecem no mercado de trabalho, enquanto que entre as mulheres é cerca de um quarto, né? Existe essa diferença importante, né, por gênero, principalmente em primeiro lugar por causa das condições previdenciárias, né? Aos homens realmente é exigido ficar mais tempo, né, trabalhando e contribuindo para conseguir se aposentar. A mulher, como tem normalmente uma dupla jornada, né? Ela tem também o trabalho de cuidar de parentes, de cuidar da casa, dos filhos. Normalmente tem uma condição previdenciária em que ela exige menos tempo de contribuição do que os homens. Então, aos 60 anos, normalmente é difícil para os homens, né? Para a maioria dos homens já ter conseguido se aposentar, então a maioria deles ainda permanece, né? Pelo menos metade permanece no mercado de trabalho entre 60 e 69 anos, né? A partir de 70 anos, a gente conseguiu fazer esse recorte, aí sim que há uma queda expressiva na proporção de homens que ainda trabalham. E mais significativa ainda entre as mulheres. Mas isso se deve também às condições de, assim, a gente tem um mercado de trabalho que tem uma informalidade, né, importante.

0: para as pessoas conseguirem atingir o mínimo exigido pela Previdência Social para conseguir se aposentar, também demora, né? Nem todo mundo também tem uma continuidade de contribuição ao longo da sua vida laboral. Então, isso faz com que as pessoas, mesmo, né, com mais idade, né, mesmo às vezes já atingindo a idade mínima de aposentadoria, ainda não consigam se aposentar por falta de contribuição ainda à Previdência.
1: Outro dado sobre o mercado de trabalho é que a presença, o percentual de idosos empregados vem aumentando, embora tenha sofrido uma baixa aí durante o período de pandemia. E eles também ganham mais do que a média da população, né? A senhora pode comentar um pouco esses dados?
0: Sim, exatamente. O dado de 2024 apontava que cerca de um quarto das pessoas com 60 anos ou mais ainda estava inserida no mercado de trabalho, né? E foi o percentual mais elevado da série. Né? Então, a gente observa que a cada ano, esse percentual de idosos que participam do mercado de trabalho vem aumentando. Né? Na pandemia foi o menor valor, né, em 2020, porque os idosos justamente precisavam, né, se precaver, né, de contaminação, de doença, para pegar a Covid, e realmente a sua participação diminuiu em 2020. Mas desde então, a cada ano, a sua participação vem aumentando e está em uma trajetória de alta. Né? Então, mas assim, são vários fatores, né? Então, assim, além da questão previdenciária também, né, e da questão da informalidade, a gente também pode apontar a questão de arranjos, né, familiares, porque muitos, quando você tem por outro lado uma situação dos jovens, né, com dificuldade de inserção no mercado de trabalho ou de uma inserção muito precária, os idosos acabam permanecendo como principal provedor, né, quando ele participa de uma família, né, com múltiplos membros e que também tem os jovens participando da família. Então, a pessoa mais idosa, que normalmente ganha mais, né, tem mais experiência, então ela vai tender sempre a ganhar uma remuneração mais elevada, né, do que das outras pessoas, das outras faixas etárias, né, e ela acaba também servindo como uma pessoa provedora, né, e no ambiente atual que, como eu já falei, dessa dificuldade dos jovens, então cada vez mais a gente vai, eu acredito que a gente vai assistir o aumento das pessoas idosas inseridas no mercado de trabalho, tanto homens quanto mulheres.
2: Muito bem, nós conversamos com Denise Freire, pesquisadora responsável pela síntese dos indicadores sociais do IBGE. Muito obrigada, doutora, pela sua entrevista à Voz do Brasil.
0: Muito obrigada.
1: A gente ouviu na entrevista, o Brasil tem cerca de 17% da população brasileira acima dos 60 anos e atravessa uma tendência de envelhecimento populacional.
2: Com esse crescimento, além dos cuidados com a saúde e o bem-estar, é preciso estar alerta para golpes ou crimes virtuais.
1: Apenas no ano passado, o Disque 100 registrou 1000 denúncias de violações virtuais contra pessoas idosas.
2: Além do Estatuto do Idoso, que tipifica crimes contra pessoas com 60 anos ou mais, existem canais de informações e denúncias para proteger esse público.
3: Aos 69 anos, o aposentado Pedro Mesquita não imaginava que pudesse cair no golpe do empréstimo consignado ao atender uma ligação de uma suposta funcionária do banco.
4: Ela propôs que quitava meu débito do banco com juro bem menor e eu ia pagar a parcela bem menor. Foi onde que ela me ganhou. Um empréstimo lá no meu nome com um valor de 24 mil. Não caia nesse golpe como eu caí, porque foi muito fácil. Eu achava que eu não caía em golpe.
3: Crimes virtuais cometidos contra idosos são punidos com maior rigor de acordo com o Código Penal. E o Estatuto do Idoso, criado em 2003, garante que, nesses casos, o idoso tenha atendimento preferencial e que o processo corra de forma mais rápida na justiça. No ano passado, o Disque 100 registrou 1000 denúncias de violações de direitos de idosos em ambiente virtual. São crimes como golpes, ameaças e exposição. Para levar mais informações às pessoas idosas, o Ministério dos Direitos Humanos e da Cidadania criou uma cartilha, como explica o secretário nacional dos direitos da pessoa idosa, Alexandre da Silva.
5: Nós precisamos sempre garantir autonomia, independência. Temos uma cartilha também no campo da educação para que as pessoas idosas não caiam nos golpes mais conhecidos. E a gente aproveitou esse material falando também de situações que não são golpes, mas podem ser, na mão de pessoas mal intencionadas, oportunidades, enviesadas ali, disfarçadas e para gerar um golpe.
3: Os números do painel de dados da Ouvidoria Nacional de Direitos Humanos mostram que as capitais do Rio de Janeiro e São Paulo concentram a maioria das denúncias de violações de direitos das pessoas idosas. As denúncias podem ser feitas pelo Disque 100, que funciona 24 horas todos os dias da semana. Com locução de Nazi Brum, reportagem Graziele Bezerra.
2: Recuperar uma área degradada vai muito além de plantar árvores. É preciso saber se a vegetação conseguiu se restabelecer e se o ecossistema tem condições de se manter sozinho.
1: Para avaliar esse resultado em todo o país, foi criado um sistema com critérios científicos que mostram se a vegetação nativa está sendo recuperada.
2: Os critérios levam em conta as características de cada bioma brasileiro.
6: Recuperar uma área degradada não significa apenas plantar árvores. O verdadeiro desafio é saber se aquela vegetação voltou a funcionar como um ecossistema capaz de sobreviver sozinho. Em um país com 6 biomas e uma das maiores biodiversidades do planeta, essa avaliação sempre foi um dos grandes obstáculos na restauração ambiental. Agora, órgãos federais criaram um sistema único para medir a qualidade da recuperação da vegetação nativa em todo o Brasil. O pesquisador da Embrapa, Daniel Vieira, destacou que a ideia era conseguir obter indicadores precoces, mas que trouxessem segurança quanto à recuperação da área degradada.
7: Se a gente esperar o tempo ecológico para uma floresta voltar a ser floresta, é um tempo muito grande. Então a gente tem pensado em como utilizar indicadores precoces e que sugerem ou tentam garantir que no futuro essa vegetação vai estar num processo maduro.
6: A principal mudança está na forma de fiscalizar. A avaliação passa a verificar se depois de pelo menos 4 anos a vegetação apresenta condições de se manter sem depender de intervenção humana. Para isso, os técnicos vão observar 4 indicadores principais: a cobertura vegetal do solo, a quantidade de plantas nativas que surgiram naturalmente, a diversidade de espécies e a presença reduzida de plantas invasoras. Juntos, esses fatores indicam se a área degradada está seguindo um caminho de recuperação sustentável. Daniel Vieira, da Embrapa, destacou que os indicadores atendem a todos os biomas brasileiros.
7: A gente encontrou indicadores de sucesso que garantem a autossustentabilidade dessas vegetações para os diferentes biomas e formações, para ter um chão comum nesse processo de regularização ambiental e de recuperação da vegetação nativa.
6: Além de dar mais segurança jurídica para projetos de restauração ambiental e reduzir a necessidade de vistorias presenciais, o modelo ajuda o Brasil a acompanhar uma das metas assumidas internacionalmente: recuperar 12 milhões de hectares de vegetação nativa até 2030. Compromisso ligado ao Acordo de Paris e à década da ONU para a restauração de ecossistemas. Reportagem Luana Karen.
1: A Agência Nacional de Proteção de Dados, a ANPD, acaba de lançar uma página na internet exclusiva para receber denúncias contra redes sociais e plataformas digitais que descumprirem as novas regras do Marco Civil da internet.
2: Através da página da ANPD, qualquer pessoa ou empresa pode usar o canal para denunciar plataformas que não ofereçam meios adequados para reportar conteúdos criminosos, anúncios irregulares ou vazamentos de conteúdos íntimos.
1: Para mais informações, acesse gov.br/ANPD.
2: Atenção, gestoras e gestores de políticas públicas de todo o país.
1: O Ministério das Mulheres prorrogou o prazo para o envio das respostas ao Censo de Políticas para as Mulheres. O preenchimento agora pode ser feito até o dia 19.
2: O levantamento busca mapear a estrutura, o funcionamento e a capacidade de atendimento dessas unidades em todo o Brasil.
1: O mapeamento também vai ajudar a conhecer o perfil de quem está na gestão, entender o trabalho feito nos estados e municípios e identificar os serviços e equipamentos oferecidos às mulheres.
2: Mais informações em gov.br/mulheres.
1: E essas foram as notícias. notícias do Governo Federal.
2: Uma realização da Secretaria de Comunicação Social da Presidência da República.
1: Com produção da empresa Brasil de Comunicação.
2: Fique agora com as notícias do Poder Judiciário e do Congresso Nacional. Boa noite.
1: Boa noite para você, até amanhã.
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10: STF é o guardião da Constituição Federal que completa 38 anos hoje.
11: Presidente do TSE conclui primeiro turno das eleições 2026 e projeta mesma tranquilidade para a segunda fase do pleito.
10: STJ forma a maioria para admitir o primeiro processo da história de acordo com o filtro da relevância.
11: Boa noite, eu sou Marcela Luiza.
10: E eu sou Walter Lima.
11: A Constituição Federal completa 38 anos nesta segunda-feira. Promulgada em 5 de outubro de 1988, ela encerrou o período do regime militar e colocou a dignidade da pessoa humana no centro do ordenamento jurídico.
10: O Supremo Tribunal Federal é o guardião da Carta Magna e promove ao longo de toda esta semana eventos para celebrar a data.
11: O primeiro encontro comemorativo ocorreu hoje na biblioteca do STF.
10: Na ocasião, o presidente do Supremo, ministro Edson Fachin, destacou a importância da democracia prevista no texto constitucional de 88.
12: 38 anos formam o mais longo período de vigência democrática ininterrupta de nossa história republicana. E isso não é obra do acaso, nem de uma só geração. É fruto de escolhas diárias da eleitora que compareceu às urnas ontem, do servidor que cumpre a lei, da juíza que fundamenta suas decisões, da cidadania que reclama, da imprensa que informa, das instituições que se respeitam e cooperam pelo bem do Brasil.
11: A Justiça Eleitoral já se prepara para o segundo turno das eleições gerais de 2026.
10: A afirmação foi feita pelo presidente do TSE, ministro Cássio Nunes Marques, no balanço do primeiro turno das eleições. Na ocasião, ele também destacou a normalidade da votação, a segurança dos sistemas eleitorais e o trabalho realizado em todo o país para garantir o exercício do voto. Guilherme Firmino.
13: Após a apuração, Cássio Nunes Marques agradeceu aos eleitores e aos profissionais envolvidos na eleição e afirmou que a expectativa é de repetir no segundo turno a tranquilidade registrada nesse domingo.
14: Ressalto, todavia, que a eleição não termina quando a votação é encerrada. Ela se completa quando a vontade soberana do eleitorado é conhecida e respeitada.
11: A segunda sessão do STJ formou maioria para admitir o primeiro processo da história da corte para julgamento pelo filtro da relevância.
10: Nesse novo sistema, a questão federal discutida precisa ter relevância econômica, política, social ou jurídica, para além dos interesses das partes.
15: A análise da relevância foi proposta pelo ministro Sérgio Coquina, presidente da Comissão Gestora de Precedentes do STJ. A discussão é para definir se o condomínio pode cobrar do condômino inadimplente honorários do advogado contratado para ajuizar a ação de cobrança e se há diferença entre essa hipótese e a referente à atuação do advogado fora da justiça. Os votos para definir se a questão apresenta ou não relevância para posterior julgamento de mérito estão sendo tomados em sessão virtual até 7 de outubro e os ministros podem mudar o voto até o final.
11: Começou hoje um mutirão da Justiça do Trabalho para analisar processos que envolvem pessoas com 60 anos ou mais.
10: É a ação em pauta a melhor idade, que vai até sexta-feira em todo o país. Rafael Silva.
16: A mobilização em pauta a melhor idade busca ampliar o acesso à conciliação em casos que envolvam pessoas com 60 anos ou mais. Mas essa é uma ação que deve ser tomada por advogados o tempo todo. Eles devem sempre deixar claro à justiça Justiça que aquele processo envolve pessoa idosa e assim chamar a atenção do Judiciário para a prioridade no caso.
11: Justiça Federal mantém veto a obras de terminal de gás em Barcarena, no Pará.
10: A decisão atende a pedido do MPF. Vanessa Pereira.
17: A Justiça Federal manteve suspensa a construção de um terminal de gás em Barcarena, no Pará, e proibiu a concessão de novas licenças. A decisão rejeitou o pedido da empresa Termogás e determinou que o empreendimento só avance após a conclusão de estudos técnicos e a consulta prévia às comunidades quilombolas e tradicionais da região. A justiça também deu 5 dias para o governo do Pará e o INCRA prestarem informações atualizadas sobre o caso.
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11: Uma boa noite.
10: E até amanhã.
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1: Eu sou Paula Groba.
2: E eu sou Humberto Pinheiro.
1: E estes são os destaques de hoje do Jornal do Senado, que começa agora.
2: 13 partidos terão representantes no Senado a partir de 2027.
1: Senadores começam a analisar fim da escala 6x1 nesta terça-feira.
2: Mais de 33 milhões de brasileiros não votaram no primeiro turno, mas ainda podem votar no segundo.
1: Boa noite.
2: Boa noite.
1: O resultado das urnas vai redesenhar o mapa político do Senado a partir de 2027. Serão 13 partidos com pelo menos um representante na casa, em uma composição que reforça a força do PL. A legenda terá a maior bancada, com 28 senadores.
2: Mas o que esses números significam na prática para as votações e para as disputas de poder no Senado? O repórter Rodrigo Rezende explica.
3: A maior bancada é a do PL, com 28 integrantes, seguida pela Federação União Progressista com 12, PT com 9 e MDB com 8. Uma das senadoras eleitas pelo PL foi Carol Ditone, de Santa Catarina.
4: Então, o nosso compromisso é com a moralidade das instituições, dos órgãos públicos. Com certeza, nós vamos trazer mais investimentos, mais respeito com Santa Catarina. Acho que o nosso compromisso é esse.
3: O Partido Novo conseguiu eleger 3 representantes e a Rede Sustentabilidade terá novamente uma senadora, com Luiziane, do Ceará. Também terão senadores os seguintes partidos: Republicanos e PSD com 5 cadeiras, PSB com 4, PSDB e Podemos com 2 representantes cada e PDT com 1 vaga. Dos 32 senadores que tentavam a reeleição, 14 foram reeleitos. Com os dados atuais, a bancada feminina terá 18 representantes em 2027, a maior em um início de legislatura. Uma dessas mulheres é Marília Campos, eleita pelo PT em Minas Gerais.
5: Eu sou a pessoa que dialogo com todos os segmentos, especialmente aqueles segmentos que são civilizados. E é com essa postura que eu seguirei no Senado.
3: A composição partidária final do Senado será definida com o segundo turno da eleição de governadores em 3 estados: Acre, Amazonas e Tocantins. Nessas unidades da federação, senadores em exercício estão no segundo turno e uma possível vitória dará a vaga para o Senado aos seus suplentes.
1: E o Senado, que toma posse no ano que vem, terá uma combinação de nomes conhecidos e estreantes. 14 senadores foram reeleitos para mais 8 anos de mandato, enquanto 2 ex-senadores estarão de volta à casa.
2: E 38 eleitos vão ocupar o Senado pela primeira vez. É uma renovação que muda o perfil da casa, mas que ainda mantém nomes já conhecidos pelos brasileiros. A reportagem é de César Mendes.
6: Os eleitores de 2 estados decidiram manter os senadores que já estavam no cargo nas 2 vagas em disputa. No Amazonas, foram reeleitos Eduardo Braga, do MDB, e Plínio Valério, do PSDB. Em Sergipe, Rogério Carvalho, do PT, e Alessandro Vieira, do MDB. Outros 10 senadores que já estavam no cargo também foram reeleitos: Márcio Bittar, do PL, no Acre; Lucas Barreto, do PSD, no Amapá; Jacques Wagner, do PT, na Bahia; Cid Gomes, do PSB, no Ceará; Veneziano Vital do Rego, do MDB, na Paraíba; Humberto Costa, do PT, em Pernambuco; Marcelo Castro, do MDB, no Piauí; Eduardo Gomes e Carlos Portinho, ambos do PL, no Tocantins e no Rio de Janeiro, respectivamente; e Stevenson Valentim, do Podemos, no Rio Grande do Norte. Para o senador Alessandro Vieira, o novo Senado terá que ser diferente do atual, para atender às expectativas dos eleitores.
7: Vai ter que provar para o povo que mereceu essa votação, essa confiança. O Brasil todo espera por um processo de depuração.
6: 2 ex-senadores voltam ao Senado no ano que vem: Renato Casagrande, do PSB do Espírito Santo, e José Medeiros, do PL de Mato Grosso.
1: E na volta dos trabalhos, após o primeiro turno das eleições, senadores vão iniciar a análise da proposta de emenda à Constituição que acaba com a escala 6x1. O texto define que trabalhadores terão direito a 2 folgas a cada 5 dias trabalhados.
2: A proposta precisa passar por 5 sessões de debates no plenário antes de ser votada em primeiro turno. Repórter Pedro Pincer.
8: Nesta terça-feira, o Senado deve fazer a primeira sessão plenária para debater o fim da escala 6x1. 6 dias de trabalho e 1 de repouso. Depois de 5 debates em plenário, a proposta de emenda à Constituição poderá ser votada em primeiro turno. Se aprovada, segue para o segundo turno com outras 3 sessões de discussão. A senadora Tereza Leitão, do PT de Pernambuco, destacou que a nova jornada permitirá uma nova dinâmica nas famílias brasileiras.
9: Que a mãe mãe e o pai não cheguem exausto para sentar, mas que cheguem feliz para ainda conversar, brincar, ler com seus filhos e suas filhas.
10: Já o senador Rogério Marinho, do PL do Rio Grande do Norte, lamentou que a PEC obrigue uma forma de contrato entre patrões e empregados.
11: E quando foi feita a modificação da legislação trabalhista em 2017, o único tema que foi consensualizado entre trabalhadores, empregadores e governo foi a necessidade de que preponderasse o negociado sobre o legislado.
10: O texto permite que as empresas tenham até 2 meses para adaptar a jornada para 42 horas semanais depois que a proposta virar lei. A partir daí, terão mais 1 ano para colocar a jornada em 40 horas.
1: E a Comissão de Constituição e Justiça pode aprovar o projeto que autoriza a divulgação de imagens e áudios de crimes em flagrante dentro de estabelecimentos comerciais.
2: A ideia é que o compartilhamento dessas informações ajude na identificação e denúncia de criminosos. As informações com o repórter Bruno Lourenço.
12: O relator, senador Espiridião Amin, do Progressistas de Santa Catarina, afirmou que o objetivo é combater a impunidade por meio da identificação e denúncia dos infratores.
13: É realmente o reino da maldade você ter uma preocupação maior com o delinquente do que com quem sofre a delinquência.
12: Para evitar abusos, o texto exige que o estabelecimento registre um boletim de ocorrência e proíbe a exposição de terceiros que não estejam envolvidos no crime e também prevê a responsabilização do lojista caso haja divulgação indevida de imagens sabidamente falsas. Depois da CCJ, o projeto de lei que já passou pela Comissão de Segurança Pública vai ao plenário do Senado.
1: Mais de 33 milhões de brasileiros deixaram de votar no último domingo. E entre os que foram às urnas, quase 6 milhões optaram pelo voto nulo ou em branco.
2: Os números mostram o tamanho da parcela do eleitorado que não escolheu nenhum dos candidatos nas urnas. Repórter Marcela Cunha.
14: O número representa mais de 21% do eleitorado e é o maior desde 1998. Por isso, o TSE informou que vai atuar para aumentar o comparecimento no segundo turno, marcado para o dia 25 de outubro. De acordo com o presidente do TSE, o ministro Cássio Nunes Marques, é preciso intensificar as ações, em especial entre os grupos para os quais o voto não é obrigatório, como quem tem 70 anos ou mais.
15: Não é o ideal, a abstenção de 20%. A ideia é intensificar e aperfeiçoar todos os mecanismos disponíveis para a justiça eleitoral para que a gente consiga diminuir esse percentual num segundo turno.
14: Segundo o presidente do TSE, a abstenção chega a cerca de 50% entre os maiores de 70 anos e a 20% entre os jovens de 16 e 17 anos. Além das ausências, o primeiro turno registrou 2.200.000 votos em branco e 3.600.000 votos nulos.
1: E quem não foi às urnas no primeiro turno ainda pode votar no segundo. Basta que o título de eleitor esteja regularizado.
2: A Justiça Eleitoral considera cada turno uma eleição independente. Portanto, a ausência na primeira etapa não impede a participação na votação de 25 de outubro, desde que a situação eleitoral esteja regular. Quem explica é a repórter Luiz Zamelo.
16: Cada turno eleitoral é tratado como um pleito independente. Então, mesmo sem ter participado da primeira rodada de votos, os eleitores podem ir às urnas no segundo turno. Basta que o título esteja regularizado. A ausência no primeiro pleito precisa ser justificada pelo eleitor até 3 de dezembro. O presidente do Tribunal Superior Eleitoral, ministro Cássio Nunes Marques, ressaltou a importância da participação no primeiro turno.
15: Quero, antes de tudo, agradecer as eleitoras e os eleitores brasileiros que compareceram às urnas e exerceram, mais uma vez, o direito fundamental de escolher os seus representantes.
16: De acordo com dados do TSE, a abstenção bateu recorde este ano, com 33 milhões e 400 mil pessoas que não compareceram às urnas. No segundo turno, a votação é apenas para presidente da República e, dependendo do estado, para governador.
2: Edição de Paula Groba e trabalhos técnicos de Eliseu Caires. O Jornal do Senado fica por aqui. Acompanhe agora as notícias da Câmara dos Deputados. Boa noite.
1: Boa noite e até amanhã.
2: Jornal Câmara.
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18: Câmara amplia a bancada feminina e passa a contar com 109 mulheres.
19: PL elege maior bancada e terá 121 deputados na próxima legislatura.
18: Nicolas Ferreira e Lucas Pavanato superam os 3 milhões de votos.
1: Boa noite. Os brasileiros foram às urnas neste domingo para participar do processo eleitoral.
18: A eleição presidencial de 2026 registrou mais de 119 milhões de votos válidos no primeiro turno, o maior número já registrado nesta etapa da disputa pelo Palácio do Planalto.
1: Os eleitores também votaram para escolher os próximos governadores, senadores, deputados federais e deputados estaduais.
18: Na Câmara dos Deputados, o PL elegeu a maior bancada para a próxima legislatura. A repórter Silvia Munhato explica como fica a correlação de forças na casa a partir do resultado das eleições deste domingo.
20: O PL elegeu a maior bancada da Câmara dos Deputados neste domingo e vai ter 121 deputados na próxima legislatura, que começa em 1º de fevereiro. Em 2022, o partido havia obtido 97 cadeiras. O segundo colocado para a Câmara foi a Federação PT-PCdoB-PV, com 88 deputados, 6 a mais que na última eleição. Além do PL da Federação PT-PCdoB-PV, ganharam deputados em relação ao total eleito em 2022, o PSD, Republicanos, Podemos, Novo e Missão. O Novo teve um aumento de 3 para 10 deputados. Entre os que perderam, destaque para a Federação União PP, que passou de 105 para 87. PSDB Cidadania perdeu 7 cadeiras, chegando a 11. E o PDT ficou com 6 deputados, uma perda de 10 cadeiras. PSB e PSOL Rede mantiveram uma bancada de 15 deputados. Os outros que registraram quedas foram MDB, PRD Solidariedade e Avante. Em entrevista ao programa Painel Eletrônico da Rádio Câmara, a consultora legislativa Manuela Nonô cita o crescimento de partidos como PL e Novo como exemplo de uma eleição ideológica e mais à direita.
21: Eu acho que essa foi a eleição dos partidos ideológicos. Seja de um lado, seja de outro, essas agremiações ganharam, foram premiadas pelos eleitores. Os partidos catch-all, aqueles que vale tudo, o famoso centrão, de uma forma geral ele perdeu, tanto na Câmara quanto no Senado. E isso não se deve somente ao eleitorado, também se deve à reforma do sistema político brasileiro que tem acontecido, que tem colocado aí cláusulas de barreira, que proibiu as coligações nas eleições proporcionais. Isso tudo está depurando o sistema, devagar, mas continuamente.
20: Também em entrevista ao Painel Eletrônico, o professor de Ciência Política da Universidade de Brasília, André Borges, afirma que foi uma eleição plebiscitária, citando a definição de segundo turno para presidente, que será disputado entre o senador Flávio Bolsonaro e o presidente Lula.
22: Ele mostra, né, um certo padrão, né, no comportamento do eleitorado, no que diz respeito ao fato de que quando a gente tem uma eleição, né, em que o presidente em exercício no cargo concorre à reeleição, invariavelmente, né, esse pleito ele acaba se tornando uma espécie de plebiscito sobre o governo. E eu acho que o grande desafio da campanha do Lula, né, sempre foi o fato de que ele não conseguiu, né, ao longo da campanha, melhorar os índices de aprovação do governo, né?
20: Os dois especialistas explicam, porém, que o sistema ainda mantém vários partidos e com resultados diversos nos estados. Portanto, a Câmara manterá, por exemplo, deputados mais voltados para a busca de recursos para suas regiões. E a falta de uma decisão sobre o executivo no primeiro turno deverá, segundo eles, adiar votações mais polêmicas. Dos 513 deputados federais eleitos, 183 vão exercer seu primeiro mandato na Câmara dos Deputados. Esse número representa uma taxa de renovação de 35,67%. Já o número de deputados reeleitos é de 301, 58,6% do total de deputados que foram eleitos titulares nas eleições de 2022, ou suplentes que foram efetivados como titulares ao longo da atual legislatura. Da Rádio Câmara de Brasília, Silvia Munhato.
17: Eleições.
0: novas deputadas serão 21% do total de parlamentares na Câmara, percentual acima da atual legislatura, mas ainda abaixo do total de mulheres na população brasileira. A repórter Paula Bittar traz uma análise sobre o crescimento da bancada feminina para a próxima legislatura.
4: O número de mulheres eleitas para a Câmara aumentou, mas a representação feminina entre os deputados continua muito abaixo da proporção da população. A partir de 1º de fevereiro do ano que vem, as mulheres representarão 109 dos 513 parlamentares da Câmara, 19 a mais que o número atual. Ainda assim, enquanto são mais de 51% da população brasileira, serão pouco mais de 21% dos deputados federais. 59 delas, ou 54%, foram reeleitas. A federação composta por PT, PCdoB e PV elegeu a maior parcela de mulheres, somando 34 cadeiras, o equivalente a 31% da representação na casa. Os colégios eleitorais do Sudeste foram os principais responsáveis pela formação dessa nova bancada. São Paulo elegeu 16 deputadas, concentrando 14,7% de todas as cadeiras ocupadas por mulheres na casa. Logo atrás, Minas Gerais e Rio de Janeiro garantiram 11 e 10 parlamentares, respectivamente. Fora do eixo Sudeste, Bahia, Pernambuco e Santa Catarina destacam-se com 6 deputadas eleitas em cada estado. Por outro lado, Distrito Federal, Piauí e Roraima encerraram a apuração sem eleger mulheres para a nova legislatura. A deputada Érica Hilton, do PSOL de São Paulo, foi reeleita como a mulher mais votada da história da Câmara dos Deputados, com 1,5 milhão de votos conquistados. Hilton foi uma das duas primeiras mulheres trans eleitas para a Câmara, ao lado de Duda Salabert, do PSOL de Minas Gerais, em 2022. Em Minas Gerais, Duda Salabert aparece como a terceira mais votada, com quase 230 mil votos, e também deve assumir um novo mandato. Magda Morfato, do PL de Goiás, aos 77 anos, será a integrante com mais idade em exercício na casa. A cientista política Hanna Marussi considera positivo o aumento na bancada feminina e atribui essa elevação ao financiamento das campanhas.
17: Os partidos tinham até 8 de setembro para fazer o repasse para mulheres, pessoas negras e indígenas, e de um modo geral, esse prazo foi cumprido. Claro que tiveram partidos que individualmente não cumpriram, mas no montante geral do Fundo Especial de Financiamento de Campanha, esse dinheiro foi destinado. Então, tanto o montante quanto o momento em que ele entra faz toda a diferença para a eleição de mulheres.
4: Na análise da composição da bancada, a cientista política ressalta que ela se divide principalmente em esquerda e direita, com um centro esvaziado. Hanna Marussi aponta, por outro lado, que no Senado a votação foi expressiva para mulheres de direita.
17: A gente tem um crescimento expressivo também de mulheres eleitas, porém, essas mulheres, muitas delas, se colocaram e fizeram sua campanha deslocada de valores ligados aos direitos das mulheres, algumas até se posicionando contra o voto feminino. Então a gente tem um crescimento de mulheres muito mais ligadas ao conservadorismo, muito mais ligadas ao espectro de direita no Senado. E isso é uma tendência do Senado como um todo, né? O crescimento do conservadorismo no Senado foi bastante expressivo. A direita agora, pela primeira vez, é maioria no Senado Federal.
4: Para o Senado, entre as 54 vagas em disputa, 12 foram para mulheres. É o maior número de senadoras eleitas em um mesmo pleito desde a redemocratização. Até então, o recorde havia sido registrado em 2002, quando 8 mulheres conquistaram cadeiras na casa. Em 2018, última eleição em que também foram renovados 2/3 do Senado, 7 mulheres foram eleitas. Com o resultado, a bancada feminina deve passar das atuais 15 para 18 integrantes a partir de 2027. Da Rádio Câmara, de Brasília, Paula Bittar.
23: Política. Campeões de votos ajudam a ampliar as bancadas de seus partidos na Câmara. Antônio Vital tem as informações.
24: O resultado final das eleições para deputado federal apontou a existência de candidatos muito bem votados que funcionaram como puxadores de votos para seus partidos e acabaram contribuindo para que outros parlamentares, que não teriam individualmente votos suficientes para se eleger, também conquistassem uma vaga. Puxadores de votos são aqueles candidatos que obtiveram votação acima do chamado quociente eleitoral, que é o cálculo usado para apontar quantas vagas cada partido tem por estado. Foi o caso, por exemplo, de dois deputados do PL, Nicolas Ferreira, em Minas Gerais, e Lucas Pavanato, em São Paulo. Os dois receberam mais de 3 milhões de votos e ajudaram a ampliar a bancada do PL na Câmara. Em Minas Gerais, o PL elegeu 21 deputados, sendo que 9 deles não teriam sido eleitos sem os votos de Nicolas. Um deles, Sargento Melo Casal, acabou eleito com apenas 25 mil votos. Em São Paulo, os votos a Pavanato ajudaram a eleger 7 deputados que não teriam votos suficientes entre os 19 eleitos pelo PL. Isso porque, na eleição para deputado, os votos são computados para o partido ou federação do candidato. Quanto maior essa soma, mais cadeiras o partido tem. Também em São Paulo, a deputada Érica Hilton recebeu mais de 1,5 milhão de votos, o que ajudou o partido dela, o PSOL, a conquistar 6 vagas na Câmara, uma a mais do que teria direito se não fossem contabilizados os votos para o partido. O ponto em comum entre os campeões e as campeãs de votos é a campanha com forte presença nas redes sociais. Para o cientista político André Borges, da Universidade de Brasília, a campanha pelas redes sociais é uma nova maneira de fazer política que veio para ficar.
22: Candidatos mais localistas, né, ex-prefeitos, ex-vereadores, geralmente eles vão ter aquela votação ali mais concentrada, né, no seu município. E o que a gente observa nos últimos anos é que a campanha através da rede, ela me permite chegar a um custo relativamente baixo, né, a eleitores que estão espalhados ali, né, pelo território do estado, né? Então você passa a ter um tipo diferente de campanha, né? Eu acho que é um novo jeito de fazer política que veio para ficar e que está abrindo espaço também para a ascensão de novas lideranças.
24: Consultora legislativa da Câmara dos Deputados, Manuela Nonô, também relacionou a presença nas redes sociais ao resultado da votação.
21: Quando você se torna conhecido pelas redes sociais, se torna quase natural você ter uma votação, embora essas realmente tenham sido extraordinárias. Eu quero dizer aqui que o Nicolas sozinho teve 27,41% dos votos válidos de Minas. O PL fez 19 cadeiras. Sem o Pavanato, ficaria 12. Então, o Pavanato deu 7 cadeiras para o PL. Ele teve 47,26% de todos os votos do PL de São Paulo. Isso é muita coisa.
24: Outros candidatos também ajudaram a ampliar a bancada de deputados em seus estados graças à grande quantidade de votos. André Fernandes, do PL, foi eleito com quase 700 mil votos no Ceará, mais de 12% dos votos do estado. E Júlia Zanatta, também do PL, recebeu 560 mil votos, o equivalente a 13% de todos os votos de Santa Catarina. Também foi eleito com 13% dos votos no Distrito Federal o candidato Fábio Félix, do PSOL. Na Rádio Câmara de Brasília, Antônio Vital.
3: Trabalho.
0: A notícia de que postos de gasolina estavam obrigando as frentistas a trabalharem de biquíni motivou um debate sobre os limites das empresas na definição dos uniformes de seus funcionários.
5: A questão chegou à Câmara dos Deputados, onde uma proposta foi apresentada para impedir que as vestimentas nas empresas violem a dignidade do trabalhador. O repórter Luiz Cláudio Canuto tem os detalhes.
6: Está na Comissão de Constituição e Justiça da Câmara dos Deputados projeto que cria regras para uso de uniformes de trabalhadores. A intenção é evitar a violação da dignidade do empregado. Atualmente, a CLT define que cabe ao empregador definir o padrão de vestimenta dos empregados, sendo permitida a inclusão no uniforme de logomarcas da própria empresa ou de empresas parceiras e de outros itens de identificação relacionados à atividade desempenhada. A proposta proíbe diferenças que destoam da finalidade da profissão e veda a imposição de roupas que provoquem riscos físicos ou ambientais desnecessários. A autora do projeto, deputada Laura Carneiro, do PSD do Rio de Janeiro, explicou o que a motivou a apresentar a proposta.
7: Na verdade, esse projeto surge de uma modinha que apareceu de que as mulheres tinham que estar no posto de gasolina vestidas de biquíni, como se a pessoa vai pôr gasolina apenas para ver aquela as mulheres seminuas. E isso é um completo absurdo, um desrespeito às mulheres brasileiras, um desrespeito ao corpo, um desrespeito à identidade e muito mais um desrespeito à profissional. Você não está tratando de uma mulher que vai vender o seu corpo. Ela está vendendo um produto e ela não tem que utilizar o seu corpo para isso. É um completo absurdo. É entender que a mulher é um objeto, é tudo que a gente batalha, é o que alimenta essa política do machismo, né, o que alimenta essa visão torpe de que mulher é objeto, e é isso que a gente combate todos os dias. Então não fazia nenhum sentido a gente não ter apresentado esse projeto, e eu espero que ele seja aprovado.
6: O texto original proibia qualquer uniforme que expusesse o corpo de forma indevida ou que fosse incompatível com a natureza do trabalho, e determinava que as normas internas das empresas sobre uniformes deveriam observar critérios de conforto e respeito à diversidade corporal. Na Comissão de Trabalho, a relatora, a deputada Rogéria Santos, do Republicanos da Bahia, optou por uma redação que retirasse o caráter moralizante da proposta e preservasse a autonomia das empresas na gestão da força de trabalho. A comissão acompanhou a sugestão da relatora. Pelo texto aprovado, o empregador não pode exigir dos empregados o uso de vestimentas incompatíveis com a finalidade da atividade. A proposta aguarda a avaliação da Comissão de Constituição e Justiça. Se aprovada, poderá seguir diretamente ao Senado. Para virar lei, precisa ser aprovada pelos deputados e senadores e depois ser sancionada pela Presidência da República. Da Rádio Câmara de Brasília, Luiz Cláudio Canuto.
3: Segurança Pública.
0: Comissão aprova a realização de campanha contra a divulgação de dados de autor de crimes em escolas. A repórter Maria Neves tem os detalhes.
8: A Comissão de Segurança Pública da Câmara dos Deputados aprovou o projeto que prevê a realização de campanhas de conscientização sobre a divulgação de dados pessoais de autores de homicídios em escolas. Pela proposta, as ações deverão incentivar a cobertura jornalística responsável e ética que priorize o interesse público. O texto original do deputado Dr. Jaziel, do PL do Ceará, proíbe a divulgação de informações como nome e foto do autor de crimes cometidos. Objetivo de provocar terror social ou generalizado. Doutor Jaziel propõe, inclusive, punições para quem incorrer na conduta, mesmo para os meios de comunicação. O relator na Comissão de Segurança Pública, deputado delegado Paulo Bilinski, do PL de São Paulo, no entanto, recomendou a aprovação da versão apresentada pelo relator na Comissão de Comunicação, deputado Kleber Verde, do MDB do Maranhão. Kleber Verde considera que proibir veículos de imprensa de divulgar nomes de pessoas envolvidas em crimes de terrorismo consiste em censura prévia, o que é proibido pela Constituição.
9: Apesar de reconhecermos os nobres desígnios esculpidos na concepção desses projetos de lei, suas concepções materiais violam o comando constitucional que veda a censura prévia, tornando-se incompatíveis com a sistemática do nosso ordenamento constitucional.
8: O projeto, que prevê a realização de campanhas de conscientização sobre a divulgação de dados pessoais de autores de homicídios em escolas, ainda será analisado pela Comissão de Constituição e Justiça. A proposta também terá de ser votada pelo plenário e, se aprovada, terá de seguir para o Senado. Da Rádio Câmara de Brasília, Maria Neves.
3: Termina agora o Jornal Câmara dos Deputados, produzido pela Rádio Câmara, com trabalhos técnicos de Everson Urani e apresentação de Luciana Vieira e José Carlos Andrade. Uma ótima noite para você.
0: O Jornal Câmara dos Deputados volta amanhã. Fique agora com as notícias do Tribunal de Contas da União.
3: Minuto do TCU.
10: O Tribunal de Contas da União avaliou a atuação do governo federal diante dos apagões de energia em São Paulo. A fiscalização analisou a atuação do Ministério de Minas e Energia e da Agência Nacional de Energia Elétrica no acompanhamento dos serviços da empresa Enel. A concessionária atende mais de 8 milhões de consumidores em 24 municípios, incluindo a capital paulista. O TCU constatou que o tempo médio para restabelecer a energia passa de 10 horas e está acima das médias nacional e estadual. Desde que assumiu a concessão em 2018, a Enel acumulou mais de 320 milhões de reais em penalidades. O contrato termina em 2028. Por isso, o TCU determinou que o Ministério e a agência reguladora apresentem em 60 dias cronograma para garantir a continuidade do serviço. Saiba mais em tcu.gov.br.
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11: 8 horas.
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1: 839.
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1: 8h58.
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